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1: 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Hora certa.
2: 21 horas e 26 minutos.

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1: Hora certa.
2: 21:32.
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0: 22 horas e 2 minutos.
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0: 22:26.
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0: Zero Hora.
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0: Uma hora.
1: Noite total.

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0: 2:29.
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0: 10:30.
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2: Hora certa.
0: 3:31.

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1: 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Hora certa.
2: 3 horas e 38 minutos.

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4: Aqui vai a homenagem de John Canoto e Maurinho a todos os motoristas de ônibus.

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3: Hora certa.
4: 3 horas e 57 minutos.

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0: 4 horas e 29 minutos.
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4: Hora certa.
5: 4 horas e 37 minutos.

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0: 5 horas.
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4: Hora certa.
5: 5 horas e 8 minutos.
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1: Hora certa. 5:17.
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1: Hora certa. 5:29. Hora certa. 5:29.

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0: cidadão, você sabe o que quer dizer uai?
1: Uai, uai é uai mesmo, uai.
0: Não é nada disso, não. Uai quer dizer união, amizade e igualdade.
1: Aí, sabidão, raca fora, senhor.

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1: Hora certa. 5 horas e 51 minutos.

0: horas e 59 minutos.
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8: 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Hora certa!
9: 6 horas e 18 minutos.

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0: 6:29.
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0: horas e 33 minutos.
1: Lágrimas da Terra, música de Roberto Steganelli, poema de Martins Neto. A terra chora quando a árvore é derrubada, quando o rio é poluído, quando a fonte é esgotada. A terra derrama o pranto quando não vinga a semente, o solo fica mais triste quando a chuva está ausente. A terra chora quando morre um passarinho, cai um filhote do ninho, vai definhando no chão. A folha verde se desprende do arvoredo, a terra morre de medo com tanta devastação. As lágrimas da terra são feitas de esperança, a terra quer paz e bonança para quem cuidar do seu leito. Ela é ferida pelo asfalto, pelas queimadas do mato, pela falta de respeito. A terra chora quando o solo é massacrado, o esgoto contaminado correndo em suas entranhas, o lixo na poeira se espalhando, a sujeira cada vez mais aumentando, causando doenças estranhas. A terra chora na triste realidade, assistindo à crueldade da enchente e erosão. A planta verde vai murchando, a seca se alastrando, partindo seu coração. O veneno vai matando a terra dura e macia, para combater os insetos da lavoura que se cria. Descendo pelos riachos, cortando os mananciais, destruindo os nossos peixes, as aves e os animais. As lágrimas da terra molhando a face do chão, a nossa mãe natureza merece mais proteção. A terra é cuspida e pisoteada, explorada e arrasada pela maldita ambição. O ser humano é cruel, destrói a vegetação, matando seu semelhante com foguete e canhão, manchando a própria terra com sangue de inocente, aonde são sepultados os corpos de muita gente. Guarde o seu pranto, minha terra, não vale a pena chorar. A sua grandeza extrema não pode se acabar, porque Deus está presente, zelando por nossa vida. A terra é um santuário, jamais será destruída.

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1: 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Hora certa. 7:01.
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3: Hora certa. 7 horas e

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2: Hora certa. 7 horas e 59 minutos.

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2: Muito bom dia, ouvintes da Rádio RFM 107.9. Estamos começando aqui as nossas manhãs da R, sempre com notícia e informação de qualidade para você, todas as manhãs aqui na programação 107.9 da sua Rádio RFM. Uma parceria sempre com a Agência do Rádio e também a Agência Rádio Web. Vamos trazendo todas as manhãs o melhor conteúdo informativo da internet.
3: Terça-feira, 16 de junho de 2026, este é o Giro de Notícias. Eu sou Norberto Notari e você acompanha os destaques do momento. Ministro do Supremo Tribunal Federal, André Mendonça, deve decidir nos próximos dias o destino prisional do ex-banqueiro Daniel Vorcaro. A definição ocorre após a Procuradoria-Geral da República rejeitar a segunda proposta de colaboração premiada apresentada pela defesa do empresário. Maria Eduarda Rodrigues de Freitas, a jovem que morreu no último sábado após ser lançada de uma ponte sem corda de segurança durante um salto de rope jump em Limeira, no interior de São Paulo, filmava a própria queda com uma GoPro alugada pela organização do evento, um serviço cobrado à parte. Testemunha relatou à polícia que um integrante da equipe organizadora retirou a câmera enquanto a vítima estava caída no chão. A delegada responsável pelo caso confirmou que esteve no local com a perícia, mas o equipamento não foi encontrado. A Agência Nacional de Aviação Civil, ANAC, vai investigar se algum dos helicópteros envolvidos na colisão aérea no Rio de Janeiro no último domingo operava de forma clandestina, verificando se alguma aeronave atuava como táxi aéreo sem autorização. Ambos os helicópteros estavam regularizados apenas para aviação privada, modalidade que proíbe cobrança de passageiros. A agência ressalta, porém, que é cedo ligar a situação dos voos às causas do acidente. Uma massa de ar polar deve manter o frio mais intenso no sul do país nesta terça. Há previsão de temperaturas baixas e chance de geada em várias áreas do Rio Grande do Sul, Santa Catarina e do Paraná. No sudeste, os estados mais impactados pela frente fria são Minas Gerais e Espírito Santo, além de parte do Rio de Janeiro. São Paulo pode ter pancadas de chuva. O Serviço de Imigração e Controle de Alfândegas dos Estados Unidos anunciou a detenção de um ex-chefe das facções criminosas Primeiro Comando da Capital e Comando Vermelho. De acordo com o Departamento de Segurança Interna do país, Felipe Linares de Oliveira del Aquila, conhecido como Don, foi preso em Mooresville, na Carolina do Norte, após perseguição por agentes americanos. Todos os jogos desta segunda-feira na Copa do Mundo terminaram em empate. O último foi Irã e Nova Zelândia, que ficou 2-2. Antes, o jogo Uruguai e Arábia Saudita terminou em 1-1. Mesmo resultado para Bélgica e Egito. Cabo Verde e Espanha ficaram no empate sem gols. O Giro de Notícias é uma produção da Agência Rádio Web. Produção e apresentação, Norberto Notari. Trabalhos técnicos, Mário Melo.
4: 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Jovens aprendizes, estudantes e afiliados do Programa de Combate ao Trabalho Infantil Estímulo à Aprendizagem do Tribunal Regional do Trabalho da 8ª Região foram homenageados em programação alusiva ao Dia Mundial de Combate ao Trabalho Infantil. O evento realizado em Belém reuniu magistrados, servidores, parceiros institucionais e jovens participantes dos programas de aprendizagem. A programação contou com palestra que abordou temas relacionados à proteção de crianças e adolescentes no ambiente virtual, os riscos da internet e os crimes praticados por meio das redes digitais. Durante a programação foi exibido o vídeo institucional do Tribunal Superior do Trabalho da campanha Vida de Aprendiz, onde contava a história do ministro Cláudio Mascarenhas Brandão, que foi aprendiz aos 14 anos. Em seguida, Luan Gomes, um dos primeiros afiliados do Programa de Combate ao Trabalho Infantil do TRTU, 1998, compartilhou sua história de superação. Ele relembrou o período em que vendia trufas nas ruas para ajudar a família e destacou a transformação proporcionada pela aprendizagem profissional. Atualmente, Luan está prestes a concluir o curso de Direito na Universidade Federal do Pará. Também participaram do evento dois jovens aprendizes que relataram suas experiências e a importância da oportunidade de aprendizagem para o desenvolvimento profissional e pessoal. Para a desembargadora do TRT8, Maria Azuila Dutra, gestora regional do Programa de Combate ao Trabalho Infantil, o evento chama a atenção da sociedade sobre os males provocados pelo trabalho infantil.
0: Nós sabemos que essa fase da vida, infância, adolescência, ela é fundamental para desenvolver as potencialidades, né? Para que a pessoa tenha uma vida mais tranquila, mais digna no futuro. Então, nós fizemos questão de fazer esse evento, como temos feito desde 2014, que é a Comissão de Combate ao Trabalho Infantil e de Estímulo à Aprendizagem do TRT da 8ª Região vem desempenhando ações ininterruptas na busca de contribuir com a sociedade para esclarecer sobre os males provocados pelo trabalho infantil, que ceifa sonhos, que ceifa vidas e compromete a harmonia e a paz de toda a sociedade.
4: A juíza do trabalho, Vanilza Malcher, reforçou a importância da realização da programação.
5: A importância deste evento se revela pela quantidade de trabalhadores infantis que nós ainda temos no Brasil e no estado do Pará. São mais de 144 mil crianças e adolescentes ainda nessa condição e nós precisamos refletir todo dia sobre isso. É um dia de nós reunirmos as forças e reafirmarmos que nós somos contra o trabalho de crianças e adolescentes, que nós queremos ver as crianças estudando, se desenvolvendo plenamente, né, tendo a verdadeira proteção como determina o artigo 227 da Constituição Federal.
4: Ao final da programação, foi apresentada a pesquisa sobre o trabalho infantil na área de jurisdição da 8ª Região. Grupo Rádio Web, 25 anos, áudio que amplifica conexões. Produção e reportagem, Luanês Barros.
6: A restauração florestal tem ganhado espaço no Brasil como uma das principais estratégias para combater as mudanças climáticas, recuperar áreas degradadas e preservar a biodiversidade. Mas muitos projetos ainda concentram os esforços apenas no plantio de árvores, deixando de lado a fauna. Animais como aves, mamíferos, insetos, répteis desempenham funções fundamentais para o equilíbrio dos ecossistemas. Relatório lançado pela Proteção Animal Mundial revela que a restauração florestal entre 2024 e 2025, juntos, movimentaram mais de R$ 685 milhões e concluiu que nenhum deles levou em consideração a fauna como um critério para a regeneração das florestas. Para Júlia Trevisan, coordenadora de vida silvestre, os animais auxiliam no equilíbrio ecológico da floresta e ressalta o impacto deles na recuperação.
7: Restaurar uma área de floresta sem restaurar a fauna, sem devolver os animais que habitam essa floresta, é um problema para a gente conseguir cumprir as metas climáticas do país. Porque a fauna, ela desempenha papéis fundamentais nesse ecossistema. As árvores grandes, que têm frutos grandes e sementes grandes, são dispersadas por animais grandes. Então, sem esses animais, a gente não vai conseguir recuperar grandes árvores, que são importantes para captar bastante carbono. Então, ao longo do tempo, a gente vai ter florestas com árvores menores, com menos variedade de plantas, e isso vai gerar uma floresta que ela não é sustentável a longo prazo, não é resiliente e não vai conseguir se perdurar por muito tempo.
6: Segundo o relatório, incorporar monitoramento de fauna representaria um custo adicional estimado entre 3% e 8% do valor total dos projetos e aumentaria a efetividade ecológica e climática da restauração. A coordenadora de vida silvestre explica que existem riscos de o Brasil não considerar a biodiversidade animal durante as restaurações florestais.
7: E esse é um tema que é muito pouco discutido e a gente fala que a fauna está sendo morta silenciosamente. E quanto mais a gente fala sobre isso, mais a fauna vai ganhando espaço nesses debates e isso é fundamental para garantir essa proteção dos animais.
6: O Brasil abriga uma das maiores biodiversidades do planeta e possui compromissos nacionais e internacionais relacionados à restauração de ecossistemas. Agência Rádio Web, produção e reportagem, Priscila Mendes.
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8: O Tribunal Superior Eleitoral criou uma comissão permanente para organizar e ampliar o uso da inteligência artificial na justiça eleitoral. A iniciativa quer fortalecer o combate à desinformação e às notícias falsas, principalmente durante os períodos eleitorais. A nova comissão terá a missão de definir regras para garantir que a IA seja utilizada de forma segura. De acordo com o presidente do TSE, o ministro Nunes Marques, a tecnologia precisa ser uma aliada.
9: E a tecnologia não é inimiga da democracia. A justiça eleitoral brasileira é prova histórica de que a inovação, quando submetida ao controle público, à auditoria, à segurança, à transparência e à responsabilidade institucional, pode fortalecer a confiança social.
8: Além disso, será criado um catálogo nacional de soluções de inteligência artificial. A ferramenta vai reunir sistemas já desenvolvidos, contratados ou utilizados pela justiça eleitoral em diferentes estados, permitindo a troca de experiências. A expectativa é que a medida contribua para tornar as eleições cada vez mais seguras e transparentes, como explica o ministro Nunes Marques.
9: Uma deepfake lançada na véspera do segundo turno pode atingir milhões de eleitores antes que qualquer decisão judicial seja proferida. No campo eleitoral, essa transformação atinge diretamente o ambiente de formação da vontade popular. Esse é um desafio institucional de enorme relevância.
8: A meta é usar a inteligência artificial como ferramenta de proteção à democracia e levar mais confiança para a população nas eleições. A agência Rádio Web, produção e reportagem, Gilmar Prete.
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2: 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E vamos continuando com as nossas manhãs da R, trazendo sempre a melhor coletânea de notícias para você todas as manhãs.
10: Olá, está começando o Futebol de Acesso. Eu sou a Daniela Esperon e você vai ficar por dentro dos principais acontecimentos da rodada da Série B. Vamos lá?
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10: A 13ª rodada da Série B está sendo marcada pela invencibilidade dos mandantes. Das 9 partidas, os times que jogavam em casa venceram 4 e empataram outras 5. A curiosidade estatística reforça a importância de jogar diante do seu torcedor para conseguir ir longe num campeonato tão equilibrado. Um dos mandantes que venceu foi o Cuiabá, que fez 1-0 diante do Vila Nova. O resultado tirou o time goiano da liderança do campeonato. O tropeço teria sido pior se o São Bernardo tivesse conseguido mais do que apenas um empate em 0-0 com o Sport. Para o jornalista Cadu Macri, dificilmente uma equipe sem um bom aproveitamento em casa vai conseguir o acesso para a Série A.
12: É, Daniele, num campeonato tão difícil, com tanta perda de pontos por todos os lados, aquela equipe que conseguir fazer do seu estádio uma fortaleza para buscar os resultados vai sair numa grande vantagem na comparação com os demais. É sempre muito mais difícil vencer fora do que diante do seu torcedor, seja por questão de viagem, logística, apoio da arquibancada e até mesmo conhecer o gramado e situações mais específicas que podem beneficiar o time que joga em casa. Então eu acredito que times que têm um bom aproveitamento em casa, como o caso do Sport Recife, que está na parte alta da tabela, eles são muito mais cotados a chegar ao acesso. Claro que beliscar pontos fora de casa também é muito importante, mas dentro de um campeonato como esse, da Série B e qualquer outro campeonato de pontos corridos, normalmente o seu aproveitamento é muito superior em casa na comparação com os jogos fora de casa. Pontuar fora é um bônus, podemos colocar dessa forma. Em casa é como se fosse uma obrigação.
10: O jogo com mais gols na rodada foi o empate entre Atlético Goianiense e CRB em Goiânia por 3-3. O time alagoano chegou a abrir 3-0 no primeiro tempo, mas permitiu que o Dragão buscasse. Já o Juventude se aproveitou do fator casa para fazer 3-0 na Ponte Preta e se aproximar da zona de classificação. 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Até a próxima.
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14: A partir da próxima quarta-feira, 17 de junho, a Justiça do Trabalho promove um mutirão de atendimentos gratuitos de cidadania nas aldeias de Manga e Espírito Santo, localizadas no Oiapoque. O município fica no extremo norte do Amapá, na fronteira com a Guiana Francesa. A iniciativa Cidadania Aqui com Você faz parte da Política Nacional de Justiça Itinerante e Inclusão Digital da Justiça do Trabalho. Entre os serviços oferecidos estão orientações e recebimentos de denúncias sobre questões trabalhistas e previdenciárias, solução de conflitos na área do trabalho, emissão de documentos, orientações jurídicas diversas e atendimento fisioterapêutico e psicológico individual. O juiz do trabalho, Otávio Ferreira, destaca a importância dessa ação itinerante.
15: A pessoa às vezes chega e não tem certidão de nascimento. Ela consegue ter acesso a certidão de nascimento, registro nacional de identificação, consegue também verificar a possibilidade de algum BPC, algum benefício de prestação continuada com INSS, ou seja, ela consegue em uma única semana ter acesso a vários serviços que demandaria dela custo financeiro, deslocamento, tempo, que às vezes não tem. Então a ideia de trazer todas as instituições para um único local nesse único período é garantir que as pessoas tenham de fato acesso a uma justiça mais ampla possível.
14: A iniciativa também conta com a atuação do Ministério Público Federal, do Tribunal Regional Eleitoral, Cartórios, INSS, Caixa Econômica Federal, Superintendência Regional do Trabalho e Emprego, Distrito Sanitário Especial Indígena Amapá e Norte do Pará e Secretaria Nacional dos Direitos da Pessoa Idosa do Ministério dos Direitos Humanos e da Cidadania. As equipes dos diversos órgãos estarão na Aldeia Manga nos dias 17 e 18 de junho e na Aldeia Espírito Santo nos dias 20 e 21, das 8 da manhã até às 6 da tarde. Os interessados devem levar os documentos de identificação disponíveis, além de outros que possam auxiliar nos atendimentos jurídicos, sociais e de saúde. Grupo Rádio Web 25 anos, áudio que amplifica conexões. Produção e reportagem, Carolina Cassola.
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17: Estão abertas as inscrições para o Prêmio Brasil que Alimenta. A premiação é promovida pelo Ministério do Desenvolvimento e Assistência Social, Família e Combate à Fome, em parceria com a Organização das Nações Unidas para a Alimentação e Agricultura, a FAO. A iniciativa busca reconhecer e valorizar ações promovidas por organizações da sociedade civil pela segurança alimentar dos brasileiros. A secretária extraordinária de Combate à Pobreza e à Fome do MDS, Valéria Buriti, explica os detalhes.
18: É importante reconhecer que ações das organizações da sociedade civil contribuíram para a gente sair do mapa da fome e também contribuíram para a gente avançar na promoção de segurança alimentar e nutricional. Então, convido todos a conhecerem o edital, está no site do MDS, se inscrevam, participem, porque é muito importante a gente reconhecer e premiar essas iniciativas. A saída do mapa da fome é o resultado de um esforço conjunto do governo federal, dos governos estaduais e municipais e também da sociedade civil.
17: Vão ser premiadas 40 iniciativas em duas modalidades, financeira e honorífica. Em cada uma das quatro categorias temáticas, as iniciativas classificadas do primeiro ao quinto lugar vão receber premiação em dinheiro. As classificadas da sexta à décima posição vão ser contempladas com certificado de reconhecimento. As inscrições seguem até 31 de julho, às 23 horas e 59 minutos, pelo horário de Brasília. Para a inscrição, é necessário possuir uma conta no gov.br. Mais informações em gov.br/mds. Reportagem Érica Brás.
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10: Mesmo com a goleada aplicada pela Alemanha por 7 a 1 diante de Curaçao em jogo realizado pela Copa do Mundo, a partida foi marcada por controvérsia. O árbitro australiano Sean Evans fez um gesto de ok invertido, o que pode ser interpretado como uma insinuação à supremacia branca. A situação repercutiu negativamente no mundo do futebol. Parceira da FIFA no monitoramento de racismo, discriminação e discursos de ódio, a Fair Network se pronunciou sobre o caso de racismo. De acordo com o jornal inglês BBC de Londres, a entidade busca esclarecimentos sobre o caso e pediu afastamento preventivo do profissional, alegando que, segundo os especialistas, o gesto utilizado se assemelha claramente a um sinal de ok invertido que é usado como símbolo de poder branco em círculos da extrema-direita global. O árbitro é profissional desde 2004, filiado à Federação de Futebol da Austrália, e ele esteve presente na Copa do Mundo de 2022 como VAR, foi selecionado para esta Copa de 2026, para a mesma função. Agência Rádio Web com informações da Copa do Mundo, Daniela Esperon.
21: Controlar o caixa da propriedade é tão importante quanto produzir bem em um cenário desafiador para o agronegócio. O planejamento financeiro ganha peso nas decisões do produtor rural diante de custos elevados, juros altos e oscilações de mercado. O tema faz parte da nova trilha sobre gestão de riscos da Academia Agro do Itaú BBA, plataforma gratuita de ensino à distância para clientes e não clientes. Segundo a analista de conhecimento agro do Itaú BBA, Ana Minohara, a gestão rigorosa do fluxo de caixa protege a liquidez da fazenda e garante fôlego para quem produz.
22: Controlar o fluxo de caixa nunca foi tão essencial. O produtor precisa saber mês a mês quanto entra e quanto sai de dinheiro para evitar surpresas. Por exemplo, tem uma safra ótima no papel, mas fica sem dinheiro para pagar as contas porque o pagamento pela colheita demorou a cair. Um bom controle de caixa permite antecipar períodos de aperto, negociar prazos com fornecedores e planejar o capital de giro, evitando pegar empréstimos de última hora ou vender a produção no pior momento só para fazer caixa.
21: Entre os erros mais comuns estão a falta de orçamento estruturado, a mistura das finanças pessoais com as da propriedade e a falta de acompanhamento do calendário de receitas e despesas. São fatores que podem levar a atrasos de pagamentos e perda de margem ao longo da safra. Ana ressalta que o crédito deve estar alinhado à capacidade de pagamento e ao ciclo produtivo.
22: O alerta aparece quando o produtor passa a usar crédito para cobrir despesas rotineiras ou rolar dívidas antigas. Se o caixa fica constantemente apertado e quase todo o resultado vai para pagar juros e parcelas, o crédito deixa de apoiar o crescimento. Nesses casos, o endividamento começa a comprometer a saúde financeira da fazenda.
21: A nova trilha sobre gestão de riscos da Academia Agro do Itaú BBA oferece diferentes formatos, como videoaulas organizadas por temas, artigos em PDF e estudos de caso. Os conteúdos já estão disponíveis na plataforma. Agência Rádio Web, produção e reportagem, Bruno Moreira.
23: 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Hora certa.
24: 8:33.
25: Uma ponte ferroviária metálica com 20 metros de comprimento e 5 de largura desapareceu em Prados, na região central de Minas Gerais. A ponte tinha sido vista pela última vez na quinta-feira, dia 4 de junho. Quem passou pelo lugar na segunda-feira, dia 8, notou que ela tinha desaparecido. A ponte era usada apenas por pedestres e ciclistas e foi construída na Inglaterra no século XIX. Há pouco tempo, um grupo de ciclistas, liderados pelo Luiz Carlos Júnior, fez uma reforma na estrutura da ponte. Ele conta que ficou estarrecido com o sumiço da ponte histórica.
0: Já são anos de trabalho junto com dezenas de ciclistas, uma rota que foi batizada como Rotefon e que é pelo qual a gente vem lutando principalmente com os órgãos públicos para poder regulamentar esse caminho que é muito importante para o turismo da nossa região.
25: A ponte foi encontrada pela polícia no dia 10 de junho, a 180 quilômetros de distância, em uma propriedade privada em Lima Duarte, na região da Zona da Mata do Estado. O dono do empreendimento informou que comprou a estrutura de um comerciante de antiguidades por R$ 700 mil. Ele apresentou a nota fiscal da compra. O caso passou a ser investigado pela Polícia Civil. De acordo com o promotor de justiça de Prados, Antônio Melo, o Ministério Público de Minas Gerais abriu um inquérito para apurar o caso.
3: À primeira vista, né? No primeiro momento, imaginava-se que o furto de uma ponte era muito pouco comum, né? Muito pouco comum. A ponte é histórica, o trecho é considerado histórico, é obra da época de Dom Pedro II.
25: Segundo o delegado da Polícia Civil, Rafael Emídio, os envolvidos podem responder por furto qualificado e receptação.
4: Inicialmente, nós trabalhamos com a ideia do furto qualificado pelo concurso de agentes. Seria o proprietário e o intermediário inicialmente. Em relação à receptação, nós temos ainda que analisar, apesar de tudo estar acontecendo muito rápido, a gente está numa fase muito inicial para saber realmente se houve dolo ou culpa da pessoa que recebeu, né, a ponte.
25: Os responsáveis pelo IBIT, projeto e empreendimento turístico onde a ponte foi encontrada, afirmaram em depoimento à polícia que não sabiam de qualquer irregularidade na transação e que o grupo encontrou a estrutura por meio do intermediador. Do Ministério Público de Minas Gerais, para a agência Rádio Web, Marco Aurélio.
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5: O Não Tem VAR de hoje é comigo, Christian Costa. Fica ligado, eu te conto quase tudo o que rolou na Copa nesta segunda. Teve goleiro que explodiu o Instagram, treinador arrumando as malas mais cedo e jogo que não prometia nada, entregou tudo. Em 1986, um lateral direito brasileiro, convocado de última hora, brilhou na Copa do México. Ele marcou 2 golaços. Do outro lado do Atlântico, em Cabo Verde, um pai resolveu batizar o filho com o nome desse herói improvável. 40 anos depois, foi esse menino que virou o herói improvável do Mundial até aqui. O goleiro Josimar é conhecido, agora pelo planeta inteiro, pelo apelido de Vozinha. O cara simplesmente arrebentou, e não foi só o bolão da galera. Ele jogou muito na estreia de Cabo Verde na Copa contra a super favorita Espanha. O 0-0 no placar fez as redes sociais dele explodirem. Antes da partida, eram 5 mil seguidores no Instagram e agora já são mais de 3 milhões. A maioria, é claro, brasileiros. Na real, na hora que tu estiver escutando isso, já pode ser 4, 5 milhões. Nada mal para um dia de trabalho. Falando em trabalho, quem está sem é o técnico Sabri Lamouche, da seleção da Tunísia. Ele foi demitido após a goleada sofrida por 5-1 para a Suécia, na estreia das duas equipes na Copa do Mundo. Mas se engana quem pensa que isso é inédito. 3 técnicos já foram dispensados em plena Copa do Mundo. Um deles, inclusive, tinha sido campeão 4 anos antes. Foi o nosso Carlos Alberto Parreira. Em 98, ele não sobreviveu às 2 derrotas da Arábia Saudita na Copa da França. E sabe quando saem as datas dos jogos no Mundial e tu crava sem medo de errar? Ah, esse aqui vai ser o primeiro 0-0. Confessa, tu pensou isso quando viu que na primeira rodada tinha o Irã, que nunca passou da primeira fase, contra a Nova Zelândia, que entre os classificados é o pior ranqueado da FIFA. É, a gente se enganou feio. Foi um jogaço. 2-2. Com direito a gol invalidado, lambança de goleiro, chances desperdiçadas. É o famoso puro entretenimento. É, pessoal, a Copa tá ficando tensa para as favoritas. E tem um monte de gente começando a sonhar, né? Estados Unidos, Suécia, Marrocos. Nesta terça, tem a atual campeã Argentina e a vice França. Será que espantam a zebra? A gente te conta aqui no Não Tem VAR como vai terminar essa história. Enquanto eu li essa frase, mais 100 mil seguidores pro Vozinha. Aquele abraço.
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7: Maria Paula Carvalho.
8: Paris, 16 de junho. Vamos aos destaques desta terça-feira. A guerra na Ucrânia domina as discussões do G7 em Evian-les-Bains, nos Alpes franceses, com a presença do presidente Volodymyr Zelensky, que se encontrará esta tarde com Donald Trump. No centro das negociações está a capacidade dos aliados europeus de convencer o presidente americano a apoiar publicamente Kiev. Esta manhã, uma importante refinaria na capital russa foi atingida em um ataque de 60 drones ucranianos contra Moscou. Kiev alegou ser uma resposta justa aos ataques russos em seu território. Paralelamente, os líderes do G7, grupo formado por Alemanha, Canadá, Estados Unidos, França, Itália, Japão e Reino Unido, participam de um almoço de trabalho dedicado a crises no Oriente Médio, com a presença de países mediadores, como Egito, Emirados Árabes Unidos e Catar. Em Teherã, o ministro das Relações Exteriores, Abbas Araghchi, destacou a importância de encerrar a guerra no Líbano entre Israel e o Hezbollah, conforme o acordo negociado com Washington. Mas em Israel, o texto é alvo de críticas, tanto do governo quanto da oposição. Após o anúncio do acordo, moradores começaram a retornar ao sul do Líbano. No Estreito de Hormuz, navios petroleiros e cargueiros voltaram a circular. Ainda assim, permanecem impasses importantes, sobretudo em relação ao programa nuclear iraniano. Agora há pouco, Trump também declarou que os Estados Unidos não têm nenhuma obrigação de investir no Irã. Convidado para a cúpula do G7, o Brasil participa esta tarde de um painel sobre multilateralismo. O presidente Lula tem reuniões previstas com líderes europeus, mas no momento não há encontro confirmado com Trump, uma das principais expectativas de Brasília. Um forte terremoto de magnitude 6,7 atingiu a região de Sulawesi, no centro da Indonésia, sem causar feridos ou danos, segundo informações iniciais. O tremor superficial ocorreu na manhã desta terça-feira a sudeste de Palu, cidade com aproximadamente 400 mil habitantes. O terremoto não representou risco de tsunami, de acordo com a Agência de Meteorologia, Climatologia e Geofísica. O secretário-geral da ONU, Antônio Guterres, é esperado no Haiti nesta terça, onde deve expressar solidariedade à população que há anos sofre com violência de gangues que assolam o país caribenho. Durante a visita, ele vai se reunir com homens, mulheres e crianças diretamente afetados pela insegurança, além de constatar de perto a gravidade da crise humanitária. Rádio França Internacional, em parceria com a agência Rádio Web.
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7: Muito bom dia, você está acompanhando aqui pela Rádio RFM 107.9 as nossas Manhãs da R. Sempre reunindo a melhor coletânea de notícias para você já começar o dia bem informado. E só aqui nas Manhãs da R você ouve notícias de Rafa Capivari do Brasil e do mundo. 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Continuamos com nossas Manhãs da R, notícia e informação de qualidade para você.
24: Os Estados Unidos e o Irã chegaram a um acordo de paz. A informação foi divulgada na noite deste domingo pelo presidente norte-americano Donald Trump e pelo primeiro-ministro do Paquistão, Shehbaz Sharif. Ambos fizeram publicações em redes sociais. No X, Sharif disse que ambos os lados declararam um encerramento imediato e permanente das operações militares em todas as frentes, incluindo no Líbano. O paquistanês também afirmou que a cerimônia oficial de assinatura do tratado está marcada para o dia 19 de junho, próxima sexta-feira, na Suíça. Trump publicou a informação em uma postagem na rede Truth Social. Ele escreveu: "O acordo com a República Islâmica do Irã está agora concluído. Parabéns a todos. Trump determinou a liberação da rota marítima no Estreito de Hormuz, sem a cobrança de pedágios ou taxas, e incentivou a retomada do transporte global de combustíveis. O serviço de notícias do Irã confirmou a informação do acordo de paz, replicando mensagens de Donald Trump e de Shehbaz Sharif. O vice-ministro das Relações Exteriores do Irã, Kazem Gharibabad, explicou que as negociações para um acordo final vão durar ainda 60 dias e devem incluir o fim das sanções ao Irã, mecanismos para a reconstrução do país e formas de monitorar o cumprimento dos compromissos pelas partes envolvidas. Agência Rádio Web, com informações internacionais, Leno Falck.
2: 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Hora certa! 8:45.
11: A primeira turma do Supremo Tribunal Federal julga nesta terça-feira o ex-deputado Eduardo Bolsonaro. Ele é acusado de coação no curso do processo. No caso, foram as supostas ações dele nos Estados Unidos para tentar interferir no julgamento do pai, Jair Bolsonaro. De acordo com a denúncia da Procuradoria-Geral da República, Eduardo Bolsonaro fez declarações públicas em redes sociais afirmando que colaborou com os Estados Unidos no primeiro tarifaço de Donald Trump e na imposição de sanções a autoridades brasileiras. São fartos os registros audiovisuais, segundo a PGR, que comprovariam a coação à ação penal 2668. Eduardo Bolsonaro não vai estar presente no julgamento e também não constituiu advogado. A defesa dele será feita pela Defensoria Pública da União. O órgão alega possíveis causas de nulidade processual no caso. Uma delas, a de que o ministro Alexandre de Moraes, relator da ação penal, não pode atuar no caso por ter sido vítima. Moraes foi sancionado com a Lei Magnitsky por conta da suposta atuação de Eduardo Bolsonaro. A defensoria também argumenta que as condutas atribuídas ao réu se trataram de manifestações públicas de um parlamentar sobre política externa e sobre a atuação do judiciário, o que não se caracteriza como coação. O julgamento está marcado para as 9 horas da manhã. Como a turma está com uma vaga aberta, votam 4 ministros: Moraes, Cristiano Zanin, Carmen Lúcia e Flávio Dino. Agência Rádio Web de Brasília, Alan Barbosa.
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13: O Brasil alcançou 66% de crianças alfabetizadas na idade certa em 2025 e superou a meta prevista para o período, conforme o Instituto Nacional de Estudos e Pesquisas Educacionais Anísio Teixeira, o INEP. No Paraná, o índice chegou a 80%, um dos melhores do país. O resultado levou ao reconhecimento de 300 escolas municipais do Paraná, de 154 cidades, que se destacaram na alfabetização. Durante a cerimônia de premiação, o governador Carlos Massa Ratinho Júnior ressaltou a importância do investimento na aprendizagem desde os primeiros anos da vida escolar.
14: Esse é um programa que nós criamos, que é o Alfabetiza Juntos, onde o Paraná avançou muito na alfabetização das crianças na idade correta. O Paraná, quando nós assumimos o governo, era sexto no Brasil e hoje nós somos a segunda posição, muito próxima do primeiro, que é o estado do Ceará, que historicamente é um estado referência na alfabetização das crianças na idade certa.
13: O Prêmio Alfabetiza Paraná integra o programa Educa Juntos, parceria entre o governo estadual e as prefeituras. A iniciativa combina a formação de professores, material didático e avaliações periódicas para acompanhar o aprendizado desde os primeiros anos. As escolas premiadas receberam kits com 30 computadores e 30 headsets. Valdirene Sartor, diretora da Escola Municipal Olímpio Esprícigo de Santa Terezinha do Itaipu, uma das contempladas, destacou a importância da parceria com o Estado.
15: Quando nós recebemos aí o Educa Juntos, já recebemos aí, vamos dizer, um pacote completo, que veio as formações, professores tiveram acesso às formações continuadas, recebemos muito material aonde que o professor pôde incrementar as suas aulas.
13: Os números mostram que o índice de leitores fluentes, crianças que leem mais de 65 palavras por minuto com precisão, subiu de 22,8% para 41,2% no período no estado do Paraná. Segundo o INEP, 362 municípios paranaenses bateram a meta de alfabetização estabelecida para 2025. Agência Rádio Web de Curitiba, Fernanda Nara.
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27: Mais de 2 bilhões de reais movimentados.
10: quase 100 mil audiências realizadas e mais de 500 mil de pessoas atendidas em apenas 5 dias. A Semana Nacional da Conciliação Trabalhista de 2026 bateu novos recordes em todo o país e mostrou a força do diálogo para resolver conflitos entre trabalhadores e empregadores. Ao longo da campanha promovida pela Justiça do Trabalho, foram homologados mais de 30 mil acordos. Só em recolhimentos fiscais e previdenciários, os valores ultrapassaram 295 milhões de reais. Mas, segundo o vice-presidente do Tribunal Superior do Trabalho e coordenador nacional da iniciativa, ministro Guilherme Augusto Caputo Bastos, os resultados vão além das estatísticas.
16: Acontece que por trás de números tão impactantes, o que pude viver ao longo da semana passada foi ver na prática que por trás de cada número existe uma história. Existem trabalhadores aguardando a oportunidade de receber um crédito essencial para suas famílias. Existem empresas buscando superar impasse e retomar sua capacidade produtiva. Existem pessoas que encontraram, por meio do diálogo, um caminho para encerrar conflitos e seguir em frente.
10: A edição deste ano também foi marcada por acordos de grande impacto, como a negociação envolvendo a Avibraz e mais de 1.400 trabalhadores, além de casos coletivos que encerraram disputas arrastadas há mais de uma década. Para o ministro Caputo Bastos, os reflexos da conciliação ultrapassam os processos judiciais.
16: Esses momentos mostram que a conciliação vai muito além da solução de processo. Ela preserva empregos, movimenta a economia, fortalece instituições e devolve esperança a milhares de pessoas.
10: A 10ª edição da Semana Nacional da Conciliação Trabalhista teve como tema Um Acordo Muda o Jogo e mobilizou tribunais de todas as regiões do país na busca por soluções construídas por meio do diálogo. Agência Rádio Web, produção e reportagem, Décio Caramigo.
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18: 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Hora certa.
19: 8:51.
20: A política no Brasil está polarizada. Você certamente ouviu ou disse essa frase e é verdade, mas a gente pode entender melhor essa história. O cientista político Jairo Pimentel explica que a polarização é caracterizada pela adesão positiva a um polo, enquanto tem uma adesão negativa a outro polo. A quantidade de eleitores que se identificam com esses sentimentos, de fato, aumentou de 2006 para 2026, de 19 para 31%. Os dados são de uma pesquisa do Jairo na Escola de Sociologia e Política de São Paulo, conhecida como FESP. No entanto, isso significa que 69% do eleitorado não está polarizado.
22: Existem hoje eleitores que detestam mais o polo adversário sem necessariamente ter uma adesão positiva a um dos polos, mostrando que não só a polarização aumentou, mas também a negatividade como balizador do processo eleitoral também aumentou. Então, mais eleitores hoje se baseiam no quanto ele não gosta das candidaturas para decidir o voto do que propriamente o quanto ele gosta dessa candidatura.
20: Na prática, ele entende que uma parcela expressiva dos brasileiros se encontra em posições marcadas por desalento, desconfiança ou afastamento da política. O problema para as campanhas que buscam se posicionar no meio do caminho é que a negatividade está deixando pouca margem para a argumentação.
22: Antes você tinha mais eleitores ambivalentes, que tinham uma baixa cristalização, ou seja, não gostavam tanto de um, não gostava tanto do outro, estava ali meio no meio termo. Eram 29% dos eleitores. Era o que estava mais aberto à persuasão das campanhas eleitorais. Hoje, os dados mostram que essa ambivalência é de apenas 10%, ou seja, caiu em 19% o número de eleitores que tem aí uma possibilidade de ser convencido por um argumento mais de campanha de curto prazo.
20: Como hoje no Brasil o que decide é a negatividade, ficou menos comum gostar de um campo político sem rejeitar o outro. Ele acredita que isso aconteça em parte pelas redes sociais, que geram mais engajamento para comentários que despertam emoções negativas. Agência Rádio Web, produção e reportagem. Reportagem Breno Zonta.
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27: As
0: festas juninas chegam trazendo tradição e muita celebração pelo país, mas também exigem atenção redobrada com a rede elétrica. De acordo com a Associação Brasileira de Distribuidores de Energia Elétrica, o Brasil registrou 650 acidentes envolvendo a rede elétrica em 2025, um aumento de 3,67% em relação ao ano anterior. As mortes passaram de 258 para 249 casos. Apesar da leve queda, o número ainda preocupa. Para reforçar os cuidados neste período de São João, a Neoenergia lançou uma campanha de conscientização com o cantor Alceu Valença, chamando atenção para situações de risco que continuam provocando acidentes em todo o país.
3: Ligação clandestina é crime, é perigoso e pode acabar com o seu São João. Seja inimigo do fim.
0: Entre as principais recomendações para aproveitar as festas juninas com tranquilidade estão não prender bandeirolas em postes, não soltar balões, evitar fogueiras próximas da rede elétrica, não soltar fogos de artifício perto da fiação e não fazer ligação clandestina. Quem explica a iniciativa é o diretor de marketing da Neoenergia, Lorenzo Perales.
4: As festas juninas mobilizam milhões de pessoas e fazem parte da cultura brasileira, mas também exigem atenção redobrada com a segurança. Nosso objetivo é alertar de forma clara e próxima sobre os riscos de práticas que podem levar a acidentes com a rede elétrica. Ao levar essa mensagem por meio da música, conseguimos ampliar o alcance das orientações e contribuir para que todos possam celebrar com segurança.
0: Com os cuidados necessários durante as festas juninas, todos podem aproveitar o período com mais segurança. Agência Rádio Web. Produção e reportagem, Valquíria Rios.
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19: Muito bom dia, você que está conectado e sintonizado na RFM 107.9. 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E vamos continuando com as nossas manhãs da R, trazendo sempre a melhor coletânea de notícias para você todas as manhãs.
21: Mais oportunidades de trabalho e renda podem surgir para microempreendedores individuais que prestam serviços em todo o país. Uma parceria entre o SEBRAE e o Ministério do Empreendedorismo quer ampliar o número de MEIs cadastrados no Contrata Mais Brasil, plataforma que conecta pequenos negócios a oportunidades de contratação por órgãos públicos e atende mais de uma centena de categorias de serviços. Segundo o presidente do SEBRAE, Rodrigo Soares, o potencial de crescimento desse mercado é enorme.
25: Nós temos um golaço que podemos marcar no país a favor da economia brasileira, dos micro e pequenos empreendedores, mas particularmente dos MEIs, que é intensificar o programa Contrata Mais Brasil. É como nós estamos trabalhando intensamente o SEBRAE em todo o Brasil para que possamos credenciar os MEIs, melhorar a renda através desse mercado de compras públicas que representa hoje 16% do PIB, é um mercado em potencial.
21: Para ampliar a presença dos pequenos negócios nesse mercado, o SEBRAE vem mobilizando empreendedores em todo o país para se cadastrar na plataforma. Segundo o presidente do SEBRAE, Rodrigo Soares, milhões de MEIs que atuam no setor de serviços podem se beneficiar da iniciativa.
25: Você tem hoje no Brasil cerca de R$1 trilhão movimentado através das compras públicas. E o ano de 2025, apenas 106 bilhões, que não é pouca coisa, foi acessado pelos pequenos negócios. Então nós temos um potencial enorme, nós somos 13 milhões de MEIs no Brasil, dos quais nós já mapeamos 7 milhões estão no setor de serviços, 58% dos MEIs brasileiros, e que possui como única fonte de renda 76% é sua atividade enquanto MEI.
21: Outro tema discutido no encontro foi o projeto Pé no Futuro, iniciativa voltada à formação de jovens empreendedores por meio de capacitação, mentoria e acesso a investimentos. Para conhecer as oportunidades e fazer cadastro, basta procurar por Contrata Mais Brasil nos canais oficiais do governo federal. Agência Rádio Web, produção e reportagem.
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27: O Irã ainda vê com cautela o acordo de paz declarado pelo presidente dos Estados Unidos e que deve ser assinado na sexta no Paquistão. Isso porque o país teme que Donald Trump não cumpra com o que foi colocado entre as partes. Vale lembrar que o regime da nação do Oriente Médio colocou na mesa 14 exigências para prosseguir a conciliação. Entre as condições principais estão a interrupção imediata dos conflitos, o compromisso dos Estados Unidos e a retirada de forças americanas da região. Além disso, o Irã quer o fim das sanções ao petróleo do país e a reabertura do Estreito de Hormuz em até 30 dias. As imposições revelam um fortalecimento da nação nos últimos meses e uma fragilidade por parte do governo de Donald Trump, como acredita o professor de Relações Internacionais da ESPM, especialista em segurança internacional, Gunter Hudzit.
1: O regime iraniano permanecer no poder, isso fundamentalmente mostra que o Irã ganhou essa guerra, porque o grande objetivo que o próprio presidente Donald Trump colocou no começo desse conflito era acabar com o regime iraniano. Então, a gente ter não só essas 14 exigências, mas principalmente o que nós estamos, pelo menos pelos relatos, vendo é que nós vamos retornar à realidade que estava antes da guerra, faz com que os Estados Unidos não tenham alcançado os seus objetivos políticos com essa guerra.
27: O professor Gunter Hudzit entende que os ataques de Israel ao Líbano, a princípio, não ameaçam o acordo, mas fica um alerta para o Irã.
1: Se realmente o primeiro-ministro Benjamin Netanyahu continuar atacando o Líbano como ele vem ameaçando, vai ameaçar sim esse cessar-fogo, mas o cessar-fogo entre Israel e Irã. Não acredito que o regime iraniano venha atacar as monarquias do Golfo depois que esse memorando tenha sido assinado e mesmo até com uma possível continuação das ações militares por parte de Israel.
27: Uma outra exigência importante é a apresentação de um plano de reconstrução do Irã após sucessivos ataques. Agência Rádio Web, produção e reportagem, Norberto Notari.
5: Publicações sobre chacinas no Brasil produzidos nos últimos 25 anos vão compor um novo repositório organizado pelo Instituto Vladimir Herzog e pelo Wikifavelas, Dicionário de Favelas Marielle Franco da Fiocruz. A iniciativa, apoiada também pelo Ministério dos Direitos Humanos e da Cidadania, busca preservar a memória, ampliar o acesso ao conhecimento e fortalecer a defesa dos direitos humanos. As contribuições podem ser enviadas até 20 de junho. Segundo Lohane Rodrigues, gerente executiva de Memória, Verdade e Justiça do Instituto Vladimir Herzog, hoje esses materiais estão dispersos entre universidades, organizações da sociedade civil, movimentos sociais e outros atores, o que dificulta uma visão mais ampla sobre o fenômeno das chacinas no país.
6: A motivação para fazer o repositório, ela parte de um processo de angústia das duas instituições, de tentar entender o que a gente faz com tantos relatórios e tantas documentações a respeito desse tema. Mas esses materiais, eles não se encontram, né? Eles não conversam. Sobretudo aqueles materiais que têm recomendações ao Estado brasileiro. Então, nós sentimos que partes desse processo acabam conversando nos seus mesmos nichos, né? Então, o objetivo é fazer o levantamento e qualificar essa análise, né?
5: Além de reunir o acervo, a proposta é identificar quem produz conhecimento sobre o assunto, em quais regiões do país e quais recomendações aparecem com mais frequência. A expectativa é compreender semelhanças e diferenças entre os territórios e destacar estratégias já desenvolvidas para enfrentar esse tipo de violência.
6: Quando a gente avoluma, né, coloca no mesmo espaço essa quantidade de materiais que foram produzidas ao longo de 25 anos, o que nós esperamos é encontrar uma similaridade dentro de um mesmo tema, né, que tem as suas especificidades, obviamente, em cada território, em cada estado, que em 25 anos vem produzindo respostas da sociedade civil. A sociedade civil é a mais interessada e a mais engajada na produção dessas respostas sobre violência de Estado, sobretudo no que toca à temática da segurança pública.
5: Lohane destaca ainda que o repositório pode contribuir também para

0: levantamento inédito da Confederação Nacional da Indústria aponta que os custos com transporte de mercadorias aumentaram para 95% das empresas industriais brasileiras no primeiro trimestre de 2026, em comparação com o fim do ano passado. Segundo a pesquisa, mais da metade dos empresários ouvidos relaciona essa alta à guerra no Oriente Médio. O conflito entre Estados Unidos e Irã provocou um choque nos preços internacionais do petróleo e de outros insumos estratégicos, encarecendo o frete, os seguros e a logística de transporte. O especialista em políticas e indústria da CNI, Rafael Salles Rios, explica que esse encarecimento deve chegar ao consumidor.
1: Em algum momento, as empresas vão ter que repassar esses custos para frente. Então, o impacto na economia vai começar a ser sentido em breve, com uma inflação um pouco mais alta, o consumidor com menos poder de compra e a falta de competitividade das indústrias, principalmente as indústrias exportadoras, pois o seu produto começa a ficar pouco competitivo, começa a ficar mais caro com relação a outros produtos de outros países, e nós podemos perder também essa capacidade de exportar mais produtos industrializados com o tempo.
0: Para reduzir o impacto da crise do petróleo, o governo adotou medidas como a subvenção ao diesel e a suspensão temporária de tributos sobre os combustíveis. Mas, para os empresários, essas ações devem ser pouco eficazes. O especialista da CNI, Rafael Rios, comenta.
1: Na percepção dos empresários, essas medidas podem ter pouco efeito prático por conta do não repasse desse benefício para frente na cadeia, chegando até o posto, chegando até o consumidor final. Por isso, eles alertaram bastante sobre a necessidade de uma fiscalização maior, né, sobre o setor, para que isso seja de fato efetivo e que os custos possam ser mitigados no tempo.
0: Além da guerra, outros fatores também pressionam os custos do transporte de mercadorias. Entre eles estão a tributação sobre o setor, fornecedores ou serviços logísticos e a mão de obra. Agência Rádio Web. Produção e reportagem, Valquíria Reis.
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2: 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Hora certa. 9:11.
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0: meu povo! Bom dia, bom dia, bom dia, bom dia, bom dia! Ô, terça-feira! Com licença pra entrar na sua casa, bater palma no portão aqui. Como é que tá? Tudo bem? Tudo em ordem? Graças a Deus, né? Graças a Deus, estamos correndo e indo buscar mais um dia de trabalho. Não é verdade? Então tá. Hoje é um dia em que o Brasil comemorava sempre o aniversário de Ariano Suassuna. É, Ariano Suassuna, grande escritor brasileiro, poeta, pensador, cordelista, estudante das coisas do Brasil. Ariano Suassuna, quem conheceu? O sujeito inteiro, dramaturgo, romancista. Ué, ele fazia aniversário, ele nasceu no dia 16 de junho, no ano que meu pai nasceu. Meu pai nasceu em maio, ele nasceu em junho. É um pouquinho mais, né? Mas morreu. Ele morreu no dia 23 de julho de 2014, com 87 anos de idade, o Ariano Suassuna. E olha, gente, ele tem tanta coisa que escreveu, tanta coisa, né? O Alto da Compadecida, aquele que foi levado, né, o João Grilo e a turma lá dele, né? Alto da Compadecida para televisão, foi série, foi tudo. O Romance da Pedra do Reino e o Príncipe do Sangue Vai e Volta. E tem outras coisas também, né? Ah, ganhou. Ele foi Brasil representado no Prêmio Nobel de Literatura, só para vocês terem uma ideia. Conversar, escutar o Adriano também. O Jô Soares entrevistou. Ele fazia palestras. E a palestra lotava, né? Porque ele era brilhante demais. Nossa! Tentem assistir no YouTube uma palestra do Ariano Suassuna. Tentem. Procurem no YouTube Ariano Suassuna falando de qualquer coisa, para vocês conhecerem a singeleza, a simplicidade, a forma. Ariano Suassuna fazia aniversário hoje, né? Todo dia. Então, um abraço lá onde tiver o Ariano Suassuna, grande brasileiro, né? Que amava as nossas coisas. É. Hoje é aniversário da Débora Nascimento, da Ariana, da Tiziana Pinheiro, né? Do Tupac Shakur. Nossa. É, entre outros aniversariantes de hoje. Quem faz aniversário hoje vai ser lembrado. Por exemplo, eu vou lá no Jornal Semanário, né? E o Jornal Semanário tem a sua edição do último sábado. Tem lá os aniversariantes. Às vezes eu pego aqui, eu falo, viu? É, a Túlio, a Daisy escrevem lá para a turma deles, lá do jornal. Mas eu aproveito porque no meio sempre tem um pessoal que ouve a Rádio R, né? Então, e a gente dá uma duplicada aqui. É verdade. É aqui, ó, Jornal Semanário. Hoje, eu já posso falar hoje, ó. Hoje é dia 16, né? Olha, tem um monte de gente que faz aniversário hoje. Dia 16, ó, Cláudia Marturano. Cláudia Fernanda Marturano. Thales Porjan. Nilson Pereira. Diamara Michelini. Helenice Petini Tassignon. Aline Ambrosim. Edirce Oliveira. Dona Edirce, um abraço para a senhora, viu? Felicidade, ela mora em Mumbuca. Dona Edirce, um abraço. Rafael Brajão, Maura Nascimento, Letícia Olivieri, aniversariantes de hoje, Sandra Guedes, Najara Lima, Milene Firmino, Luciano Almeida, Márcia Lopes, Rafael Augusto Escarço, Delmário Oliveira da Silva, Elizabeth Della Piazza, André Luiz Giomo, Osvaldo Gatti, Vera Cristina Cervelin, Elza de Siqueira Albeiro, Andressa Pascoal Bresciani, Renato Martins Santos, Gabriel de Almeida, Gabriel Francisco, tudo aniversariante de hoje, Gabriel Pedroso, não, Henrique Pedroso, Daniela Bongiorno, Bongiorno Daniela, e Sol, Sol, o nome dela é Sol Inácio. Portanto, olha o time que faz aniversário hoje, dia 16 de junho. 16 de junho. Um abraço para todo mundo, felicidade. Tá tudo aqui no jornal O Semanário. Você pode conferir. Bom dia para todo mundo aniversariante de hoje. E quem mais está fazendo aniversário, manda para mim aqui. Pode mandar aqui para mim, por favor. Ela pode mandar para mim. E aí, deixa eu ver aqui como é que tá. Deixa eu ver aqui. Ah, hoje eu quero falar um negócio aqui, ó. O presidente Arlindo Batagin Jr. integra um programa realizado na London Business School, tá? A Escola de Negócios de Londres, a London Business School, com foco na liderança, inovação, governança e tendências globais para o setor financeiro, tá? O Arlindinho, ele foi lá. Galera do Sicoob aí tá feliz, né? Sempre tem que estar por dentro das coisas, né? E aproveitando aqui o Jornal Semanário, ele diz aqui o seguinte, o Arlindinho foi lá para Londres, onde participou, né? Num cenário cada vez mais marcado pela transformação digital, inovação e novos modelos de gestão, buscar conhecimento além das fronteiras tornou-se uma estratégia essencial, diz a notícia. E essa estratégia é essencial para o fortalecimento das cooperativas. Com esse propósito, o presidente do Conselho de Administração do Sicoob Coop Livre, Arlindo Batagin Júnior, participou do intercâmbio técnico internacional do ramo crédito realizado na London Business School, em Londres, na Inglaterra, uma das mais prestigiadas instituições de educação educativa e executiva do mundo. E durante a programação, os participantes tiveram acesso a conteúdos relacionados à liderança, governança corporativa, inovação, sustentabilidade, transformação digital e tendências globais de mercado. O intercâmbio ampliado sobre desafios, as oportunidades que se apresentam ao setor cooperativista em um cenário de constantes transformações. Importante, né? Então tá aí. O Arlindinho sai da cadeira e dá uma volta lá. Isso é bom, né? Isso é bom pro Coop Livre. O nosso Arlindinho vai lá buscar conhecimento, na verdade, troca de experiências e outras oportunidades dentro de uma da escola de Londres, né? A Escola de Negócios de Londres. Essa é muito importante. E a instituição que precisa de boa gestão, não é verdade? E está sendo assistida, né, de perto. Porque tudo se transforma, tudo se modifica, tudo se apresenta, a cada instante há uma guerra, uma transformação, uma necessidade, uma tentativa de mudança de rota, às vezes, que é muito importante. E às vezes, até manter a rota, né, é importante. O problema é que nós temos que ter vontade de ir buscar conhecimento. E quando a gente tem aqui pessoas tão conhecidas como é o Arlindinho, Arlindinho é coisa meio pessoal, né, da gente chamar, que nós temos uma relação muito boa com todos da família, tivemos inclusive com o pai dele, seu Arlindo Batagin, e uma pessoa que eu respeitei muito e que me respeitou muito enquanto profissional de rádio. E nos meus primórdios de rádio, lá para trás, nos anos 80, né, ainda de volta ao rádio, ainda só no final dos anos 80, mas durante esse período eu fui trabalhei na assessoria do prefeito, do ex-prefeito Zico em Capivari, a convite do Juvenil Forte, nem do Zico foi o convite, e eu voltando de minhas atividades, voltando para minhas atividades radiofônicas em 89, né? E começando primeiro lá com a Raízes, depois com a Rádio Cacique e definitivamente com o programa nosso lá, o programa da nossa rádio, o Show da Cidade. E daí nós ficamos no Show da Cidade até os últimos dias da nossa aposentadoria no rádio, mas já trabalhando em outros setores outra vez, porque viajar parece que foi a meta colocada para mim com quase 50 anos viajando. Isso é muito bom, né? É, muito bom. Agora em 2029 estaremos viajando há 50 anos, viajando sem parar. Ó, tá bom, não tá? Pelo amor de Deus, hein? Desde 79 viajando. É verdade. 79 já estava na rua, de cidade em cidade, daqui para lá, de lá para cá, e nunca mais parei. Nunca mais. Mas é uma vida, né? Eu fico olhando assim nos números, né? Eu não ligo muito para isso, não, né? Eu não ligo muito para fazer números, guardar quantas viagens eu fiz, quantas companhias aéreas eu precisei vir voar para poder chegar onde eu precisava chegar. Eu nunca fiz esse livro, né? Da minha vida, apenas eu deixo fluir, a hora que vem uma conversa eu consigo conversar, consigo catar os meus caquinhos, né? Com todo carinho que minha vida me ofereceu, porque se Deus não tivesse à minha frente, eu não estaria aqui para contar isso hoje, né? É assim que eu tento verificar minha vida e fazer uma soma em cima de tudo que eu fiz. Mas voltando à vaca fria, né? Naqueles anos todos de rádio, de coisas que a gente falou, né? Trabalhou, esses 50, que em 2029 eu farei, né? 50 anos. Então, hoje eu estou há 47 anos viajando. Olha que coisa, gente! E a gente vai conhecendo coisas, vai vendo tudo de interessante que a vida pode nos oferecer. Mas, o seu Arlindo Bataginho, o seu Arlindinho, e pessoal que veio para fincar o pé no chão lá em Capivari e na região, né? Porque o seu Arlindo também tinha terras em outras cidades e trabalhava, seus filhos continuam, enfim. É uma saga, né? De muita coisa. Mas a Sicoob, essa empresa, essa cooperativa de crédito, resolveu, né? Como era Credicap, depois ela mudou e veio para ser uma cooperativa chamada Sicoob Coop Livre. E nós temos uma agência aqui em Rafar. Quando todas foram embora, veio Banespa, foi embora, veio a Caixa embaixo da prefeitura, foi embora, né? Parece que os bancos aí, aqueles bancos gigantes que a gente conhece, não menosprezando esses bancos, eles ficam onde tem interesse, né? Mas aonde precisa, né? Porque amanhã ou depois a parceria está aqui, né? É do povo. E esse lado assistencial que se deve dar ao pequeno poupador, né, ao pequeno cliente, aquela clientela de poucos valores no banco, mas de grandes valores humanos, o Sicoob faz isso na nossa região. Monta uma agência, tem gente para assistir, para escutar. Nós não estamos botando todo mundo num totem, né? E é o que está acontecendo hoje. Até o Sicoob tem o totem. Se você não quiser falar com ninguém, pegar o dinheiro, vai fazer uma conta e embora, vai lá. Tem também toda a característica das agências aí, só que o Sicoob não tem ninguém na porta mandando você ir lá na máquina. Ao contrário de todos os bancos aí, até ajuda você tem que pedir, bater no vidro lá para alguém te ajudar e tal. E fica aquela coisa gelada, né? Não, aqui tem atendimento. Você fala com gente, você fala com pessoas. Procure a agência do Sicoob, mude a sua conta para alguém que pelo menos possa olhar para você e falar, pois não? Será que queria alguma coisa? O senhor quer alguma coisa? Quer tomar um café? quer, sabe isso aí? Acabou, cara. Acabou, você é um cara que põe dinheiro e tira dinheiro. Ficou muito gelada as transações. Você vê pela internet, hoje a gente faz compra pela internet, né? Mas eu dou maior valor para a loja, rapaz. Sabe de quem que eu lembro? Eu vou lembrar aqui. Vocês depois vão falar, nossa, mas olha onde ele foi lembrar. Eu fui lembrar de um comerciante que tinha em Capivari, que eu ia comprar nele, o Abrão. Loja do Abrão ali, a loja parisiense. Vocês lembram disso ou não? Loja parisiense, olha. Tá todo mundo indo para Paris hoje tirando foto na Torre Eiffel. Todo mundo vai lá na Torre Eiffel e vai tirar uma foto. Ele já tinha a Torre Eiffel na loja. Quem lembra, manda um alô para mim aqui no WhatsApp nosso, 99799-5805. Seu Abrãozinho, lembra do Abrãozinho da loja ali na Rua Tiradentes? Eu lembro dele, eu lembro de Dona Maria do Ata. Sabe Dona Maria do Ata Macluf? Vocês não lembram, né? Dona Maria era mãe do Alfredo, despachante. A Dona Maria tinha uma lojinha ali. É verdade. Tinha a Dona Maria Donê também, tinha uma lojinha. Pessoas que conversavam com as pessoas. Comerciantes que batiam papo, que você ficava cliente, que fazia um caderninho lá com lojinha. Maria Luísa, da Maison Maria Luísa. Pessoas que ganharam um público pela simpatia, pela presteza, pelo sorriso, né? Daquilo. Não, leve, depois você paga. Leve, então leve essas duas aqui, veja qual ficou melhor e traga outra, traga o que você não gostou. Sabe isso? Isso acabou, gente. Hoje você quer. Tá todo mundo comprando pela internet, não sabe de quem tá comprando, sabe que aparece lá o valor, depois vai ver a loja, precisa ver se a loja é confiável. Aí o cara fala que é, mas não fica assim, daí você tem que devolver pela internet, pelo correio, pelo não sei o quê. Devagar tá todo mundo trocando loja por e-commerce. E os negócios, aqueles negócios de confiabilidade, da pessoa tomar um cafezinho, trocar ideia, falar do produto, aí você compra aquele produto e fala, não, pode levar, porque esse cara aqui, ele, se você não gostar, você traz para mim que eu devolvo, e se tiver qualquer defeito na roupa, no eletrodoméstico, é tudo ali, na mão, na relação, no bate-papo entre as pessoas. Tudo isso estão tirando da gente para jogar a gente na telinha. Na tela do computador, na tela do celular. Ah, mas é tão fácil, Chico. Nossa, eu não estou reclamando do delivery. Não, muito pelo contrário. Você acaba descobrindo, inclusive, conversando mesmo que virtualmente, chega na sua casa um produto de boa qualidade. Mas eu estou dizendo que a troca foi muito abrupta e nem sempre feliz. Porque o que apareceu de golpe, de você comprar gato e receber lebre, não, como é que é comprar lebre e receber gato, gato por lebre, então você compra uma lebre bonita, branquinha, bonita, e recebe um gato. É, mas tá bom, vai, eu não vou nem devolver. Quantas vezes aconteceu isso? É o número que não dá, é a cor que não era igual, a foto era melhor que o negócio, o produto, entendeu? Então a gente viu, é assim, difícil, né? E esse relacionamento, né? Dona Lourdes Bazanella, olha quem tá lembrando, o Braizinho, a loja do Braizinho, que era louco para comprar os presentes que ele vendia lá da Estrela, né? Depois ele foi prefeito de Rafar, acredita? Olha, Dona Tita, né? Na Lila Garcia. É, o seu Plínio, meu pai comprou a televisão lá dele. É verdade. Plínio, Olavo e Paulo. Era a turma. Depois ficou, o seu Plínio foi embora, né? Olha, Paulo, você foi longe, viu? Olha, melhor que eu a cabecinha dela. Lazinho, e você, lembrou de alguma coisa ou não? Lazinho deve ter ajudado também. Tem umas coisas aqui que a Paula é mais novinha. Paula é novinha e ela não ia lembrar dele. Seu Plínio, por exemplo, é coisa de Lazinho, viu? Já é coisa de Lazinho. Ai, Mira lá. Mira também está aqui. Manda um bom dia. Bom dia para você, Mira. Tá matando saudade, Mira, da rua. Tá matando saudade da rua Maurício Alainho, não? Ah, que coisa boa. Então, as lojas que a gente foi, correu atrás. Eu vou lembrar de uma loja assim que começou. Ele vendia roupa de charrete, seu Mário Campache, dona Irene, depois o Paraíso das Noivas. Eu anunciava que tinha cortinado lá. Teve uma época que tinha tanto pernilongo que eu anunciava cortinado. É. Rafar tinha muito pernilongo uma época, gente. Nossa Senhora, como tinha pernilongo. Tinha nuvem de pernilongo. Agora não tem mais, sabe por quê? Porque o rio não... pernilongo não... não... o rio tá tão podre, né? O rio Capivari, tão podre. Porque a gente paga imposto, não paga... como é que é? Tratamento de esgoto. E recebe o rio do jeito que a gente recebe. Eu vou falar, é uma hipocrisia essas cobrando imposto de prefeitura, governo do estado, governo federal, né? É uma vergonha, né? Você anda na estrada que vai para Salto aqui, ande lá para vocês verem como é que tá a estrada, um lixo. E você paga pedágio, quando chega ali na frente tem um pedágio para você pagar, para que eles deixem a estrada bem cuidada. Vocês acham que é verdade? Vocês acham que aquele trevo de Capivari na Rodovia do Açúcar e o trevo de Capivari de Elias Fausto é uma coisa que dá para dizer que nós estamos sendo assistido por alguém que está cuidando de estrada? Fala a verdade. É? Que as câmaras municipais e os prefeitos da região estão pressionando o governo do estado para fazer com que essa concessionária faça o papel dela, pelo amor de Deus, ou não? Com essas obras abandonadas todas aí, não deixa eu abrir o leque, pelo amor de Deus, né? É verdade? Eu não me conformo. O cara vai para Campinas, ele paga pedágio, para 11, sei lá, para ir para voltar, 20 e tantos reais, e recebe dois trevos imundos, dois trevos horrorosos, né? A entrada da cidade de Capivari, aquele trevo, com uma obra enorme abandonada, há anos. Entendeu? Aqueles pirulitos imundos, sabe? Agora com a chuva ele fica mais feio ainda. E o povo fazendo um gira-gira ali que é para escapar da morte. Porque já morreram muitas pessoas lá. Então eles foram lá e deram uma guaribada, né, das organizações Tabajara nos trevos. E aquilo ali é a organização Tabajara. Vocês lembram, né? Organizações Tabajara. E a gente continua pagando pedágio. Não tem terceira faixa. Você vai subindo ali na frente daquele SAMU que tem ali, né? Serviço de atendimento ao usuário. É SAU, né? SAU. Indo para Campinas, tem um SAU na subidinha. Fica todo mundo atrás de dois caminhões, três caminhões. Porque os caminhões andam a dois por hora. E esse eles não multam. Mas se você fizer 82 por hora, aí multa. Aí a polícia rodoviária, mais não sei quem, mais o estado vai lá e multa você. Mas caminhão eles não multam, caminhões não multam. Os caminhões param o trânsito, param porque não tem uma terceira via, para eles saírem de lado e o trânsito ir embora. Não tem, eles nem isso fizeram. É uma vergonha o que acontece na nossa região. Aí alguns falam, puxa, como a Americana cresceu, né? Como Santa Bárbara progrediu, como Porto Feliz subiu, como não sei quem. Nós estamos encalacrados no meio dessas rodovias que não saem do papel. Enganam o povo absurdamente. Vai para Piracicaba e paga o pedágio que você paga. Vai para Salto, paga o pedágio que você paga. Vai para Campinas, vai para Tietê. Para onde você for, tem um pedágio que deixaram de presente para os prefeitos da nossa região e para os municípios. E não entregam. E os prefeitos ficam aí achando que está tudo bem, né? Ah, não, mas nós estamos indo atrás. Né? E o resultado? Faça um, sai um, entra outro. Eu não vou fazer uma crítica específica a um prefeito, mas tem prefeito que faz tempo que está aí. E sai abraçado no governador dizendo, parecendo que está tudo em ordem. Que está tudo maravilhosamente bem. Não é. É grupo político para se manter no poder. mas com compromisso menor com o público, com as empresas que produzem, que para chegar aqui não tem nenhum anel viário. Em Rafar tem caminhão meio-dia, uma hora, passa por aqui, por ali. Caminhão que entra e sai nessa Pio 12 aí, ó. Porque não tem um anel viário, não é verdade? Não tem um terminal de cargas e descargas, que aí não entra um caminhão dentro da cidade. Tem treminhão andando na cidade. Entendeu? E parece que esse aí a turma não enxerga. Mas aquele rapaz que tá ali sem o cinto de segurança, aí você nós vamos multar. Aí você nós vamos multar. Vamos multar o, né, o, vamos multar. Não pintam lombada e outras coisas mais. E o dinheiro do IPVA já veio. O dinheiro do IPVA já veio. O dinheiro da, né, todo ano você tem que fazer a renovação, né, dos documentos, esse já veio também. Então é documento novo, é isso, aquilo, aquilo outro, e paga, e paga, e paga, e paga, e paga, e paga, e a gente fica por isso mesmo. Eu não estou contra nenhum tributo que o povo paga, muito pelo contrário. Eu acho que se o povo não pagar tributo, aí que nós não vamos ter nada mesmo, né? Pois se pagando não está tendo. Eu sou a favor de que o povo, que quem recebe, não pegue primeiro para dividir entre eles lá, com cargos que ganham dinheiro, com gastos públicos que não são com a população diretamente. Tá? Isto é uma batalha minha aqui. E esta forma de protesto é para mostrar que nos meus quase 50 anos de rádio, 50 anos de rádio só fazendo programa, não estou falando de frila, que daí vai mais de 50. Agora, né, porque nós somos lá de 74. 74 eu já estava beliscando rádio, trabalhando de frila. Tá? 77, 70, 74 eu já estava trabalhando de freelancer de rádio. Depois, em 76, é que eu fui fazer um programa uma vez por semana, por isso eu não considero. E de 70, e aí vim embora. Então, meu povo, creiam no que eu vou dizer. Nós temos, e eu sempre admirei, né, governos que fazem coisas para a população. É verdade, saúde, né? Eu vi que tem um centro de especialidades, aí tem um amigo meu que foi lá fazer exame, tudo, né? E tem outro ali, precisa ter médico lá para atender todo mundo, marcar exame, ter médico para fazer a cirurgia, levar para algum hospital mais assim avançado nisso, naquilo. Essas ações precisam acontecer na área da saúde, né? Ontem eu falei do hospital geriátrico, né? Então, a Edna Miano me lembrou aqui de uma, de lojas, né? Isso, assim como ela. É dona Cecília Borghese, seu Plínio, é isso mesmo. Ai, quanta gente aqui, ó. Tá vendo as moças da nossa época também, né? É, gente, eu vou contar um negócio pra vocês, viu? A Paula tá dizendo que o Lazinho ajuda. E ajuda mesmo. Quem mais que tá aqui? Vamos ver. Tem gente falando aqui de montão. Ai, como eu adoro falar com vocês, viu? É, aqui tá aqui, ó. Seu Mário Campache. Essa senhora, não. Que vinha em cada. Olha a gente do Rafael falando, ó. Que vinha em cada. Em cada casa, né? Seu Mário Campache com a charretinha dele. Mas ele tinha loja também. Era simples lá na Vila Fátima, mas ele tinha loja. Depois que ele comprou ali a esquina na Tiradentes, montou lá. Chico Rebeto falava duas coisas, né? Ah, como eu gosto. Quero mandar um abraço pra Márcia, da Morada do Sol, que ela tá querendo participar. Wanda vai falar. Fala, Wanda.
1: Chico, bom dia.
0: Bom dia.
1: Você viajou, hein? Oba. Você fez viajar também, viu? É. Então, né, você lembrando do Paraíso das Noivas.
0: É isso.
1: Ó, se você acredita em destino, você vai ouvir a minha história, viu?
0: É mesmo?
1: Eu tinha 9, 10 anos, né?
0: É.
1: E naquela época a gente ia no Castanho.
0: É.
1: Ó, eu morava lá na Avenida Itália, né? E vinha sozinha no Castanho. Dali era pra casa.
0: Sim.
1: Não conhecia nada, né? Da cidade. Imagina, né? 50 anos atrás, né? Era da de casa pra escola, da escola pra casa. Não tinha nem noção do que era o centro da cidade, né? O que eram as lojas, né? Sim. Imagina.
0: Sem dúvida.
1: Então, né, Chico? E eu ouvia o rádio desde aquela época, né?
0: É verdade.
1: E eu me lembro perfeitamente. Assim, ó. É, os programas, né, que tinha, fazia propaganda do Paraíso das Noivas, do Mário Campachi. Eu lá com aquela idade de 9, 10 anos, ficava imaginando. Onde fica essa loja, né? Mas nem imaginava quem era, né? Nada.
0: Queria ver o Mário Campachi.
1: Vinha casar com o filho do Paraíso das Noivas, muitos e muitos anos depois, sem saber quem era ele antes, né?
0: Ai, ai,
1: que
0: ai,
1: coisa,
0: ai.
1: Né, Chico? Uma história interessante.
0: Se eu fosse no seu casamento.
1: Fica com Deus, beijo.
0: Amém, amém. Ai, meu Deus do céu, não. Ela casou com o filho do Mário Campachi. Olha, você vê que coisa. Doutor Cláudio, um abraço, viu? Se vocês casarem de novo, eu vou dar um cortinado do Paraíso. Quanto eu falei do cortinado, né? Verdade. Tem cortinado para berço, cortinado também para sua casa. Chega de tomar picado de pernilongo, acordado à noite batendo em pernilongo. Mário, o Zé Coruja falava, o Bruno Randin também. Mas o paraíso do, né, paraíso de Mário Campachi, paraíso das noivas do Mário. O paraíso das noivas, porque ele fazia enxoval, tinha venda de enxoval, inclusive enxoval para criança também. Mas o paraíso das noivas do Mário Campachi tinha roupas para tudo, para casamento. Era maravilhoso, é maravilhoso. Sensacional. Tempo bom não volta mais, né? Nossa Senhora. Olha todo mundo falando comigo aqui. Eu gosto de falar com o povo, viu? Fala pra você, gente do céu, como o povo gosta de bater papo e é gostoso, né, lembrar dessas coisas. Eu gosto, eu sou um Chico na fitalina, viu? Ah, pra mim, eu vou lá na gaveta e trago tudo de volta aqui. Ah, trago. Trago, eu gosto de falar das coisas que passou, porque lembrando do passado, e eu não gosto só do passado, eu gosto do presente, eu gosto do futuro também. Sou meio ogro nas coisas do futuro, mas gosto, né? Mas eu vou falar um negócio pra vocês, viu? É bom demais. Olha o Jair Pereira mandando um abraço. Jair, chapéu bonito, hein, Jair Pereira? Chapéu desse precisa ter 5 mil cabelos de gado, no mínimo. Ó, a Neia também tá mandando um bom dia. Tá mandando um bom dia, minha querida Márcia. Ai, quem mais? Chico, acordou Lu. Lu é Lurdinha, Bel. Quem mais que tem? Ó, e Chico, e tinha o senhor Aziz, que vinha de Xaré também. Verdade, o senhor Aziz. Verdade, gente do céu. Quanto eu comprei uma japona do Mário Campachi. Falei já aqui na Rádio Céu, ela fala, você fala toda vez a mesma coisa. Falei, não, eu falo pra você. Na rádio eu falo de vez em quando. Não, de vez em sempre também, não tem problema. Ai, sei, Eliana. Olha aqui. Feliz e abençoada terça-feira. Tá? Obrigado, viu? A turma lá do. É a Sheila. Sheila, obrigado, Sheila do Miguel. Obrigado, viu? Oh, bom dia também para você, Savassa, dona Carlota. Sua filha, não sei o nome da sua filha, como é que ela chama? Eu vi ela na festa, ela estava lá. Ela estava lá com a Tenille na festa. Savassa, manda o nome da menina que eu cumprimentei. Na hora chega aquele branco de. Sabe aquele branco de 70? Assim, branco de 70 é quando 70 lembrar e não consegue. Eu estou nessa fase. De vez em quando, 70 lembrar, mas também é pouca coisa na minha cabeça, não, gente? Muito pouco. É, muito pouco. Depois a Mariana, né? É a Mariana, filha dele. Já mandou pra mim aqui. Obrigado, viu, Savassa? Dona Carlota, saúde pra senhora, viu? Felicidade pra senhora também aí, pra todo mundo. Obrigado pela audiência de sempre, viu? Obrigado mesmo. Muito bom. Hoje eu não falei muito de política, vocês perceberam, né? É, eu também enjoado de falar de política. É, a gente fala, né? Eu falei essas coisas de estrada aí, né? Mas da política não falei muito, né? Porque esse ano é um ano que nós vamos ver muita política e muito blá blá blá. E na verdade a gente está sendo, de novo, precisando dar aquele banho de tentativa de ver o que é verdade, né? Porque esse ano, enrolation e embromation, né, é enorme. Esse ano o pessoal vai vender Alice no País das Maravilhas. E vai ter a turma que está falando que ele está fazendo tudo, não é? Que ele está fazendo o que ninguém fez, sempre está assim. E tem aquela turma que está falando que o que fez, não fez. E que ele vai fazer também. Entendeu? Aí você não sabe se troca ou se deixa do jeito que está, para ver como é que fica. É, porque está tão difícil escolher, né? Está tão difícil escolher. Aliás, é aquela história de você ir na loja só ter duas blusas, duas cuecas, duas calcinhas, dois sutiãs para você escolher. Entendeu? Mas aquele lá não serve, aquela não dá, não dá. Ou você pega um, pega outro. Aí vocês pegam um só para não andar sem sutiã, sem calcinha, né? Sem cueca, sem calça. Aí você acaba escolhendo um aí. Vai, não tem tu, vai tu mesmo, né? Hoje é o dia da criança africana na África do Sul. E hoje é um dia para pensar, hein? Que tem de criança africana que morre, né? Criança africana que morre de fome. Morre por inanição. Você sabe o que quer dizer inanição, né? Criança que morre sem, por comida na boca. Morre porque seca a boca, seca tudo de fome. Aquelas crianças, aqueles pretinhos que morrem ali no colo da mãe, mamando naquele peito que já não tem mais nem nada para mamar, e a criança tentando colocar aquilo na boca. Eu estou falando dessa miséria do mundo para a gente lembrar que tem milionários, bilionários, trilionários que mandam foguete, gente passeando na lua para ver o mundo lá de cima, para se sentir mais perto de Deus, e na verdade estão tão longe, mas tão longe. Então a criança africana, em nome de todos aqueles que faleceram porque não tiveram um alimento para ser colocado à sua boca, como muitos nordestinos nas épocas de seca, como muitas crianças que estão morrendo pela guerra, né? Vamos pensar nisso hoje, das crianças africanas e crianças que morrem pela guerra, que não tem nada a ver com a ignorância humana dos adultos, e são trucidados pelas bombas, pela fome, pela doença, pela falta de medicamento, por tudo. Meu Deus, né? É, hoje é o Bloomsday na Irlanda, Dia Internacional das Remessas Familiares, Dia Internacional da Tartaruga Marinha, olha, tem projetos aqui no Brasil disso, e aniversário de Espigão do Oeste, que eu conheço, e Ouro Preto, que eu conheço também, em Rondônia. É verdade. O que que você foi fazer em Rondônia? Se eu contar, vocês não vão acreditar. Eu fui fazer corrida de motocross em Espigão do Oeste. Agora eu vou falar um negócio para vocês. Vocês vão assustar mais ainda. Sabe quem foi delegado em Espigão do Oeste? Não sabe, né? É o tio de Paulinho ali. Paulinho Leite. Zé Leite. O irmão dele. Acho que foi Zé Leite. Foi delegado lá em Espigão do Oeste. Pergunte para ele se eu estou falando bobagem aqui. Espigão do Oeste, depois de Vilhena. É, quando eu falo de Rondônia, parece que é Rondônia. Rondônia teve um governador que era de Capivari, o Ângelo Angelim. É verdade. Tio da Jocely. Tio da Jocely. Jocely Cardoso. Seu Ângelo Angelim foi governador de Rondônia. Vocês sabiam que Capivari teve um governador de Rondônia, que era de Capivari? Tem muita gente que não sabe, mas eu gosto de falar. Inclusive eu conheci, conversei com ele, ele veio em Capivari, ele e o Montoro num dia só. Ângelo Angelim, governador de Rondônia, e Almir Pazianotto, que era ministro. Tudo numa sessão solene só. Foi a maior sessão solene de aniversário de Capivari, foi eu, Chico Rebete, que foi o mestre de cerimônia. Eu tinha acho que uns 20 assessores do meu lado, tudo do governo do estado, do governo não sei da onde, o que tinha de gente para falar para mim o que eu tinha que falar, e eu falei o que eu precisava falar. E eu fui treinado, inclusive, no palácio dos bandeirantes, né? Eu vou contar de vez em quando isso, né, Paula? Elazinho, a turma não sabe, mas eu conto. Sabe quem era o presidente da Câmara, não? É verdade, eu tinha Ercílio Rossi, padrinho de batismo da minha mulher, a dona Célia. É verdade, eu fui mestre de cerimônia. Hoje está cheio de assessor disso, daquilo, aquilo outro. 23 prefeitos. Verdade. 30 e tantas autoridades entre deputado estadual e federal. 30 e tantos. Governador Montoro parou com o ônibus na frente do Cine Veracruz. E o Ângelo Angelim entrou, governador de Rondônia, governador de São Paulo, e o ministro do Trabalho, Almir Pazianotto. Tudo num dia só. Fora o vice-governador e mais não sei quem, e prefeito, e blá, blá, blá, blá, blá. Só de autoridade eu tive que falar uma meia hora. Foi no Cine Veracruz. É um cine que vocês não vê mais. Eles tinham, acho que 500 lugares tinha. Acho que foi 230 pessoas, mais ou menos, no cinema. Agora, Espigão do Oeste, Ouro Preto, fica em Rondônia, Piracaia, Bariri, Salto, hoje é feriado em Salto, Piracaia, eu não sei se é feriado em Salto, ou se eles escolhem, acho que não é feriado em Salto. Piracaia, onde o Raul Gil tem um sítio lá, em Piracaia, e Bariri. Tá vendo só? É. Piracaia, rapaz. Tem uma rádio lá que foi dada pela primeira rádio, a rádio que combateu a guerra, a Segunda Guerra Mundial. Winston Churchill mandou todo o equipamento para a rádio lá em Piracaia. Viu? Tambaú, também, feriado municipal hoje em Tambaú, aniversário da morte do padre Donizete Tavares de Lima, uma história maravilhosa. E agora eu vou falar uma coisinha rápida aqui, porque o padre Manzotti está chamando. E conheçam a história do padre Donizete Tavares de Lima, que tem um processo, inclusive, de beatificação em andamento. E esse padre que curou muitas pessoas, e Tambaú não cabia de gente. A história do padre Donizete é fantástica, espetacular. E um padre que foi venerado, um padre assim, do estilo Irmã Dulce, sabe? E que ficou marcado, inclusive pela rádio, tinha uma rádio, e o meu nono Antônio Marques, meu nono, ele que veio da Espanha com 14 anos, veio de Sevilha, e eu quando eu chegava lá, minha avó dava um café e falava, vá lá com o seu nono que ele vai rezar com o padre Donizete. E aí tem a bênção, direto de Tambaú, com a voz do padre Donizete. Eu não sei que rádio que meu nono ouvia, mas eu ouvia com ele e ouvia aquela voz do padre, aquele radinho e tal. Que coisa. Saudade do meu nono, Antônio Marques, e das bênçãos toda tarde do padre Donizete, que eu passava lá na casa da minha avó. Comia lá bolacha com chá. Ela dava bolacha e chá de... chá, como é que chama? Chá, aquele chá normal, né? Chamate. Chamate, eu tomava chamate e bolacha da vozinha. Em Portugal, o dia de feriado em Olhão e no Espinho, em Portugal. E dia de Santo Abraão de Alexandria. Dia de São Aureliano, hoje também. São Baus, São Bino, não é verdade? Santo Donizete Tavares de Lima, também é lembrado no cristianismo. Jean-François Regi, São Ricardo de Ranchester e São Lugarda de Toggen. É isso. Então tá bom. Minha gente, agradeço vocês pela audiência. Muito obrigado a todos que participaram, viu? E obrigado pelo carinho de vocês. Agora é hora de colocar no ar o padre Manzotti, que com o seu programa Experiência de Deus faz com que a gente se encontre realmente e viva uma experiência de Deus, pedindo pelos filhos, pelos netos, pelos doentes em casa, nos hospitais, pelas pessoas que nos cercam, por aqueles que acreditam na gente e dão para eles, dão para nós o nosso amor e a nós para eles o nosso carinho, devolvendo tudo com a nossa retribuição amorosa, né, prestimosa a cada um que nos cerca. Vamos rezar então Padre Reginaldo Manzotti e o programa Experiência de Deus. Alô, Curitiba! Alô, Padre Manzotti! Seja bem-vindo aqui na Rádio R, porque eu sei que a rádio vai estar com mais de 1.600 emissoras em todo o Brasil, juntos, agora, para trazer a palavra de Deus e para trazer aqui as coisas desse padre que nos

0: Louvado seja nosso Senhor Jesus Cristo, para sempre seja louvado. Queridos filhos e filhas, nós estamos em plena terça-feira. Terça-feira das Santas Chagas. Santas Chagas dolorosas e gloriosas de nosso Senhor Jesus Cristo. Estamos clamando, Jesus, pelas tuas santas chagas, somos curados. Filhos amados, povo querido, povo santo de Deus, estamos no oitavo dia da novena de Santo Antônio. Oitavo dia, curai as feridas da vida sentimental. Ofereça esse programa a todos os mensageiros e mensageiras das capelinhas de Jesus das Santas Chagas. Todos os devotos que rezam o terço das Santas Chagas, que recebem as capelinhas em suas casas. Saúdo a todos a partir da Rádio Evangelizar, de onde tudo começa. As rádios irmãs, cujos nomes cito neste momento.
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0: E pela TV Evangelizar. Sinal digital em todo o país, em várias cidades, canal aberto. Pelo YouTube, Padre Manzotti. E pelos aplicativos da Associação Evangelizar é Preciso. E todas as plataformas digitais. Vamos passar esta hora juntos? Vamos rezar? Vamos nos colocar nas chagas dolorosas e gloriosas de nosso Senhor Jesus Cristo? Em nome do Pai, do Filho e do Espírito Santo. Amém. Jesus das Santas Chagas, libertai-nos da ansiedade e da depressão. Jesus das Santas Chagas, protegei-nos e curai-nos do câncer. Naquele tempo, diz o Evangelho, disse Jesus aos seus discípulos: vós ouvistes o que foi dito, amarás o teu próximo.

que ele faz nascer o sol sobre os maus e os bons e faz cair chuva sobre os justos e injustos? Por quê? Se amais somente aqueles que vos amam, que recompensa tereis? Os cobradores de impostos não fazem a mesma coisa? E se saudais somente os vossos irmãos, o que fazeis de extraordinário? Os pagãos não fazem a mesma coisa. Portanto, sede perfeitos, como vosso Pai do céu é perfeito. Senhor, comumente julgamos, avaliamos e compreendemos um Deus que é terrível, que é bom com os bons e maus com os maus. Mas não é assim. Deus é misericordioso. Em tuas palavras, nos fala que ele faz chover pelos justos e injustos. E que mesmo as pessoas que se perderam, ele continua a amar. E se queremos ser como Jesus, como Pai, perfeitos, santos, não devemos nos deixar levar pela lógica humana, mas aos inimigos amar. Não retribuir o mal com o mal, aos inimigos o amor. Portanto, hoje, pense em pessoas que você não ama bastante, ou ama pouco, ou mesmo que tem intrigas, pessoas que você tem razões mais que suficientes para não amar. Tire do coração o desejo de vingança, mesmo que seja aquela vingança que às vezes falamos sem pensar. Vai chegar a tua hora, você vai se dar mal. Isto nos faz realmente mal, porque deixamos de ser como Deus. Os prejudicados somos nós. Então, pense nas pessoas que até te fizeram mal e reze por ela, por elas. Como diz o Senhor, rezem por aqueles que vos perseguem, pelas santas chagas de Jesus. Peço essa graça, Senhor. Tirai do meu coração toda maldade, o querer mal quem não me quer bem. Tire do meu coração e neste momento me ponho em oração, oração pelos que caluniam, pelos que perseguem, pelos que me pisaram. Nós somos chamados a ser discípulos de Jesus e ele deixa claro o que ele espera dos seus discípulos. Que ajamos como o Pai, o Pai que ama a todos. Curar minhas feridas, Jesus. Sarar a minha dor. Venha derramar o teu sangue redentor sobre os doentes. Se você tem alguém doente na família, ou você está doente, aqui me vem uma série de nomes de pessoas que pediram oração, e outras que estão aí rezando, e de repente pensam, ninguém está rezando por mim. Nós estamos rezando. Você está nos olhos de Deus. Você é a menina dos olhos de Deus. Senhor Deus, pelos que estão doentes no corpo, pelos cuidadores, por aqueles que estão com depressão, por aqueles que estão numa luta contra o câncer, venha derramar o teu sangue redentor, Jesus, curar as feridas.

sarar a dor. Jesus, pelas tuas chagas fomos curados. Nós só começamos o programa. Talvez hoje o grande apelo seja rezar pelos inimigos, pelos que te fizeram mal. É o apelo de Jesus. Eu vou para o intervalo, eu volto já. Partilha de vida, leitura orante. Volte comigo.

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2: Estamos no mês de junho, 18ª parcela da Terra Prometida em Piraquara. E eu convido você a fazer a sua colaboração no Livro Ouro. Vamos lá? Estamos na última parcela. Temos pendências anteriores. E queremos quitar esta terra prometida. Você escolhe o valor, você roda no site, nesse livrouro.com.br, e coloque o nome de sua família. O seu nome, seja de uma graça recebida, seja para ter o nome de sua família neste livro ouro, muito breve, se transformará num livro físico e será colocado na pedra fundamental, na terra prometida. Queridos irmãos, irmãs, você que já doou, faça a doação de novo. Você que ainda não, chegou a hora. Faça a sua doação pelo Pix no site, pagamento, parcelas do terreno. Faça a sua doação no livrouro.com.br. E todas as pessoas irão receber os mimos, como tenho explicado em outros momentos. Como tenho explicado e até em vídeo que está circulando na TV, está circulando nas redes sociais. Os mimos serão enviados a vocês. Faça, ainda é tempo, livrouro.com.br. Filha de Deus, que a paz de Jesus esteja com você.
3: Bom dia, Padre Reginaldo.
2: Bom dia, Deus abençoe, filha. Você fala de onde?
3: Minas Gerais.
2: Uma filha de Deus de Minas Gerais. Você pediu anonimato, o que está acontecendo?
3: Isso, padre.
2: Só fala mais alto, por favor, filha.
3: Tá bom. Eu tô num relacionamento, tem 1 ano e 6 meses, né? E há 6 meses eu vim morar com a pessoa.
2: Tá.
3: E a gente tá morando junto. Porém, nesse 1 ano de relacionamento que a gente tava só namorando, ele era outra pessoa comigo. Eu não sei se é porque estava na frente da minha família, sabe? Ele nunca me tratou mal, nunca gritou comigo. É sempre muito atencioso, muito carinhoso. Ele é uma pessoa muito boa, sabe, padre? Eu não tenho nada que reclamar. Nunca me deixou faltar nada. Mas Depois que eu vim para cá, para outra cidade com ele, a gente está em outra cidade, eu larguei a casa da minha mãe, eu deixei tudo para trás para vir com ele.
2: Sim.
3: E aí depois disso ele começou as discussões constantes comigo, sabe, desde esses 6 meses para cá. Eu não tenho tido paz, sabe, eu sinto para conversar com ele, ele não conversa, ele grita o tempo todo, ele esmurra a parede, nunca encostou um dedo em mim, mas assim, eu já desencadeei depois desses 5 meses, eu não tinha crise de ansiedade, eu desencadeei 2 crises, a segunda foi pior, e na frente dele, sabe? E ele é o tipo de pessoa, assim, que na hora que ele vê que eu tô em crise, ele fala que ele não tem nada com isso. Que ele não quer estar nessa, que ele tá fora disso, que isso não é culpa dele. E aí ele pega uma água e fica perto de mim, mas não dá pra entender, sabe? E aí, no outro dia que ele faz esse tanto de coisa, ele chega com presentes. Ele me dá um doce, ele chega com presentes pra mim, sabe?
2: Entendi.
3: E com isso, eu fico apreensiva o tempo todo. Durante a semana a gente trabalha. Eu arrumei um trabalho aqui na cidade, mudei, né? E arrumei um trabalho pra mim, pelo menos fazer pra mim não depender dele. E hoje eu trabalho aqui. E durante a semana tá tudo bem, mas os finais de semana que a gente tá em casa, começam as discussões. E é por motivos bobos, sabe?
2: Por exemplo?
3: Por exemplo, eu não posso falar nada dentro de casa, eu não tenho voz. Se eu falar pra ele assim, você fez esse arroz, tá sem sal, ele acha que já é um confronto, ele joga a casa no chão. E por coisas bobas mesmo, às vezes eu pergunto, sabe? Eu fico perguntando as coisas 3, 4 vezes e ele irrita. Irrita muito e começa a gritar e começa a jogar as coisas na minha cara que ele faz pra mim, sabe? Fala que me dá tudo, que o que que eu quero mais, que ele me dá tudo que ele tem, e aí é isso.
2: Tá. Filha.
3: E aí eu preciso de uma direção, porque eu já pensei várias vezes em voltar pra casa da minha mãe, pra cidade da minha mãe, porque aqui nessa cidade é longe, são 4 horas de viagem, e só que eu não sei o que fazer, o que seguir, sabe?
2: Filha, veja, você está no início de um relacionamento, existem pessoas que mudam, pro bem e pro mal.
3: Perdão, padre, e eu esqueci também, eu sou paciente oncológica, eu estou em acompanhamento ainda, eu venci o câncer, graças a Deus, tive câncer de mama, e ainda estou em acompanhamento.
2: Certo, acolho também que não é pouca coisa, é muito, e você precisa ter paz. Você sabe que você não pode viver esse estado de estresse diário, contínuo e permanente. Filha, se hoje, com 6 meses, ele te trata assim, imagina depois. Imagina se você consegue imaginar você tendo um filho com ele no meio de tantas crises. Você entende que você está diante de um agressor, você vai falar, não é físico, mas é psicológico. Você está diante de uma agressão psicológica, e isso para a tua saúde só te faz mal. Não adianta.
3: Eu tentei, sabe, procurar ajuda para ele não aceita ajuda psicológica, ou então a terapia de casal, sabe?
2: Tá.
3: Ele inverte as situações, ele fala que é só eu que tô errada, que eu tenho que mudar, que eu tenho que trabalhar nisso, mas ele mesmo não muda, ele continua fazendo. E eu falei pra ele que eu sou o espelho dele, se ele me trata mal, como que eu vou ficar uma pessoa boa com ele, sabe?
2: Filha, voltando ao assunto, já entendi e você já partilhou. Você tem que pensar no teu futuro. Me parece que o futuro com esta pessoa não é dos melhores. Enquanto é tempo, você tem que pensar, é com ele que eu vou constituir uma família na base da agressão, da gritaria, da jogar os utensílios domésticos em casa? E aí tomar a decisão, voltar para casa não deve ser para você um motivo de vergonha. Você tentou, você buscou, mas um relacionamento assim só tende a ficar pior. E você não pode, devido à tua própria saúde. Você está doente. Você escutou?
3: Sim.
2: Dói agora, mas é melhor doer agora do que permanecer nesse estado permanente de dor. Fique na linha, eu falo com você e eu volto com a leitura orante.
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0: Queridos irmãos e irmãs, rezemos da intenção dessa filha de Deus. Falei com ela em particular, a nossa equipe vai ligar dentro da promoção humana, tentando ajudá-la a compreender um pouco melhor. Inclusive, nós temos profissionais que gratuitamente fazem parte da obra Evangelizar e oferecem um outro acompanhamento em várias áreas. É assim que temos agido. Mas, filho, o que te disse, em particular, você tem o seu nome protegido, que o fato de ter 33 anos não cria em você um desespero do medo de estar só. E não se sujeitar a uma situação, repito, agressiva. Isso é uma agressividade, é tóxico. Existe amor da tua parte, mas e do outro lado? Você consegue se pensar, perguntas que eu deixo no ar, depois com um filho, vivendo desse jeito, constituindo uma família, com finais de semana com agressividade, palavras, atitudes, esmurrando parede, derrubando panelas? Isso não é vida. E se a sua mãe disse a porta está aberta, não tenha medo de voltar. Não tenha medo de voltar. Que Deus te dê o discernimento. Claro, se ele aceitasse acompanhamento, os dois fazer um acompanhamento, mas já começou errado irem morar juntos. Ainda é tempo de consertar. E a solidão, voltar ao estado e abrir espaço para um novo relacionamento, ainda está em tempo. Filhos queridos, hoje está no YouTube mais uma catequese. E o tema, exercitar a oração como diálogo. Como é a sua oração? Como você tem rezado? É um exercício? Você entende como um diálogo? Você pode assistir, ouvir. Inclusive digo, você pode estar depois lavando louça, à tarde, você pode estar no sofá, você pode estar no carro, está dirigindo. Deixa rolar a catequese. Você pode fazer dela um podcast. Onde você encontra? Padre Manzotti Oficial. O tema, exercitar a oração como um diálogo. Hoje, às 17 horas. A Maria Aparecida, ela deixou um comentário, eu sempre estimulo as pessoas a deixarem, da última catequese. Me identifiquei muito com vitimizar, mas também já não aguento mais nadar e morrer na praia. Já estão até me comparando com Jó. Que sou uma mera mortal perto de Jó? Maria Aparecida continua. Sou absolutamente nada. Sabe, Padre Reginaldo, minha vida começou a desandar no momento em que me tornei mãe do primeiro filho especial. Depois vieram outros também com o mesmo problema. Me senti a árvore ruim que só dá frutos ruins, que deveria ser cortada. O Senhor nosso Deus me perdoe por pensar assim. Misericórdia, meu Senhor Deus, desta filha tua, hoje mãe solo. Maria Aparecida, você não é uma árvore ruim. Você não é alguém que deva olhar para você com tão baixa autoestima. O Senhor está contigo. E que Deus te dê forças. E Ele te dá. Ele está com você, cuidando com teus filhos com problema, necessidades especiais. E é lamentável que teu marido a abandonou. Mas filha, digo a você, e se você se parece com Jó, Louvado seja Deus, porque você escutou o final de Jó. Você escutou a recompensa de Deus pela fidelidade de Jó. Que Deus a abençoe. Eu li o comentário da última catequese. Hoje, às 17 horas, mais uma catequese. Exercitar a oração como diálogo. Bíblia aberta, cartilha de oração.
1: Aclamemos nosso Deus, é o Senhor.
0: 1 Coríntios, capítulo 1, versículo 10. 1 Coríntios, capítulo 1, versículo 10. Ontem, só para lembrar, Deus é fiel. Escutou, Maria Aparecida? Deus é fiel. Irmãos, versículo 10. Peço pela autoridade de nosso Senhor Jesus Cristo que vocês estejam de acordo no que dizem e não haja divisão entre vocês. Vale muito para hoje nas nossas comunidades. Pode haver dissonância? Pode. Mas não alimente a divisão. Não alimente a divisão. Usar um linguajar muito comum. Não jogue graveto na fogueira quando se trata do fogo da divisão. Continua Paulo. Sejam completamente unidos num só pensamento, numa só intenção. Volto de novo. As pessoas têm o direito, e é óbvio que podem pensar diferentes. Mas, mesmo na família, na comunidade, numa pastoral ou no trabalho, se há uma mesma intenção, a forma diferente de pensar não causa brigas. Quando a intenção é reta, sim, está entendendo? Pois, meus irmãos, algumas pessoas da família de Cloé me contaram que há brigas entre vocês. Alguém foi lá e falou no ouvido: Paulo, está tendo briga em Corinto. Paulo diz, versículo 12, o que eu quero dizer é isto. Cada um de vocês diz uma coisa diferente. Agora ele vai contextualizar. Eu sou de Paulo. Outro, eu sou de Apolo. Outro, eu sou de Pedro. Ou ainda, eu sou de Cristo. Vamos lá. Eu sou de Paulo, quer dizer, quem foi que fundou a comunidade de Corinto? Paulo. Passou 18 meses lá, 18. Então muitos se identificaram muito com Paulo. Então eu sou de Paulo, da primeira pregação. Quem é Apolo? Apolo, um homem versátil, um homem de grande oratória, que veio da Alexandria, um apóstolo, perdão, um missionário, um discípulo de Jesus, e também cativou a comunidade. Aí alguns disseram, não, eu me identifico mais com Apolo, eu sou de Apolo. Outro começou a dizer, não, eu sou de Pedro, que esteve aqui conosco. Isso causa divisão. Vamos voltar, refletindo, continuando esse texto. Volte comigo.

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0: Continuando a leitura orante, Paulo diz: há quem diga que é de Paulo, outro de Apolo, expliquei quem era Apolo, de Pedro, de Jesus Cristo. E Paulo conclui dizendo: pare com essa divisão. Já tinha dito antes, que não haja divisão entre vocês. Por acaso, versículo 13, Cristo foi dividido em várias partes? Será que Paulo falando ele mesmo, fui eu que morri na cruz por vocês? Ou será que foram vocês batizados em nome de Paulo? E ele vai dizer, batizei um não, batizei uma família. Mas ele vai dizer no final, pois Cristo não me enviou para batizar, mas para anunciar o evangelho e anunciá-lo sem usar linguagem e sabedoria humana, para não tirar o poder da morte de Cristo na cruz. Parem com esta divisão. Hoje, atualizemos. Quantos pensam assim? Minha paróquia é melhor que a outra? Não, eu escuto o padre tal, eu sou do padre tal, eu sou... Para! Ninguém é seguidor de padre, nós devemos ser seguidores de Jesus Cristo. Única razão do nosso seguimento, Jesus Cristo. Tudo que fizermos, tudo que falarmos, toda a nossa ação evangelizadora, toda o nossos movimentos, nossas pastorais, a serviço de Jesus Cristo. Então, cesse qualquer divisão que, em última análise, pode tirar o poder da morte de Cristo na cruz. Cesse a divisão. E aqui faz ecoar o evangelho de hoje. Amai vossos inimigos e rezai por aqueles que vos perseguem. Esta foi a leitura orante de hoje. 1 Coríntios, capítulo 1, versículo 10 a 17. Edineia, que a paz do Senhor Jesus esteja com você.
1: Bom dia, Padre, sua bênção.
0: Deus a abençoe. De onde você fala, Edineia?
1: Santa Cecília, Santa Catarina.
0: Meu abraço a Santa Catarina, Santa Cecília. Como é que você me acompanha?
1: Pela Rádio Coroado, pelo aplicativo Evangelizar.
0: Tá certo. Diga lá, minha filha.
1: Eu tenho um testemunho e um pedido de oração.
0: Então vamos começar pelo testemunho.
1: Eu tenho uma doença renal crônica, né?
0: Tá.
1: Eu fiz uma fístula para fazer hemodiálise e dependia do exame de creatinina para saber se eu já dava início nas sessões.
0: Sim.
1: Ou não, né? Daí eu fiz esses exames, mandei para minha médica lá em Lages. Ela avaliou os exames e, por honra e glória de Deus, Jesus das Santas Chagas, ela adiou a hemodiálise.
0: Tá então, certo. Preciso. Louvado seja Deus.
1: O exame tipo, deu baixo, né? Por honra e glória a Deus, né? Eu peço para Deus todos os dias, escuto que como essa doença surgiu, que Jesus das Santas Chagas e Deus é tão maravilhoso, ela vai desaparecer.
0: Tá certo.
1: Eu creio.
0: Amém.
1: Graça cansada.
0: Graça testemunhada. Toca o sino.
1: Toca o sino, sacristão.
0: Então, antes de você pedir oração, reze comigo assim. Eu te louvo.
1: Eu te louvo.
0: Jesus das Santas Chagas.
1: Jesus das Santas Chagas.
0: Pela graça recebida.
1: Pela graça recebida.
0: E peço, Jesus.
1: E peço, Jesus.
0: Que a hemodiálise não tenha só sido adiada.
1: Que a hemodiálise não tenha sido só adiada.
0: Mas que eu seja curada desta enfermidade.
1: Mas que eu seja curada desta enfermidade.
0: Amém.
1: Amém.
0: Seu pedido de oração, Edineia?
1: Para mim.
0: Tá.
1: Para os meus filhos Roberto e Samuel.
0: Espera só um minutinho. Roberto, Samuel.
1: E para o meu marido Juliano.
0: Tá.
1: E para minha mãe, que é uma pessoa maravilhosa, que eu amo tanto, minha mãe e meu pai, Maria Bernadette e Vilmar Pereira Duarte.
0: Maria Bernadette.
1: E Vilmar Pereira Duarte.
0: Tá.
1: E meus irmãos, Edna, Edmilson.
0: Sim.
1: E Edmara.
0: Tá.
1: E para toda a minha família e para você também, Padre, que Deus abençoe muito.
0: Amém.
1: Eu quero sobre... da Capelinha Santa Chagas, lá sou associada.
0: Ah, e você...
1: Sou mensageira.
0: Você é mensageira?
1: Posso.
0: Toca a corneta pra ela, sacristão. Deus
1: quero
0: seja louvado.
1: Quero ver se esse ano eu consigo aí. O ano passado era pra mim, só que teve uns problemas de saúde e eu não consegui. Mas é que Deus sabe de todas as coisas, né?
0: Claro. Que e seja esse ano.
1: Esse ano eu tenho fé e eu vou pra aí.
0: Você pensa nas 24 horas ou na festa das Santas Chagas?
1: Na festa Santas Chagas,
0: tá,
1: daí
0: certo.
1: A gente vai de excursão, né?
0: Isso, organize caravana aí. Um grande abraço, Edneia, de Santa Cecília, Santa Catarina, mensageira da Capelinha de Jesus das Santas Chagas, Rádio Coroado FM de Curitibanos, Frei Neuri Francisco Dom Cleudir Bonetti, da Diocese de Caçador. Por falar nisso, que tal você se tornar um mensageiro da Capelinha de Jesus das Santas Chagas? Ligue agora, 41-3221-6060 ou fale com a nossa equipe 0800-410-6060. Toda terça-feira eu valorizo as fotos que são mandadas e você pode mandar as fotos 419-8791-2787. Miriam Belotto Morghetti de Palmital, São Paulo, minha saudação ali na igreja, Deus seja louvado. Maria Lúcia Cardoso de Dourados, Mato Grosso do Sul, todos com camiseta, Deus abençoe. Ali o livro, ó, Inabalável. Júlia Jeremias Bonetti, de Orleans, Santa Catarina. Santa Catarina cada vez mais presente aqui conosco. Nilza Rosa Teixeira, de Presidente Médici, Rondônia. Um abraço, povo querido de Rondônia. Adriana Morim, de Teresina, Piauí. Deus abençoe vocês aí. Reni Lewandowski Stafim, de Palmeira, Paraná, ali na igreja, linda igreja, Deus seja louvado. Reginaldo Rodrigues, Alvorada do Norte, Goiás, um abraço, meu xará, Deus abençoe o seu grupo. Maria Vilaneuza da Silva, de Bernardo Vieira, Pernambuco, minha saudação. Também ali todos reunidos na igreja, parece o sacerdote, não consigo enxergar direito. Pedro Batista Borges Júnior, de Nova Serrana, Minas Gerais. Também está aí um sacerdote. E Luan Gustavo Ferreira, de Joca de Jericoacoara, Ceará. Que tal você se tornar um mensageiro da Capelinha de Jesus das Santas Chagas? Torne-se hoje. Diga, eu quero, eu já recebi uma graça. E o que eu posso fazer é ser um divulgador desta Capelinha de Jesus das Santas Chagas, porque se eu recebi a graça, outros também vão receber. Escute esse testemunho, dá tempo, por favor.
2: Padre Reginaldo, sua bênção.
0: Deus abençoe.
2: Eu sou a Dilma, eu sou mensageira líder.
0: Opa!
2: Quando o senhor começou a novena do meu glorioso São José, os nozinhos, 30 dias nozinhos.
0: Lembro disso.
2: Eu comecei a fazer pelo meu neto, que tinha terminado a faculdade de odonto, e estava tão difícil para conseguir começar a trabalhar, né? Aí eu comecei
0: difícil
2: fazendo
0: mesmo
2: a intenção para ele.
0: Claro.
2: Padre, o senhor acredita que quando faltava 5 dias para terminar os nozinhos, ele foi chamado para uma entrevista.
0: Acredito.
2: Começou a trabalhar. Hoje já faz mais de um mês que ele está trabalhando. Está muito feliz. Está radiante com o trabalho dele e na função que ele está fazendo. Padre, a sua bênção. Obrigado por nos ensinar a amar São José, Nossa Senhora e Jesus
0: da Santa Chagas.
2: Eu já estou com minha passagem comprada para mim, dia 26 de setembro.
0: Amém, é verdade, meu grande abraço, Vilma, de algum lugar do Brasil, tá aí, ó. Se organize para a Semana das Santas Chagas, é a festa das Santas Chagas. Eu vou pro intervalo e volto já, volte comigo.

0: 10:49.
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4: Antes dos aniversários, falava com a filha de Deus e ela dava aquele testemunho lindo, na verdade um testemunho. A semana das Santas Chagas, do dia 21 a 27 de setembro. Se organize, faça como ela, organize caravanas. Lembrando que quinta agora tem o Miss em horários alternativos, o pessoal gosta muito de saber, às 16, 4 horas da tarde e às 17:30 da tarde. Hoje é aniversário de Dom Adair José Guimarães, da Diocese de Formosa, Goiás. Dom Pedro Cunha Cruz, da Diocese de Nova Friburgo, Rio de Janeiro. Rádio Alfa FM, Itatiaçu, Minas Gerais. Brigadeiro FM, Sericita, Minas Gerais. Cultura M, Umuarama, Paraná. Estância de Jacutinga FM, Jacutinga, Minas Gerais. Rio Vermelhos FM, Lagoa Grande, Pernambuco. Maxi Cloud TV, Rosário do Sul, Rio Grande do Sul. Hoje é aniversário de ordenação sacerdotal do padre Renato Redson, missionário, colaborador da obra Evangelizar é Preciso, 14 anos de sacerdócio. Parabéns, padre Renato Redson. Grande abraço, Deus abençoe e obrigado por estar na missão conosco. Também do nosso grande colaborador Jason Sokacheski, gerente de relações institucionais da Associação Evangelizar é Preciso, desde o início sempre conosco. Deus abençoe Jason com graças e bênçãos do céu. Filhos amados, agenda, dia 21, domingo agora, eu estarei em Limeira, no Jubileu de Ouro da Diocese de Limeira, no Estádio Mineirão. Espero por vocês. Toda a programação começa às 13, às 15h30, missa solene com Dom José Roberto Fortes Palau. Depois, show de encerramento e coroação da imagem de Nossa Senhora das Dores. Povo de Limeira, domingo agora, Estádio do Limeirão. E gostaria de lembrar que na outra semana, dia 27 e 28, nós teremos 24 horas na presença do Senhor. Organize sua caravana, venha conosco. Começamos no sábado, dia 27, com a missa às 19 horas. E sempre missa, pregação. Padre, onde que eu encontro toda, porque eu quero saber as pregações? Vai no site evangelizareprecisos.com.br e tem toda a programação das 24 horas na presença do Senhor. Mas em grandes linhas, missa às 19, missa à meia-noite, missa às 6 horas, 8 horas, missa às 11, às 18, encerramento com a coroação da imagem do Sagrado Coração de Jesus. Você quer saber quem vai pregar? Quais são os temas? Vai evangelizareprecisos.com.br. E hoje, às 17 horas, não esqueça, lançamento da nova catequese, exercitar oração com diálogo. Eu quero criar essa cultura em você de uma catequese mais aprofundada. Filhos amados, oitavo dia, Santo Antônio, rogai por nós.
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4: Santo Antônio, curai as feridas da vida sentimental. Santo Antônio, curai as feridas da vida sentimental. Santo Antônio, curai as feridas da vida sentimental. E hoje, a filha de Deus, não esqueci não, viu filha? A primeira pessoa que eu atendi, tô rezando por você. Santo Antônio, recorremos a vós porque sabemos que o casamento é uma vocação abençoada por Deus. Sacramento do amor comparado ao amor com que Cristo amou a igreja. Abençoai aqueles que se sentem chamados ao matrimônio. Queremos pedir também pelo namoro. Que o namoro seja alicerçado na sinceridade e na verdade. Coloque no coração dos namorados e dos casais verdadeiros sentimentos de afeto. Que contemplem um ao outro e busque a união abençoada por Deus. Para que os namorados, os casais, sejam capazes de vencer os possíveis problemas familiares. Que superem toda dificuldade, que haja compreensão, harmonia. Santo Antônio, que tivestes a sublime dita de abraçar o menino Jesus, alcançai deste mesmo Jesus a graça que vos peço, vos imploro do fundo do coração. Diga agora, diga. Santo Antônio, olhai pelas famílias, que possam ser uma igreja doméstica. Rezamos também pelos separados, solteiros, viúvos, para que encontrem a felicidade na forma de viver. Santo Antônio, rogai a Deus pelos namorados. Santo Antônio, rogai a Deus pelos casais. Santo Antônio, rogai por nós. Hoje, terça-feira, Jesus das Santas Chagas. Abençoai, Senhor, a água. E depois dê aos familiares, não perca esse hábito, os remédios, os doentinhos, os cuidadores. Abençoai aqueles que mais precisam, que estão angustiados, abatidos. Abençoai aquela mulher que partilhou comigo lá, Maria Aparecida, lá na catequese. Estou me sentindo Jó, tenho filhos especiais e fui deixada sozinha para criar. Senhor Deus, olhai aqueles que mais estão necessitados e abençoai a água, os remédios, as fotos de família. Em nome do Pai, do Filho, do Espírito Santo. Amém. E eu desejo para você, sabe o quê? Por isso eu gravei essa música. Gravei essa música no Rio de Janeiro, Maracanãzinho. Você já viu no YouTube Padre Manzotti? 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É o que eu desejo na tua casa.

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6: Hora certa. 11 horas e 3 minutos.

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Meus amados e minhas amadas, bom dia! A partir de agora você ouve, pelas ondas da Rádio RFM, aqui da cidade de Rafar, São Paulo, o programa Humanidade Nova, Deus mais perto de você. E hoje é terça-feira, dia 16 de junho de 2026. Irmãos e irmãs, ao revisitar a antiga lei, Jesus chega hoje ao mandamento do amor, que quando vivido autenticamente deve alcançar até os inimigos. Peçamos ao Senhor a graça de cumpri-lo em plenitude. Ó Deus, força daqueles que em vós esperam, sede favorável ao nosso apelo, e como nada podemos em nossa fraqueza, dai-nos sempre o socorro da vossa graça, para que possamos querer e agir conforme a vossa vontade, seguindo os vossos mandamentos. Por nosso Senhor Jesus Cristo, vosso Filho, que é Deus e convosco vive e reina na unidade do Espírito Santo por todos os séculos dos séculos. Amém. Bom dia, José Aparecido, motorista da MM Souza. Bom dia, Natan. Bom dia, Júlia. Bom dia, Chico Rebete. Bom dia, Davilson do Cinema. Bom dia, Jorge Stanislau. Bom dia, Marli Machado. Bom dia, Maria do Socorro. Bom dia, professora Lucy Waldman. Não amanheceu boazinha hoje, né? Estima as suas melhoras, viu, Lucy? Que Deus coloque as suas mãos abençoadas sobre você e você tenha uma rápida recuperação. Bom dia, Marco Antônio Brigatti. Bom dia, Fernando Cardoso. Bom dia, Sandro. Bom dia, Cíntia. Bom dia, Márcio Diório. Bom dia, Mazola. Bom dia, Bernadette, proprietária da Livraria Sagrado Coração de Jesus e colaboradora do programa Humanidade Nova. Bom dia, Júnior Pacheco, proprietário da Plasticap e também colaborador do programa Humanidade Nova. Bom dia, Jonas Barbosa. Bom dia, Gabriel Ortolani Cesário. Bom dia, Leila Mar. Bom dia, Viviane Garcia. Bom dia, Lerci Luiz da Silva. Bom dia, Eliana do Meneghetti. E quero hoje, além de mandar um abraço para o Valdemar e para a Cleusa Perecim, eu quero oferecer uma canção para vocês hoje. Essa canção é muito linda e é a canção com a qual eu vou abrir o programa Humanidade Nova de hoje. Então, oferecendo para o Valdemar e para a Cleusa Perecim, a cantora Joana vem cantar para nós uma canção composta pelo Padre Zezinho. Olha, isso nos faz lembrar do querido Padre Eusébio, né? Que ele gostava muito dessa canção. Vamos também oferecer pela alma do Padre Eusébio. Joana canta para nós: Estou Pensando em Deus.

E agora, no programa Humanidade Nova, nós vamos para a primeira leitura desta terça-feira, dia 16 de junho de 2026. E a primeira leitura de hoje, ela é tirada do primeiro livro dos Reis, capítulo 21, versículos do 17 ao 29. Leitura do primeiro livro dos Reis. Após a morte de Nabô, a palavra do Senhor foi dirigida a Elias, o tesbita, nestes termos: Levanta-te e desce ao encontro de Acabe, rei de Israel, que reina em Samaria. Ele está na vinha de Nabô, aonde desceu para dela tomar posse. Isto lhe dirás: assim fala o Senhor, tu mataste e ainda por cima roubas. E acrescentarás: assim fala o Senhor, no mesmo lugar em que os cães lamberam o sangue de Nabô, lamberão também o teu. Acabe disse a Elias: afinal, encontraste-me, ó meu inimigo? Elias respondeu: sim, eu te encontrei, porque te vendeste para fazer o que desagrada ao Senhor. Farei cair sobre ti a desgraça, varrerei a tua descendência, exterminando todos os homens da casa de Acabe, escravos ou livres em Israel. Farei com a tua família como fiz com as famílias de Jeroboão, filho de Nabate, e de Baasa, filho de Aías, porque provocaste a minha ira e fizeste Israel pecar. Também a respeito de Jezabel, o Senhor pronunciou uma sentença: os cães devorarão Jezabel no campo de Jezreel. Os da família de Acabe que morrerem na cidade serão devorados pelos cães, e os que morrerem no campo serão comidos pelas aves do céu. Não houve ninguém que tenha vendido como Acabe para fazer o que desagrada ao Senhor, porque a isso o incitava sua mulher Jezabel. Portou-se de modo abominável, seguindo os ídolos dos amorreus que o Senhor tinha expulsado diante dos filhos de Israel. Quando Acabe ouviu essas palavras, rasgou as vestes, pôs um cilício sobre a pele e jejuou. Dormia envolto num pano de penitência e andava abatido. Então a palavra do Senhor foi dirigida a Elias, o tesbita, nestes termos: viste como Acabe se humilhou diante de mim? Já que ele assim procedeu, não o castigarei durante a sua vida, mas nos dias de seu filho, enviarei a desgraça sobre a sua família. Palavra do Senhor. Graças a Deus. Meus amigos, minhas amigas, vamos fazer uma reflexão a respeito desta primeira leitura que eu acabo de fazer. Meus amigos, minhas amigas, os profetas são homens de Deus, e sua missão é essencialmente religiosa. Mas isso não os impede de denunciar as injustiças sociais e de emitir juízos sobre situações políticas. Quando o fazem, é também por razões religiosas, porque tudo veem e tudo ajuizam
na perspectiva da lei e da aliança. Não atuam por razões meramente políticas, por sentimentos ou simples reivindicações sociais. A intervenção de Elias junto de Acabe faz lembrar a de Natã junto de Davi. Deus, por meio dos seus profetas, vinga a injustiça e defende o oprimido. Jezabel será a primeira a pagar pelos seus crimes. O princípio da retribuição, ainda que férreo, inclui atenuantes em virtude do arrependimento do culpado e da misericórdia divina. Mas, na lógica do Antigo Testamento, impõe-se sempre a reparação. Os dois últimos capítulos do primeiro livro de Reis ilustram as infelizes empresas bélicas em que o rei Acabe se mete, contra a opinião do profeta Miqueias. Tudo termina com a morte miserável do soberano, cujo sangue é lambido pelos cães. A dinastia de Acabe é destruída. Vocês se lembram ainda ontem, quando eu e a professora Lucy Waldman fazíamos a leitura, da primeira leitura de ontem, segunda-feira, e nós dissemos que Jezabel e o rei não passariam impune depois do que fizeram com aquele pobre homem, que Jezabel arrumou dois homens para matá-lo a pedradas. Então, Nabô foi a vítima. Lembram-se? Na leitura de ontem? E agora, Acabe vai ser encontrado onde? Na vinha de Nabô. Estava descendo lá para tomar posse. Mas aí, quando ele está lá para tomar posse, aparece Elias. E Elias manda a mensagem de Deus tanto para Acabe como para Jezabel. Ambos não terão mais regalias, não terão mais vida. O rei fica totalmente arrependido, arranca suas vestes, vai viver numa solidão tremenda. E ela será comida pelos cães. Realmente, aquela injustiça contra Nabô não fica impune. É, meus amigos, precisam pensar muito bem antes de praticar injustiça contra os nossos semelhantes. Nós vamos ver muito isso no Evangelho de hoje. O Evangelho de hoje vai nos mostrar a misericórdia do Pai. Daqui a pouquinho eu volto com aniversariantes do dia.

E agora no programa Humanidade Nova, aniversariantes do dia. Olha aí, vamos ver quem é que está fazendo aniversário hoje, terça-feira, dia 16 de junho de 2026. José Toledo, Augusto Anacreto Pereira, Thaís Elaine Cerezer, José Benedito de Toledo. Vamos repetir então os aniversariantes desta terça-feira, dia 16 de junho de 2026. José Toledo, Augusto Anacreto Pereira, Thaís Elaine Cerezer e José Benedito de Toledo. A todos, parabéns, felicidades. Deus abençoe todos os aniversariantes, mas também que Deus abençoe todos os seus familiares. Eu quero lembrar aqui ainda os aniversariantes que não estão aqui na nossa lista, mas que hoje estão completando mais um ano de vida, mais um ano de feliz união. Sintam-se todos abraçados pela equipe do programa Humanidade Nova e pela equipe da Rádio RFM. Parabéns, felicidades. Deus abençoe não apenas os aniversariantes, mas também todos os seus familiares.

E agora no programa Humanidade Nova, que momento gostoso! Gente que ouve a gente, como é bom falar de vocês, nossos queridos ouvintes. Olha lá, Hermelina Alves de Almeida, do Residencial Santa Rita. Neuza de Barros e o esposo Osvaldo. Laodiceia Padovan, lá de Capivari. Luiz Antônio Basso e a esposa Ondina Pereira Basso. Senhor Beniage, um abraço, querido, faz tempo que não o vejo. Adoniram Brunharo, Maria Helena Pavan e os filhos Roger Daniel Pavan e Tiane Pavan. A nora Jennifer, Helena Barros da Silva e a mãe Araci. Benedita Correia Abel, lá do Padovani. Dona Erminda Estopa, comunidade Nossa Senhora Aparecida, no Engenho Velho. Olha, um abraço carinhoso a todos da comunidade aí. Marlene, esposa do Toninho Mineirinho. Luísa Gava, neta. Quero levar o meu canto, amigo. Funcionários do Correio da Tiradentes. Márcia Barroso Machado, do bairro Rossi. Neia, da Popular. Vera Lúcia, esposa do Valmir do Terço, lá da Igreja Matriz São João Batista. Um abraço aí ao casal amigo Vera Lúcia e Valmir. Tatiane Heloísa, André Fritz, ô André, um abraço, querido. José Mota, Araci Castellani, Maria Soares, da Popular de Rafar. Bene Machado, também aqui de Rafar, irmãs. Nair e Ana Castellani, de Capivari. Maria Aparecida Anacleto, daqui da Popular. Margarida Schiavon, Marquioreto, e o esposo Marcos Canuto. E o esposo, vamos lá, Margarida Schiavon, Marquioreto e o esposo. Para aí, Getúlio. Agora, Marcos Canuto e a esposa Vânia, aqui da Popular de Rafar. Joãozinho Anacleto, aqui de Rafar, meu grande amigo, um abraço, querido. Adele Balan, Vera Lúcia Bachiega, Edmilson Teodoro e os netos Helena, Davi, Bene Abel e as netas Ana, Isa, Letícia e Larissa. Um abraço aí a todos vocês. Obrigado pela audiência. Eu fico muito feliz de falar aqui os ouvintes do programa Humanidade Nova. Como vocês são importantes para nós. Eu vou colocar uma canção muito bonita aí para os aniversariantes da nossa lista, para os aniversariantes que não estão na nossa lista, mas que hoje completam mais um ano de vida, mais um ano de feliz união. Quero colocar os ouvintes que eu falei os nomes aqui agora, mas você que está ouvindo o programa Humanidade Nova, quero oferecer essa belíssima canção para você também. A Vera Lúcia vai cantar para nós que é fácil ser feliz. Vamos ver por que ela fala que é fácil ser feliz.

E agora, no programa Humanidade Nova, nós vamos para o Salmo Responsorial desta terça-feira, dia 16. Meus amigos, o que eu gosto desse salmo, vocês não imaginam. Esse é o salmo ideal para você fazer um ato de contrição. É um salmo especial para você pedir a Deus perdão pelos seus pecados. Que salmo sensacional! O salmo de hoje, ele é o 50, 51 em algumas versões bíblicas. Vejam só quantos pedidos de perdão dos pecados tem nesse salmo. 50, 51. Misericórdia, ó Senhor, porque pecamos. Já começa aí na resposta, olha. Misericórdia, ó Senhor, porque pecamos. Ouçam isso. Tende piedade, ó meu Deus, misericórdia. Na imensidão de vosso amor, purificai-me. Lavai-me todo inteiro do pecado e apagai completamente a minha culpa. Misericórdia, ó Senhor, porque pecamos. Eu reconheço toda a minha iniquidade. O meu pecado está sempre à minha frente. Foi contra vós, só contra vós, que eu pequei e pratiquei o que é mal aos vossos olhos. Misericórdia, ó Senhor, porque pecamos. Desviai o vosso olhar dos meus pecados e apagai todas as minhas transgressões. Da morte como pena libertai-me, e minha língua exaltará vossa justiça. Misericórdia, ó Senhor, porque pecamos. Agora nós vamos para aclamação ao Evangelho. Aleluia, aleluia, aleluia. Eu vos dou novo preceito, que uns aos outros vos ameis, como eu vos tenho amado. Aleluia, aleluia, aleluia. E agora nós vamos para o Evangelho desta terça-feira, dia 16 de junho de 2026. E o Evangelho desta terça-feira é o Evangelho de Mateus, capítulo 5, versículos do 43 ao 48. Proclamação do Evangelho de Jesus Cristo segundo Mateus. Glória a vós, Senhor. Naquele tempo, disse Jesus aos seus discípulos: vós ouvistes o que foi dito: amarás o teu próximo e odiarás o teu inimigo. Eu, porém, vos digo: amai os vossos inimigos e orai por aqueles que vos perseguem. Assim vos tornareis filhos do vosso Pai que está nos céus, porque ele faz nascer o sol sobre maus e bons, e faz cair a chuva sobre justos e injustos. Porque se amais somente aquele que vos amam, que recompensa tereis? Os cobradores de impostos não fazem a mesma coisa? E se saudais somente os vossos irmãos, o que fazeis de extraordinário? Os pagãos não fazem a mesma coisa? Portanto, sede perfeitos como vosso Pai Celeste é perfeito. Palavra da salvação. Glória a vós, Senhor. Meus amigos, minhas amigas,
Que evangelho fantástico! Como é difícil ser cristão, né? Eu estava ouvindo isso na missa de Aparecida. E o sacerdote comentando este evangelho de hoje, ele dizia, como é difícil ser cristão, né? Pensou você ter que amar o seu inimigo e fazer orações por aqueles que perseguem você? E o evangelho de hoje, ele é muito correto mesmo, né? Quando você está dentro da sua igreja, você fica saudando os seus irmãos na fé que estão lá dentro da igreja. Lá é gostoso, né? Está todo mundo com o mesmo pensamento, está todo mundo irmanado naquele momento da celebração. Mas o grande desafio para o cristão não é lá dentro da igreja. Porque quando você ama quem ama você também, que vantagem você tem nisso, né? Os pagãos também fazem isso. Aqueles que não vão à igreja, aqueles que não acreditam em nada, eles amam aquelas pessoas que os amam. Agora, o desafio nosso de cristão é quando nós saímos da igreja. Quando nós estamos aqui no meio do povo. Quando nós estamos no nosso trabalho, quando nós estamos fazendo compras, quando nós estamos nos nossos clubes, quando nós estamos numa rodinha de amigos conversando, quando estamos encontrando pessoas, é aqui o nosso grande teste. Meus amigos, minhas amigas, no evangelho de hoje, Jesus continua a revisitar a antiga lei e chega à temática do amor. A lógica do Senhor supera o ódio e a violência do mundo. A inimizade deve ser vencida pelo amor gratuito. Se antes o inimigo era desprezado e odiado, agora ele deve ser olhado com compassividade e ternura. O imperativo de Jesus é claro. Amai os vossos inimigos e orai por aqueles que vos perseguem. Chega-se assim ao ápice do ensinamento de Jesus. O amor vivido em sua mais alta dimensão. O Senhor não quer apenas a prática estrita da justiça, mas que ela se desdobre em amor pleno. O mandamento do amor aos inimigos nos alerta para o fato de que ele deve ser vivido numa dimensão de graça, sem merecimento. Não devemos amar o outro pelo que ele nos oferece, mas amá-lo incondicionalmente, assim como fomos amados por Deus. Amém. E agora eu vou colocar mais uma canção no programa Humanidade Nova, Deus Mais Perto de Você. Quando nós estamos vivendo aqui, eu falo sempre isso, que nós somos seres humanos, que estamos aqui nesse planeta Terra, vivendo todas as coisas do dia a dia, do nosso cotidiano, enfrentando todos os problemas que temos, né? Porque nós estamos almejando a Jerusalém Celeste. Quem é que não quer ir para o céu? E Adriana Arides, essa cantora católica maravilhosa, ela vai falar para nós a respeito do lindo céu. Tenho certeza que realmente ela tem toda a razão, né? O céu, com certeza, é maravilhoso. Com certeza nós temos um lindo céu nos esperando. Basta fazermos a nossa parte aqui na Terra. Vamos ouvir então.

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0: E agora chegou aquele momento que nós colocamos as pessoas na intenção das orações finais. Eu quero colocar aqui os aniversariantes de hoje, terça-feira, 16 de junho de 2026. José Toledo, Augusto Anacleto Pereira, Thaís Elaine Cerezer, José Benedito de Toledo. Quero colocar ainda todos os seus familiares. Quero colocar os aniversariantes que não estão na nossa lista, mas que hoje estão completando mais um ano de vida, mais um ano de feliz união. Quero colocar na intenção das orações finais a professora Lucy Waldman, que não amanheceu bem hoje, mas já está melhorando, parece-me, pelo que ela nos disse. E que Deus dê a você, Lucy, uma recuperação rapidinha. É o desejo aqui da nossa equipe do programa Humanidade Nova. E a Lucy passou para mim aqui um aviso, né, que eu quero dar para vocês. Ela passou esse aviso colaborando aqui com... É a respeito de uma atividade que vai haver hoje. Hoje é dia 16 de junho, às 19h30, lá na Matriz São João Batista, teremos uma missa da Aliança de Amor. Então, está dizendo aqui, ó, como ação concreta ao Capital de Graças, pedimos doação de detergente e multiuso. É o pedido para vocês levarem para essa missa de hoje, 16 de junho, 19h30, na Matriz de São João Batista. É a missa de Nossa Senhora de Schoenstatt, né? Tá aí, aviso dado, recado dado. Temos também aqui um recado que eu preciso dar, da festa de São João Batista. Mas antes da festa de São João Batista, eu quero ver como é que tá o Bazar do Amor. Ah, hoje é dia 16, funciona, gente. Os três últimos dias, ó, desse mês de junho. Depois voltamos em julho. 16, 17, 18. O horário é das 13 às 18 horas que funciona o bazar. Tem muitas novidades lá. Vão até lá para gastar pouco e comprar muita coisa. Onde fica o Bazar do Amor, Getúlio? Fica na rua Coronel Delfino, número 877, bairro Raia, lá em Capivari. E agora nós vamos para fazer a divulgação da festa de São João Batista 2026, da paróquia São João Batista de Capivari. Dias de festa, 18 a 21 de junho e 23 a 28 de junho. O leilão será no dia 28 de junho. Programação festiva. Aos domingos, almoço a partir das 11h30 e barracas abertas à noite. Todas as noites, funcionamento das barracas externas, com caldos, pastéis, lanches, cuscuz, salgados, churrasco, doces e bebidas. Dia 23, terça-feira, o Arraial de São João com a tradicional fogueira. Jantar todos os dias, exceto aos domingos, a partir das 19h30. A parte religiosa, dia 21 de junho, primeiro dia do Tríduo, às 19h. Dia 22 de junho, segundo dia do Tríduo, às 19h30. dia 23 de junho, terceiro dia do Tríduo, às 19h30. Dia 24 de junho, às 17h, missa festiva de São João, seguida de procissão. Nos dias em que houver jogos da seleção brasileira, haverá transmissão em um telão externo e dentro do salão televisores, tá bom? Então vocês não vão perder o jogo do Brasil, não. Podem ficar tranquilos. Agora chegou aquele momento que a gente vai fazer as orações, né? Eu quero colocar todos os nossos ouvintes, indistintamente, todos vocês que estão ouvindo o programa Humanidade Nova, agora, sintam-se colocados na intenção das orações finais. Mas orem comigo. Quando nós oramos juntos, nós somos mais fortes. Vamos lá. Com a Ave Maria. Ave Maria, cheia de graça, o Senhor é convosco. Bendita sois vós entre as mulheres e bendito é o fruto do vosso ventre, Jesus. Santa Maria, Mãe de Deus, rogai por nós, pecadores, agora e na hora de nossa morte. Amém. Pai nosso que estais nos céus, santificado seja o vosso nome. Venha a nós o vosso reino. Seja feita a vossa vontade, assim na terra como no céu. O pão nosso de cada dia nos dai hoje. Perdoai-nos as nossas ofensas, assim como nós perdoamos a quem nos tem ofendido. E não nos deixeis cair em tentação, mas livrai-nos do mal. Amém. Glória ao Pai, ao Filho e ao Espírito Santo, como era no princípio, agora e sempre. Amém. Jesus, manso e humilde de coração, fazei o nosso coração semelhante ao vosso. Agora gostaria que vocês se preparassem para receber a bênção do Padre César. Ele é que é pároco aqui em Rafá, da Igreja Nossa Senhora de Lourdes, Rafá, São Paulo. Padre César, dai-nos a bênção de Deus.
1: Olá, ouvintes da Rádio RFM de Rafar, ouvintes deste programa Humanidade Nova, aqui é o Padre César, administrador paroquial aqui da Paróquia Nossa Senhora de Lourdes. Eu gostaria neste momento de dar uma bênção especial para você. Caros ouvintes da Humanidade Nova, estamos no meio do nosso dia, este dia que foi cheio de graças e bênçãos. Receba do Senhor, neste exato momento, esta bênção que vai te ajudar a poder abraçar de maneira especial este amor de Deus na tua vida. O Senhor esteja convosco. Que Deus Todo-Poderoso, pela intercessão de Maria e de José, te abençoe. O Pai, Filho e Espírito Santo. Amém. Excelente tarde para todos.

nós fomos e nós voltamos. Fomos e voltamos. Então estamos aqui, ó. Já Getúlio terminou o programa. E o que mais? E a gente vai fazer o encerramento aqui. Natan fez a abertura e eu vou fazer a fechadura da manhã. É isso aí. É, Natan fez a abertura, eu vou fazer a fechadura e tal e tal. Dupla do Irã é retida em aeroporto dos Estados Unidos após a estreia na Copa do Mundo. Tá vendo? Ó, o Irã e os Estados Unidos. Agora prestem atenção. Eu estava ouvindo um comentário ontem. Vamos falar de Copa do Mundo um pouco aqui. Eu não tenho... Vou contar pra vocês. Eu tô procurando o que ver na televisão. É só jogo. O dia inteiro. E cada parada que tem, todo mundo fala do Ancelotti e do Neymar, né? E daquilo que a seleção não está jogando ainda, porque entrou em campo completamente apática e jogou contra o Marrocos uma bolinha perto daquilo que eles representam e são no cenário mundial do futebol, né? Jogadores que estão aí ganhando zilhões, né? Ganhando muito dinheiro e que não colocaram a perninha em jogo contra os marroquinos lá de jeito nenhum. Mas de qualquer forma, foi o primeiro jogo, eles viram a reação do público, tem muita lenha em cima, mas eu não sei. Eu tô ainda querendo que se o resultado aconteceu, aconteça pelo menos, né? Aconteça. Lurdinha tá mandando não sei o que aqui. Eu vou ler para a Lurdinha aqui. Daqui a pouco eu já vou ver o que Lurdinha tá mandando. Inclusive para Getúlio, porque Getúlio não lê. E ela reclamou para mim. E eu falo para Getúlio. Mas ele não lê. E nem no dele você não adianta mandar, que ele também não vai ler. Tá bom?

0: É, o Getúlio, ele é um cara muito seletivo e não dá bola pra qualquer um, tá bom, Lourdinho? Você fique sabendo disso, desejar. É 80 anos, né, gente? Você tem que dar uma força aí. Agora, eu não acho nada disso, viu, Getúlio? Pra mim, você é um moleque ainda, tá? Um meninão. É verdade. Se eu tô recebendo convite da Dona Maria Mancini Polesi, é, Dona Maria, ela mandou aqui pra mim um convite. Ela vai fazer 100 anos, dia 22 de julho. Ela ligou. Oi, Chico, tudo bom? Falei, tudo bem, Dona Maria, senhora? Tudo bem, graças a Deus. Vamos rindo aqui, tudo bem, graças a Deus. Assim, a perninha minha não ajuda muito, né, Chico? Mas eu não consigo, tá difícil pra mim pegar a circular agora. Eu falei, ah, é, Deus. Aí, mas eu falo com os filhos leva eu pra cá, leva eu pra lá, leva lá, eu quero ir, eles levam. Eu falei, você precisa aprender a pegar o Uber. O cara vem na porta da sua casa aí, já pega a senhora, já leva, já traz, tal. A hora que você vai pegar o negócio do Uber aí, eu vou lá pra senhora, viu? Um negócio de barbaridade. É porque o circular, gente, é o seguinte, eu sei que o ônibus tem a sua função, né, mas o degrau do ônibus às vezes fica ruim para determinadas pessoas. Não sei se o Getúlio sente isso também. O degrau do ônibus é meio alto para algumas pessoas, ele é impraticável. E ele não para mais junto à guia para que a diferença fique pequena. E eu já vi muita gente reclamar disso. Lamentavelmente, é uma questão também para o ônibus, porque eu não sei, eu estou falando aqui, né, porque eu vejo a altura dos degraus, inclusive de vans, que agora eles estão colocando uma coisinha abaixo do degrau. Porque se for para subir na van, ela é alto. E tem que ficar longe do chão, sabe por quê? Porque empestearam as cidades de lombada. Lombada. Eles fizeram a via e fizeram a lombada, que é uma coisa inacreditável que tem no Brasil, assim, aquelas lombadas que são faixa vida, elas são menores, mas aquelas outras arredondadas, elas são ridículas, elas são horríveis, elas são a pior invenção que fizeram foi fazer isso. Sabe por quê, Getúlio? Porque é o melhor jeito do Estado fazer todo mundo pagar por meia dúzia, 10, 20, 30. É todo mundo anda velocidade na rua? Não. Todo mundo respeita trânsito? Presume-se que sim. Não é? Não seria o contrário de ter o agente público para prender esse pessoal, tirar carta e tudo mais, e a gente andar na rua do jeito que tem que andar, de acordo com a lei? Vocês entenderam o que eu estou falando? A lombada é uma forma que o Estado encontrou de fazer todo mundo pagar pela velocidade de alguns. Que eu não acredito que todo mundo anda voando de carro na rua aqui e ali e tal. Por quê? Põe um limitador de velocidade, põe um radarzinho ali, põe uma coisinha lá. É que o radar custa caro e a lombada é barata. Entenderam? Manda o prefeito falar, não, o senhor não vai colocar lombada, agora o senhor tem que colocar um limitador de velocidade. É um aviso, um tremelê um pouquinho antes e um radar. Quando tem radar, o cara se cuida, não cuida? Então, eu sou contra radar também, porque eu acho que o radar substitui o agente de trânsito. Esse que é o ausente em todas as questões que eu estou falando, da lombada e tudo. O agente de trânsito tinha que ser pago e bem pago para estar lá, na porta da escola, do lado de não sei do quê. Ninguém ia correr, porque sabe que, né, é a famosa quem tem medo. Não é verdade? Aquela frase que todo mundo sabe o que quer dizer. Quem tem medo, é quem não tem o agente. O Estado se omite de cumprir a sua obrigação, o poder público, não o Estado. O poder público, seja municipal, estadual e federal, tem lei municipal, eles põem lá a placa proibido isso, proibido aquilo, e depois não põem quem vai ver se tão, tem a reclamação. Sabe o que o vereador faz? Vai lá e começa a querer fazer média com a rua. Não, vamos falar com o vereador Zé. Não, senhoras, precisa pôr uma lombada lá. Aí a turma põe a lombada, não pinta a lombada. A lombada fica tudo estragada. Quem passa a lombada e se arrebenta na lombada lá, não é multado. Né? Tinha que ter alguém lá para assistir os caras se ferrar na lombada lá e falar, peraí, o senhor, além de dar essa chucaiada no seu carro aí, o senhor está multado. Mas Chico, nós vamos colocar um agente de trânsito, não todo dia, mas pelo menos algumas vezes. Nem algumas vezes depois que põe a lombada, alguém manda alguma coisa lá. Ou seja, eles não cumprem aquilo, como é que é? Criam a sarna e não querem se coçar. Eles mandam os outros se coçar com a sarna que eles criaram. Entendeu? Faz a lombada, faz o sentido da rua de descer. Por que que não faz de subir? Muda o sentido da rua. Eu vou contar um negócio para vocês que é tão escandaloso aqui, e é tão revoltante essa história de trânsito, de lombada, disso, daquilo, que eu vou dizer para vocês o seguinte. Em Capivari tem uma rua, chama Sinharinha Frota. Ela começa, e não era assim, viu? Era o contrário. Ela começa aqui na Pio 12 e vai terminar lá no Armazém do Bellini, que ali muda de nome para Francelina de Almeida Barros. Eu sou um usuário do trânsito de Capivari a minha vida inteira. Eu andei a pé quando a Via Pio 12 não era asfaltada e era uma via só. Ela não era avenida, ela ia de avenida e terminava ali na frente do... onde ali tem hoje o quê? Uma academia ali. A partir dali já tinha eucalipto, tudo, e eu vinha para Rafar a pé. A ponte da Pio 12 é essa que está aí até agora. Eu estudava. E como o meu passe às vezes não ia dar, eu vinha a pé. Vinha correndo. Tá? Eu botava a camisa da escola na mala e vinha correndo na Pio 12. Só para os senhores saber quanto tempo eu ando na Pio 12. Mas a rua Sinharinha Frota, que começa ali, foi asfaltada, não sei o que e tal. Aí vieram os radares. Eu não sei quem é que teve a ideia. Essa ideia malandra. Desculpe aí, hein? Quem foi também, abrace, que a carapuça sirva. Puseram a rua de descer, a Sinharinha Frota. Caíram dentro de uma casa que tem ali à direita, né? Tem uma casinha mais baixa do que a rua. Caiu gente lá, caiu trator, caiu um monte de coisa lá. Eles viram, né, que tudo isso acontecia, mas não ligaram. Eles asfaltaram a rua, deixaram lá. Sabe o que eles fizeram? Puseram um radar lá em cima para todo mundo ser multado. Vejam que cara de peroba tem um administrador público de pôr um radar e colocar uma rua de descida, porque ali são dois tobogãs. Não. Ou os senhores estão lembrados do que eu estou falando aqui? Ou seja, aquela rua nasceu para ter o sentido contrário. Ela vira do centro de Capivari para o bairro. E não do bairro centro. Não da Pia 12 para o centro. Aquela rua nasceu para ser desse jeito. Não, eles puseram um radar ali para malandramente multar todo mundo. Eu nunca tomei multa ali, tá, gente? Tô falando de coração aberto. Mas não é esquisito? Não é? Os homens de trânsito colocar uma rua de descida, que é um verdadeiro tobogã. Primeiro lance do tobogã, depois tem outro lance do tobogã. E some-se a isso, senhor Getúlio, some-se a isso, que tem um cruzamento que eles já fizeram uns cambau ali naquele cruzamento para não bater, e todo mundo ainda quase que bate ali, até hoje. Inventaram um mecanismo ali, como é que chama, um negócio, né, do sítio do pica-pau amarelo ali para você não bater. E até hoje batem carro ali naquela esquina, que teve 200 mil acidentes. E a rua continua sendo de descer. Eles continuam ali. Eu não consigo entender como os homens do trânsito não vê que aquela rua é de subir. Ela tem um declive violento. E o que vale? Né? Não, e hoje, graças a Deus, não tem mal farol lá. Eles puseram uma faixa vida, um negócio lá, mas continua lá. Né? Velocidade de... Qual que é a velocidade da cidade? 40, 50. No máximo, 40. Né? Para a gente andar dentro da cidade, de maneira que se acontecer alguma coisa, uma bola, uma criança... Lembra? Atrás de uma bola sempre vem uma criança. Vocês lembram quando o trânsito educava as pessoas assim? Então, quem anda acima de 40, de 50, tem que ter um agente de trânsito. O cara passou meio correndo, com aquele bate-bum-bum-bum-bum-bum-papo. Vem cá, vem cá. Vamos conversar. Né? O respeito ao trânsito, o quê? Não tem nada. Tu não vai verificar nada. Eu não vou verificar. Vamos lá, blá, blá. Gente, bom, feitas as reclamações devidas, Lurdinha Bel mandou um negócio aqui para mim. Lurdinha, sou todo você. Bom dia, Estúlio e equipe da Humanidade Nova. Que o Espírito Santo nos ilumine. Olha lá, Chico Lindo, boa tarde. Jesus abençoe a todos. Oh, Lurdinha, quanta coisinha bonita ela mandou para mim. Agora ela vai falar.
1: Chico, pelo que eu entendi, essas lombadas são para favorecer o atravessar dos transeuntes, porque a gente não tem mais espaço para a gente andar a pé na cidade.
0: A lombada vida concorda.
1: Carro pode fazer o que quiser.
0: Lombada, eu quero dizer para você que a lombada vida, eu não recrimino. Eu acho que tem essa lombada, ela é inteligente. Ela para o trânsito, mas com você sobe e depois desce dela. Eu estou falando dessas lombadas que são curvas assim pequenas e que às vezes são até mal feitas e fora de especificação. Essas lombadas são malucas. Eu não sei quem deu. Nós tivemos, Lurdinha, minha amiga querida, de rafar agora, de rafar por Mombuca, quando você vai para Mombuca, colocaram isso no meio de rodovia para favorecer, sei lá, uma indústria que tem um lugar que entra caminhão, que não sei o quê, tarará, tiriri, tororó. Treminhão, e tudo isso tá valendo. Aí eles vão lá, eles colocam duas lombadas. E isso é tão mentira, que quando Capivari e Rafar eram ligados para Campinas, sem nenhuma coisa, eles fizeram um monte de loteamento, Lurdinha, monte. Jardim não sei o quê, Jardim Parque Novo Mundo. Você vai embora para Campinas, é um monte de jardim. Duplicou, não duplicou? Eles puseram o quê? Passarela. Só que quando fizeram os loteamentos para a turma ganhar dinheiro aí na rodovia que vai para Campinas, eles não fizeram lombada, eles não fizeram passarela para o povo passar de um lado para outro pegar ônibus. Então era moto, caminhão, teto, tudo virando de lado a lado para levar o povo para o lado lá quando o ônibus ia para cá e para o lado de cá quando pista única. Morreu um monte de gente daqui até Campinas. Aí o que é que eles fizeram? 38 lombadas até Campinas. Em Montemor, no trevo de Montemor, tinha 8 lombadas só ali. Entendeu? É isso que eu digo para vocês. A gente paga pedágio, paga IPVA agora, paga tudo. E nós temos uma péssima visão do trânsito. E eu não sou engenheiro de trânsito. Mas você botar daqui até Rio das Pedras, Getúlio, daqui até Rio das Pedras, porque depois de Rio das Pedras você pode pegar a rodovia sem pagar pedágio. Né? É. Aí depois de Rio das Pedras. Mas até eu contei 28 lombadas. Eu, Chico Rebete, fui para Rio das Pedras e peguei a dona Célia e falei, ajude eu contar essas lombadas aqui. E começou aqui em Capivari. Você desce ali na M.M. Souza, antiga M.M. Souza, agora é negócio da prefeitura lá. Você desce e tem a primeira lombada, depois tem a segunda lombada, lá embaixo tem outra lombada. Aí você sobe, puseram outra lombada, aí fizeram um loteamento lá em cima, puseram umas duas, três, quatro lombadas. Agora fizeram essas duas lombadas malucas no meio da pista que liga a Capivari a Mombuca, mais duas lombadas. Tem 28 lombadas até chegar em Rio das Pedras. Ou você vai pela pista e paga... Quanto que paga? R$11 ou 12 para ir e mais 11 ou 12 para voltar? Né? Para mim é sacanagem, isso não é possível, né? Isso não é possível acontecer. Você tem que andar 28 lombadas ou pagar pedágio sem lombada. Entenderam ou não? Então, gente, vamos fazer pelo mais fácil. Né? Vamos, né, deixar aí e tal. Ou então vamos fazer aquilo, 28 lombadas até chegar em Rio das Pedras. Vai catar coquinho vocês aí, tudo, né? Senhores prefeitos, senhores vereadores, parem de criar lombada. Ou os senhores não têm criatividade? Você, minha amiga Lurdinha.
1: Moto pode fazer, bicicleta pode. E a gente não tem espaço para andar. Então essas essas lombadas largas é para que a gente possa passar por cima delas também, para atravessar de um lado para o outro, pelo que eu entendi e sim, pelo que eu ouvi falar.
0: Sim.
1: Por isso que foi feita essas lombadas mais largas. Mas é assim, é, ninguém respeita mesmo.
0: Não
1: então
0: respeita.
1: Eu acho, tem que pôr radar em tudo quanto é canto, multar em tudo quanto é lugar, sabe? As pessoas precisam respeitar o sinal, a sinalização. Eu tenho parado nos semáforos aqui, a moto não espera abrir o vermelho. Parece que o cara está condicionado, ele já sabe que vai abrir, ele vai embora sem abrir o sinal verde para ele passar. Então, é complicado, viu? É isso mesmo, falta sinalização, falta pintar lombada, pintar sinal de trânsito no chão. É isso mesmo, Chico.
0: Lurdinha, eu acho que mais ainda, falta o homem fiscalizador, porque a fiscalização não foi não nasceu para radar, a fiscalização nasceu para quem cria a lei, não é? O agente fiscalizador. Como pagar agente fiscalizador é caro e radar é caro, eles fazem lombada. Cinicamente fazem lombada. E olha, desculpe a palavra cinicamente, mas ela é aquilo que a gente vê pela atitude. É mais fácil, barato fazer uma lombada lá, que também não é tão barato. Mas é menos trabalhoso. E quanto é que custa radar hoje em dia? Né? Porque tem radar que está parado em tudo quanto é rodovia do Brasil aí, porque não tem manutenção, custa caro, entendeu? E é também um meio de colocar, eu estou contando isso porque eu não vou revelar por quê, mas eu digo que dá para fazer treta com multa de radar, tá bom? Com toda a confiança que a gente possa ter em radares, eu posso dizer que eu, Chico Rebete, posso dizer que dá para fazer treta com multa de radar, tá? Sabe por quê? Tem programas do Fantástico que mostra acordos de prefeito tirando multa de pessoas. Em épocas de eleição, tem gente que não paga a multa porque dá para baixar lá e tal. É isso que eu... Mas muitas matérias no Fantástico de empresas de radar que multavam para dar o valor que elas queriam para ter aquele aparelho lá funcionando. Entenderam ou não? Até nisso. Mas como o assunto é bastante cabeludo e polêmico, o que vale é, cadê os caras para multar pessoas do trânsito? De vez em quando eu ouço falar o seguinte também, atenção, agora eu vou virar minha cartucheira aqui. Eu ouço falar o seguinte, Getúlio, você viu ontem, rapaz, parece que pegou um carro, pegou um moço que entrega as coisas aí. Do delivery, ele entrega as... Agora eu vou fazer uma pergunta para a turma aí. E depois vocês podem responder se quiserem. Vocês já viram como esse povo tá andando aí para entregar as coisas lá com a mala na costa escrito lá o nome do negócio que ele vai entregar ou não? É brincadeira como eles passam voando do lado das pessoas. Eu sei que vocês têm que fazer entrega, que têm que ganhar dinheiro, mas é desse jeito? É desse jeito que vocês estão dirigindo aí de noite? Dá medo de ver o que os caras metem, torcem o cabo e vai embora. Eu estou falando isso pela vida de vocês. Eu sei que vocês estão trabalhando à noite porque vocês precisam. Mas, gente, como é que é? Vamos trocar mais 10 conto aí, 20, 30 para uma entrega e levar a vida junto? Para com isso. Seja responsável. E dono também, né? Tem que fazer trabalho junto a esse pessoal. Porque eu sei que é um gostosinho, né? Você tá lá com... Eu vou fazer assim, viu? Vai logo lá porque tem mais tudo isso aqui para entregar. O cara começa... Falou, caramba, vou rachar o cano hoje aqui. É assim, gente. E esse ímpeto de poder ganhar mais, de querer mais, ele está correndo contra o relógio, mas está correndo contra a vida também em determinados casos. Cuidado, gente. Preserve a vida, pelo amor de Deus, né? E da sua família, dos seus amigos. Preservem a vida, tá? E a gente tem também final de semana que o pessoal vai lá encher o caneco, né? E à noite começam a fazer barbaridade, cria o espírito, né? Vai na pista, pô. Fala comigo aqui que eu falo com vocês aí. Vocês vão fazer escola de pilotagem dentro do autódromo. Vocês vão aprender a correr em autódromo, entendeu? Vocês vão aprender a fazer o que vocês quiserem lá sozinhos, sem matar os outros. Não matar pessoas no ponto de ônibus, aquelas coisas que a gente já tem visto aí e lamentado, é ou não é? Mas vamos lá. O negócio o buraco é mais embaixo, as coisas muito mais, como é que chama? Mais perigosa. Lurdinha, eu ouvi você na hora do almoço, olha, tá vendo? Você, pelo menos eu, você não pode reclamar, né, Luzinha? Ai, bonitinha, Lurdinha. Muito bem, agora são 12:30. Olha que bonito que eu falei agora, professor. 12:30. É meia mesmo, meia. Não é aquela de botar no pé, mas é meia que fala. Porque 12:30 não existe, né? Problema também não existe. É, não é? É, problema também não existe. E 12:30 também não. Porque você não fala meia hora. Se você falar 12:30, e é o correto, né? Tem uns professores na internet falando hoje aí que é a coisa mais linda do mundo, viu? É verdade. O importante é a gente não comer S, porque senão você vai na aula de plural, você falhou. Não é verdade? É verdade. Se falhou também é uma coisa bem caipirinha para falar. Mas é bem intimista, né? Você falhou quando diz as coisas, né? As coisas, eu trouxe, você não trouxe, você trouxe, né? E outras coisinhas mais. A professora Paula vivia aqui, fazia um programa inteiro para vocês aí. E outros professores, como Getúlio e todos aí, poderiam ajudar a gente no... Oh, português! Ontem nós tivemos, né, a língua portuguesa aqui sendo homenageada e tudo mais. Bom, o Trump está dizendo que o Estreito de Hormuz... Ai, meu Deus, esse Estreito de Hormuz... Será totalmente reaberto até sexta-feira. Ele está falando isso porque ele está no G7... que é a reunião dos 7 países tal de economia do mundo, e o Lula tá lá de chapéu preto, tudo, parece de Django lá o Lucas. O Lula tá querendo aparecer com aquele chapéu preto, diriam os bolsonaristas. E o Chico Rebete vai refazer a verdade, o Lula fez uma cirurgia na cabeça, né? E está ainda se recuperando, então, para não mostrar aquele corte que fez, ele usa um chapéu preto. É, aí o pessoal pode até fazer alguma coisa contra o Lula, assim como o Flávio Bolsonaro vai ser alvo dos petistas e assim por diante, enquanto a gente continua sempre votando no arroz e feijão, não é mesmo? Então continuemos assim. Pamonha, canjica, cocada, quantas calorias tem cada comida da festa junina? Olha, tô vendo isso aqui, tô achando legal, né? Vão lá ver agora quantas comidas tem na festa junina. Eu acho tudo muito lindo, viu? Tudo muito lindo. Agora eu estava ouvindo o Oineg, né? Aquele locutor da Band News. Eu estava ouvindo um post que saiu na internet, meramente publicitário, né? Falando do Ozempic, que está sendo fabricado agora por um laboratório brasileiro. Custava 900, parece, vai cair por 450. E se você entrar num programa, isso para os obesos que precisam perder pesos e tal e tal. Mas se você não tiver nesse controle uma... agora que eu vou falar para vocês aqui, hein? Causa própria de novo. Eu tenho hoje aproximadamente 120 quilos, tá? Quando tive 158 quilos há anos atrás. Depois que eu caí e tudo, uma hiperglicemia e tal, tive que fazer uma revisão na minha vida. Né? Aquele monte de Coca-Cola que eu tomava, eu não bebia quase nem água, aquele monte disso, daquilo, e doce e tal, até que chegou a conta. Chegou a conta. E vai chegar para todo mundo que está fazendo isso, né? Aquelas hamburgadas cheias de maionese, de disso, daquilo e tal. Você pode até comer um pão com carne, né? Não tem problema. Né? Uma alimentação saudável, quer dizer, a gente vai fazer, nós vamos fazer a nossa escolha. Agora, tem um negócio que o pessoal está falando aí, que é uma grande verdade, né? Há um grande número de pessoas gordinhas, ou gordões também, ou com um excesso de peso. Eu tenho agora, com tudo isso que perdi, ainda um excessozinho bom de peso. Aí dá vontade de fazer mesmo aquela enxugadinha que falta, né? Mas, pô, estão cobrando R$2.000. Outros estão fazendo aí, vê uma correria danada, moerada, almarada, tu comprando esse negócio agora para fazer. E agora veio, mas teria que ser acompanhado por médico, tudo, gente. Não dá para ir fazendo assim a torto direito. E desculpe falar para você, não adianta fazer nada disso se você não fizer antes uma educação alimentar. Comer aquilo que médico fala o tempo inteiro, fruta, verdura, legume, a rodo e com cuidado também. E exercício físico, gente. Não adianta, é caminhar, é andar, é fazer exercício físico. E o pessoal de idade, gente, eu tô falando para vocês. Caminhem, vão numa academia ao ar livre aí na praça, não tem dinheiro para pagar academia, e não é tão caro assim, tem programa de tudo quanto é preço lá na Mega Academia, é só falar com eles lá, entendeu? E aí você vai fazer uma e vai pedir uma orientação para continuar fazendo, não precisa ir todo dia na academia. Você vai um pouquinho na praça, tem os aparelhos lá, véio. É ou não é? E outra, dá para pedir aí para fazer uma academia boa para terceira idade, por alguém lá. Eu acho que tá na hora, né? Tem a pessoa da terceira idade vai levar para dançar, vai levar para comer, vai levar para não sei o quê, para não sei da onde. Por que que não cria um programa contínuo de uma, duas horas? Tem um negócio no parque aqui, né? Tem, né? Tem um monte de senhoras que vão lá no parque fazer exercício. Procurem ter uma vida saudável. E depois, se tiver meio difícil, vai usar as canetinhas da vida. Porque se vocês emagrecerem com a canetinha, vocês vão ter que ficar a vida inteira nela. Tá? A vida inteira nela. Mesmo que você chegue, parou, pum, sanfoninha de novo. Pochetinha de novo. É verdade, não é? É. Sabe as pochetes? Vai aparecer aqui embaixo da barriga, aqui, ó. Olha. Tem pochete? Não tem. Minha pochete é pequenininha. Mas tem pochete. Então é isso. Muito bom. E agora deu então de você abrir a internet e tá todo mundo mostrando quanto que vale a caloria do pão, qual o melhor óleo de oliva, qual que é o melhor não sei o quê, qual o melhor carro, os 10 mais não sei o quê, os 10 mais não sei o quê. Oh, canseira. Deus me livre. Nossa. Vamos que vamos. Bom, a dupla, essa perseguição do Trump contra os iranianos, só para concluir aqui falando de Copa do Mundo, que eu disse que ia falar de Copa do Mundo, Getúlio. Existe uma perspectiva lá, cruzando os grupos da Copa do Mundo, que há, dependendo do Irã, e uma forma lá, que ontem foi falado, o comentarista que fez esse, que dá, preste atenção no que eu vou falar. Dia 3 de julho, pode ser, no andar da carruagem, que os Estados Unidos joguem contra o Irã nos Estados Unidos. Vocês sabiam? Ontem eu vi um pessoal falando, se o Irã ganhar aqui, mas os Estados Unidos aqui, depois se avançar e vier aqui, dia 3 de julho pode dar Irã e Estados Unidos. Eu não estou falando bobagem, gente. Foi um cara bacana ontem que mostrou na Globo e foi junto no jornal Hoje, com Kovalik lá, não, acho que foi isso mesmo. Eu tô meio atrapalhadinho aqui porque é tanta bola na televisão que eu nem sei mais o que eu vi lá. Eu vi isso, que dia, inclusive falando do dia 3 de julho, o que que é 3 de julho? Vocês sabem por que eu falei? E no dia 3 de julho pode dar Irã contra os Estados Unidos. Getúlio saberia me dizer por que eu falei 3 de julho tão enfaticamente ou não? 3 de julho pode dar Irã contra os Estados Unidos.
2: Porque 4 de julho
0: isso,
2: é o aniversário dos Estados Unidos.
0: Isso, 4 de julho é o dia de aniversário dos Estados Unidos. É a data, né, o 4 de julho é a data da comemoração, né? Dos Estados Unidos. Seria o 7 de setembro do Brasil, é a independência dos Estados Unidos, não é? Os federados e os e os outros lá que eram muito contra e tal. Então os Estados Unidos, o 4 de julho é um dia significativo. E nós vamos ter os dois países que ainda não se acertaram, e o senhor Donald Trump continua insistindo com essa guerrinha que ele já viu que foi um tiro no pé, né? Como todo aquele radical de esquerda ou de direita acaba descobrindo que radicalismo não se serve, não tem condições, né? Sempre dá uma zebra. Uma hora ou outra dá zebra. E falando em radicalismo, apenas para encerrar, aquele esporte radical que causou a morte de uma moça, que era praticante do esporte, tem também o tal do dolo eventual, que eu esqueci de falar ontem, né? E depois eu lembrei que também tem essa figura do culposo, do doloso e do dolo eventual, que é uma outra figura que aparece quando o sujeito sabe que pode, né? E tá lá fazendo o que não deve. Então, o dolo eventual, ele inclusive dá uma caracterização muito melhor do que o culposo das figuras, né? De imperícia, imprudência e outras coisas. Ele dá realmente uma outra terceira, que é a mais aceitável até. Eu estava vendo isso ontem. Falei, puxa, esqueci do dólar eventual. O doloso, por si só, não vai se fazer, mas o dólar eventual vai. E esse dólar eventual também é bastante pesado na interpretação das leis e penalizações, tá? Mas quando eu estava falando de ser radical, né, no, nas questões aqui, o radicalismo é esse. E eu queria falar disso, Getúlio, porque vejam vocês como que funciona no Brasil. Quando acontece um acidente, muita gente muda a cena do clube, do acidente, né? Mexe aqui, empurra para lá. Quando a perícia vem, ela tem dificuldades para ver, porque se tiver um crime, muda-se a cena do crime. Isso é muito importante também para qualquer perito poder dar um laudo em cima daquilo que é acontecimento. E ontem foi aventado, e já a polícia está entrevistando meio mundo, que a moça, ela saiu, ela tinha na mão uma câmera chamada GoPro. Essa câmera é uma câmera que ela vai filmando ela própria quando ela está no salto.
2: Sim.
0: E ela provavelmente tenha tido essa câmera, ou ela jogou ou não, mas ela tinha um documento na mão flagrado para também elucidar muita coisa. A câmera sumiu. Ela foi estatelada lá embaixo. Procuraram-se, procurou em torno dela se essa câmera não estava, ou se estava na mão e foi tirada, ou alguém pegou, ou alguém tentou tirar essa câmera da mão dela. Entenderam ou não? Ou não. Na hora que ela viu que estava sem nada, ela jogou a câmera e ela caiu em alguma coisa lá. Ainda estão fazendo buscas ali. Mas, pelo que já viram, parece que a câmera sumiu da moça que foi jogada, que tinha nas mãos uma câmera GoPro, que é uma câmerazinha que se coloca no para-brisa do carro, para você falar dentro do carro. São as câmeras muito boas, são novas e elas são portáteis. E essa câmera estava na mão dela. São levadas às vezes por saltadores aqui ou ali para mostrar que eles estão no ar. Essa vontade interminável do Brasil e do mundo de querer voar. Voar de todas as formas. E essa moça tinha uma câmera. E vejam que no bojo das investigações, um dos documentos mais probatórios que tem sumiu. Ali nós temos um documento probatório que é o pessoal arremessando a moça. A conversa que se faz ao lado, olha, cadê a corda? Acorda, acorda, ai, jogou sem a corda, ai meu Deus. Tem toda essa conversa, sim, que é muito comprobatório. Mas ela estaria com a câmera, talvez mostrando por que não foi feito, quem omitiu. Mas me vem aqui também uma coisa, mas será que ela também não viu que estava sem a corda? Né? E olha, ironicamente, a empresa, que não é uma empresa, foi descoberta agora, era apenas um grupo chamado Entrecordas. Parece que 8 pessoas que formavam esse grupo chamado Entrecordas, que cobravam pelo material que era usado para os saltos. Só que, juridicamente, eles não têm CNPJ. Portanto, a responsabilidade não será jurídica e sem física. Os envolvidos estarão envolvidos no chamado responsabilidade coparticipativa. Então, se a empresa fosse de 1, ou de 2, ou de 3, teria um CNPJ. Ela seria responsabilizada. E criminalmente aqueles que atuaram nela. Né? Não, agora todos estão ali. Inclusive os que estavam lateralmente e as pessoas que fazem parte do grupo entre cordas. Que estavam usando aquele aparelho e aquele instrumento lá, aquela área que é federal. E a gente está estarrecido com tudo isso, né? Porque choca. A imagem da coisa errada está ali, a imagem de tudo. Mas o Brasil está aí. E ontem, desgraçadamente, eu vi grupos colocando Lula na mão dos rapazes que arremessaram a moça. E isso me remete ao nível, né, de atrocidade que os grupos que se opõem na política brasileira chegaram. Eu não sei quem foi o infeliz que fez esse tipo de coisa de colocar o Lula na mão dos caras que arremessam. E aí virou meme, né? Todo mundo fazendo isso engraçadinho. Rindo, né, da tragédia. Rindo da tragédia. Esse é o tipo da... Ah, você está falando isso porque é o Lula. Não, daqui a pouco pode aparecer, inclusive, o Flávio Bolsonaro sendo utilizado ali pelo pessoal, né? O que eu estou dizendo é que nós chegamos a ponto de brigar com parente por causa de política, né, de oposição e tal. E nós precisamos parar de acreditar em mitos e insubstituíveis em toda a ordem. A gente tem que analisar a política pela sua verdade e não por aquilo que está sendo construído. Tá? Senão nós vamos ficar votando em dois até o país e a bancarrota. A alternância de poder é aquilo que pressupõe toda boa democracia. Está na hora do Lula achar um bom substituto e está na hora da gente acreditar que não tem uma família boa que vai governar o país. Tem pessoas com propostas importantes que venham falar para a gente coisas que nos convençam de que dinheiro público tem que ser gasto primeiramente com os que mais precisam, tá? Porque daí a gente vai estar olhando pelo menos algumas frases da Bíblia, que é o maior promotor de justiça que nós temos. E lá na Bíblia, Jesus nunca fala dos poderosos, que tudo tem que ser carreado para eles ou qualquer coisa assim. Não, os poderosos já estão com poder, não é? Quem não está com o poder é aqueles que não têm poder. O poder de comprar um pão e precisa de uma cesta básica, de uma Bolsa Família, né? E tem grupos poderosos que abominam a Bolsa Família, o remédio popular que é dado, porque sabe. Isso é uma forma do governo dizer, o povo não tem dinheiro para comprar remédio, vamos dar remédio. Então, e querem tirar isso também. Querem tirar essas dádivas e dizem que isso tudo é benefício para ganhar voto. Ora, façam também. Não é verdade? Convençam o povo que ele está necessitado e deem para ele um salário digno, que ele não vai precisar reclamar que não tem dinheiro para comprar remédio. Ele vai lá e compra o remédio. Né? Eu vou até mais longe. Ou vocês acham que merenda escolar é o quê? É o governo querendo ele comprar, dar comida para a criança que vai na escola e não tem o que comer. E não é agora que isso aconteceu. Tá? Não é agora, faz muito tempo. Eu já comi no caixa. Se você foi do caixa, Getúlio? Foi?
2: Não, eu não era
0: do caixa. Você não era da caixa. Então, meu pai às vezes não tinha dinheiro para me dar comida. E a dona Benedita me dava um prato de comida lá na escola. Porque meu pai tinha um, nós tínhamos oito, eram oito filhos. E às vezes, quando a merenda era paga na escola, tá lembrado disso, seu Getúlio? Ela não era de graça, a escola mantinha um negócio chamado caixa, que era dinheiro que o Estado mandava para dar comida para quem não podia pagar. Do caixa nasceu a merenda escolar, sem pagar nada. Todo mundo seria igual, que foi uma forma justa, porque o pessoal do caixa sempre ficava para depois. Servia a turminha que estava lá, e daí a turminha que vinha com o pauzinho preto. Se vocês não lembram, isso era na escola, Grupo Escolar de Rafar. Eu estou falando isso. Sabe onde é o Grupo Escolar de Rafar? Luiz Grelhena. Não tinha esse nome ainda, mas tinha o caixa. Tá bom? Gente de Capivari, não sei se lá em Capivari tinha, mas aqui tinha. Lá para trás. A escola está fazendo 80 anos.
2: Seu Zias trazia fichinha.
0: E seu Zias trazia fichinha, dava para o professor, e o professor passava silenciosamente e deixava em cima da carteira, para quando batesse o sinal do recreio, quem não trouxe dinheiro para comer, comia com aquele pauzinho preto. Tá? Ou seja, que o professor verificou que a criança não tinha e que ela ia ficar sem comer se ela não levasse o pauzinho preto lá. Entenderam ou não? E aquelas refeições eram contabilizadas para que depois viesse mais alimentos para repor aquelas refeições que foram feitas. Vocês sabiam disso ou não? Então a merenda escolar já é um sinal social de que o dinheiro que é para dar para filho de trabalhador que ganha mal, não é verdade? Ser coberto pelo próprio Estado. E a merenda escolar seria a melhor do mundo quando o pai pudesse mandar a lancheirinha do filho cheia de coisa boa. E não esses gororoba que põem lancheira para criança aí, refrigerante, suquinho de processado e tudo mais. Mas é o que se tem. Mas uma boa fruta, uma salada de fruta, alguma coisa que a mãe quisesse que o filho comesse, não é verdade? Mas hoje a merenda escolar, graças a Deus, não é verdade? Está na cabeça do homem público. Quando eles não roubam dinheiro da merenda, quando não fazem as coisas mal feitas que fazem, superfaturamento do preço disso, daquilo, né? Da qualidade de produtos que eles vendem, às vezes está vencido e tal. É importante que a gente continue dando merenda escolar, continue dando remédio para o povo, né? Para aquele povo que estava morrendo antes do tempo, porque não tinha dinheiro para comprar remédio para pressão, para diabetes, para isso, para aquilo, aparelhinho para medir, para ver, para isso, para aquilo. Estão fazendo algumas coisas aí. O SUS está mandando agora, e vamos tocando o barco. Tirem dinheiro lá de cima e da turma que quer pegar primeiro, e manda para a turma aqui de baixo, que é maior e muito maior, e que mais paga para a turma de cima pegar o dinheiro lá. Entendeu? É assim que eu vou tratar o assunto hoje e vou encerrar por aqui, porque a justiça social se faz quando você olha para o homem público e vê aquele que está falando mais do que vai fazer para o público, mas falando de verdade. E desconfie daqueles que ficam usando o negócio de Deus o tempo inteiro, né? Muito Deus aí, primeiramente Deus. Parece que, primeiramente, Deus virou uma palavra que tem que ser usada por jogador de futebol, com não sei quem, e por políticos. Primeiramente, Deus, você não vai mentir para ninguém que você vai fazer aquilo que você não vai fazer. Se vocês descobrirem candidatos assim, cuidado com eles também. Desconfiem um pouquinho e creiam que vocês têm que fazer um papel que é seus. Sabia? Seus. Olhar a folha currícula, a folha do cara, o que ele fez. Se ele foi bom, vota nele. Se ele não foi, não vota. Ou analise como vocês devem fazer. Eu não tenho uma fórmula aqui para dar para vocês. A melhor fórmula é você chegar com o coração aberto. Só você, a urna e quem? Você, a urna e quem que vai estar naquele momento? Deus, gente. É você, a urna e Deus. Aquele momento Deus está presente, não na boca do político. Está na cabeça do eleitor. Ali que Deus tem que estar presente. Sabe por quê? Porque ninguém está vendo, eles isolam vocês. E quando você vota, você se mistura a todos os filhos dele. E quando, como é que foi? A voz do povo vira a voz de Deus. É isso, Getúlio? É isso. É naquele momento que a voz do povo vai virar a voz de Deus. A hora que você aperta os botãozinhos ali, entendeu? Mas não porque alguém falou que é de Deus para você. Né? Que, não, todos têm que ser de Deus. Todos são obrigatoriamente têm que ser. Porque senão eles não servem para ser político de verdade. Né? Então, outro dia, porque o rapaz veio aqui na frente e disse, seu Chico, o senhor é um homem bem... O que o senhor acha que eu deveria votar? Queria a sua opinião. Eu falei, não, eu não vou dar minha opinião para você. Você vai em casa, você vai ler, vai ouvir, falar com a mulher, ler, ver a televisão, ver um, ver dois, ver três, ver se é verdade. Vai lá na sua. E quando chegar na hora, peça para Deus orientar você, escolha direitinho, que ali naquele voto seu ele vai ser abençoado. Porque você vai fazer parte da turma que vai fazer a voz de Deus. Tá bom? Não esquece, hein? Obrigado. Agora é hora de música. A tarde vai continuar. E eu vou continuar porque nós vamos almoçar agora. Sabe que eu vou tocar aqui uma música linda. Chama Depois do Universo. Oi? Júlia vai cantar aqui. E eu vou com ela. Tchau pra vocês. Boa tarde. Já almoçou? Boa digestão. Vai almoçar. Bom apetite. Canta, Júlia. Júlia.

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0: Tampa mentiroso, hein?
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0: horas e 29 minutos.
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1: Muito obrigado.
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2: Canudinho é o nome dela.

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0: Maraísa.
1: Amo vocês. Muito obrigado.
2: Também já amo foi. Você, gente. Muito obrigada, viu?
3: Ai, que sucesso.
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1: 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Hora certa.
2: 14:30.
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1: As festas juninas chegam trazendo tradição e muita celebração pelo país, mas também exigem atenção redobrada com a rede elétrica. De acordo com a Associação Brasileira de Distribuidores de Energia Elétrica, o Brasil registrou 650 acidentes envolvendo a rede elétrica em 2025, um aumento de 3,67% em relação ao ano anterior. As mortes passaram de 258 para 249 casos. Apesar da leve queda, o número ainda preocupa. Para reforçar os cuidados neste período de São João, a Neoenergia lançou uma campanha de conscientização com o cantor Alceu Valença, chamando atenção para situações de risco que continuam provocando acidentes em todo o país.
2: Ligação clandestina é crime, é perigoso e pode acabar com o seu São João. Seja inimigo do fim.
1: Entre as principais recomendações para aproveitar as festas juninas com tranquilidade estão não prender bandeirolas em postes, não soltar balões, evitar fogueiras próximas da rede elétrica, não soltar fogos de artifício perto da fiação e não fazer ligação clandestina. Quem explica a iniciativa é o diretor de marketing da Neoenergia, Lorenzo Perales.
3: As festas juninas mobilizam milhões de pessoas e fazem parte da cultura brasileira, mas também exigem atenção redobrada com a segurança. Nosso objetivo é alertar de forma clara e próxima sobre os riscos de práticas que podem levar a acidentes com a rede elétrica. Ao levar essa mensagem por meio da música, conseguimos ampliar o alcance das orientações e contribuir para que todos possam celebrar com segurança.
1: Com os cuidados necessários durante as festas juninas, todos podem aproveitar o período com mais segurança. Agência Rádio Web. Produção e reportagem, Valquíria Rios.
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5: O Irã ainda vê com cautela o acordo de paz declarado pelo presidente dos Estados Unidos e que deve ser assinado na sexta no Paquistão. Isso porque o país teme que Donald Trump não cumpra com o que foi colocado entre as partes. Vale lembrar que o regime da nação do Oriente Médio colocou na mesa 14 exigências para prosseguir a conciliação. Entre as condições principais estão a interrupção imediata dos conflitos, o compromisso dos Estados Unidos e a retirada de forças americanas da região. Além disso, o Irã quer o fim das sanções ao petróleo do país e a reabertura do Estreito de Hormuz em até 30 dias. As imposições revelam um fortalecimento da nação nos últimos meses e uma fragilidade por parte do governo de Donald Trump, como acredita o professor de Relações Internacionais da ESPM, especialista em segurança internacional, Gunter Hudzit.
6: O regime iraniano permanecer no poder, isso fundamentalmente mostra que o Irã ganhou essa guerra, porque o grande objetivo que o próprio presidente Donald Trump colocou no começo desse conflito era acabar com o regime iraniano. Então, a gente ter esses, não só essas 14 exigências, mas principalmente o que nós estamos, pelo menos pelos relatos, vendo é que nós vamos retornar à realidade que estava antes da guerra, faz com que os Estados Unidos não tenham alcançado os seus objetivos políticos com essa guerra.
5: O professor Gunter Hudzit entende que os ataques de Israel ao Líbano, a princípio, não ameaçam o acordo. Mas fica um alerta para o Irã.
6: Se realmente o primeiro-ministro Benjamin Netanyahu continuar atacando o Líbano como ele vem ameaçando, vai ameaçar sim esse cessar-fogo, mas o cessar-fogo entre Israel e Irã. Não acredito que o regime iraniano venha atacar as monarquias do Golfo depois que esse memorando tenha sido assinado e mesmo até com uma possível continuação das ações militares por parte de Israel.
5: Uma outra exigência importante é a apresentação de um plano de reconstrução do Irã após sucessivos ataques. Agência Rádio Web, produção e reportagem, Daniel Rotari.
7: A política no Brasil está polarizada. Você certamente ouviu ou disse essa frase e é verdade, mas a gente pode entender melhor essa história. O cientista político Jairo Pimentel explica que a polarização é caracterizada pela adesão positiva a um polo, enquanto tem uma adesão negativa a outro polo. A quantidade de eleitores que se identificam com esses sentimentos, de fato, aumentou de 2006 para 2026, de 19 para 31%. Os dados são de uma pesquisa do Jairo na Escola de Sociologia e Política de São Paulo, conhecida como FESP. No entanto, isso significa que 69% do eleitorado não está polarizado.
8: Existem hoje eleitores que detestam mais o polo adversário sem necessariamente ter uma adesão positiva a um dos polos, mostrando que não só a polarização aumentou, mas também a negatividade como balizador do processo eleitoral também aumentou. Então, mais eleitores hoje se baseiam no quanto ele não gosta das candidaturas para decidir o voto do que propriamente o quanto ele gosta dessa candidatura.
7: Na prática, ele entende que uma parcela expressiva dos brasileiros se encontra em posições marcadas por desalento, desconfiança ou afastamento da política. O problema para as campanhas que buscam se posicionar no meio do caminho é que a negatividade está deixando pouca margem para a argumentação.
8: Antes, você tinha mais eleitores ambivalentes, que tinham uma baixa cristalização, ou seja, não gostavam tanto de um, não gostava tanto do outro, estava ali meio no meio termo. Eram 29% dos eleitores. Era o que estava mais aberto à persuasão das campanhas eleitorais. Hoje, os dados mostram que essa ambivalência é de apenas 10%, ou seja, caiu em 19% o número de eleitores que tem aí uma possibilidade de ser convencido por um argumento mais de campanha de curto prazo.
7: Como hoje no Brasil o que decide é a negatividade, ficou menos comum gostar de um campo político sem rejeitar o outro. Ele acredita que isso aconteça em parte pelas redes sociais, que geram mais engajamento para comentários que despertam emoções negativas. Agência Rádio Web, produção e reportagem. Reportagem, Breno Zonta.
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10: Maria Paula Carvalho.
11: Paris, 16 de junho. Vamos aos destaques desta terça-feira. A guerra na Ucrânia domina as discussões do G7 em Evian-le-Bain, nos Alpes franceses, com a presença do presidente Volodymyr Zelensky, que se encontrará esta tarde com Donald Trump. No centro das negociações está a capacidade dos aliados europeus de convencer o presidente americano a apoiar publicamente Kiev. Esta manhã, uma importante refinaria na capital russa foi atingida em um ataque de 60 drones ucranianos contra Moscou. Kiev alegou ser uma resposta justa aos ataques russos em seu território. Paralelamente, os líderes do G7, grupo formado por Alemanha, Canadá, Estados Unidos, França, Itália, Japão e Reino Unido, participam de um almoço de trabalho dedicado a crises no Oriente Médio, com a presença de países mediadores, como Egito, Emirados Árabes Unidos e Catar. Em Teherã, o ministro das Relações Exteriores, Abbas Araghchi, destacou a importância de encerrar a guerra no Líbano entre Israel e o Hezbollah, conforme o acordo negociado com Washington. Mas em Israel, o texto é alvo de críticas, tanto do governo quanto da oposição. Após o anúncio do acordo, moradores começaram a retornar ao sul do Líbano. No Estreito de Hormuz, navios petroleiros e cargueiros voltaram a circular. Ainda assim, permanecem impasses importantes, sobretudo em relação ao programa nuclear iraniano. Agora há pouco, Trump também declarou que os Estados Unidos não têm nenhuma obrigação de investir no Irã. Convidado para a cúpula do G7, o Brasil participa esta tarde de um painel sobre multilateralismo. O presidente Lula tem reuniões previstas com líderes europeus, mas no momento não há encontro confirmado com Trump, uma das principais expectativas de Brasília. forte terremoto de magnitude 6,7 atingiu a região de Sulawesi, no centro da Indonésia, sem causar feridos ou danos, segundo informações iniciais. O tremor superficial ocorreu na manhã desta terça-feira a sudeste de Palu, cidade com aproximadamente 400 mil habitantes. O terremoto não representou risco de tsunami, de acordo com a Agência de Meteorologia, Climatologia e Geofísica. O secretário-geral da ONU, Antônio Guterres, é esperado no Haiti nesta terça, onde deve expressar solidariedade à população que há anos sofre com violência de gangues que assolam o país caribenho. Durante a visita, ele vai se reunir com homens, mulheres e crianças diretamente afetados pela insegurança, além de constatar de perto a gravidade da crise humanitária. Rádio França Internacional, em parceria com a agência Rádio Web.
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12: O transbordamento dos rios na capital paulista concentra um dos principais riscos climáticos, segundo estudo feito pela Guy Carpenter e Oliver Wyman, para o Sindicato das Seguradoras de São Paulo. O estudo indica que aproximadamente 3 milhões e 300 mil residências e mais de 300 mil estabelecimentos comerciais e industriais estão potencialmente expostos a inundações e alagamentos na capital paulista. Roberto Santos, presidente do Conselho Diretor da CNSEG, a Confederação Nacional das Seguradoras, afirma que o estudo contribui ainda mais para políticas públicas de prevenção contra riscos climáticos.
13: É uma ferramenta tecnológica que permite a cidade de São Paulo mapear exatamente a partir de que medida que ela adota numa determinada região, qual o impacto que isso tem no que diz respeito à prevenção a danos climáticos, né? Então, essa parceria é muito importante porque ela inaugura uma nova fase, postura do mercado segurador em relação às emergências climáticas. Uma vez que a gente sai de uma postura reativa em relação a essa situação, uma postura proativa, deixando de cuidar apenas da reparação dos danos para a prevenção dos danos causados pelos danos climáticos.
12: O estudo também apontou que uma em cada 10 pessoas que vivem em habitações vulneráveis está exposta a alto risco de alagamento. Pedro Farme de Amoedi, CEO da Guy Carpenter, pontuou que além da avaliação de riscos, o estudo busca contribuir para a construção de uma agenda de conscientização entre o poder público e o setor segurador.
14: A mudança climática está trazendo os novos danos, né? Novas áreas, novos tipos de risco vão impactar. Então, como que eu vou trazer e ajudar o poder público a planejar essas obras, não olhando para os últimos 100 anos, mas olhando para os próximos? De aumentar a proteção de seguro, incêndio, queimada, seca, deslizamento, desmoronamento. Então, todas essas camadas de danos já estão na plataforma, para que o ente público de cada cidade, mas especialmente aqui em São Paulo, o primeiro lugar que esse estudo foi feito, ele possa analisar, primeiro, que intempere essa região está exposta, que tipo de risco eu tenho nessa região.
12: Experiências internacionais mostram que desastres em decorrência das mudanças climáticas já afetam investimentos, economia, saúde, alimentos, produtividade e o crescimento econômico por longos anos. Para mais conteúdos como este, acesse o site Notícias do Seguro. Agência Rádio Web, produção e reportagem.
15: Um programa gratuito para quem busca capacitação em tecnologia com foco em inteligência artificial está com as inscrições na reta final. A 10ª edição do UAN, o Oracle Next Education, oferece 32 mil bolsas de estudo para pessoas a partir de 18 anos que desejam entrar ou migrar para o setor de tecnologia, mesmo sem experiência prévia. Mais de 600 mil pessoas na América Latina já foram impactadas pela iniciativa da empresa de tecnologia Oracle, realizada em parceria com a Alura e a FIAP. Amanda Gelenbauskas, que é head do programa na América Latina, destaca a proposta.
16: O futuro do trabalho será de quem entende como aplicar a inteligência artificial para gerar valor. Com o UAN, estamos respondendo a essa demanda urgente, acelerando a empregabilidade e o desenvolvimento de uma competência fundamental para qualquer carreira.
15: O processo seletivo inclui uma imersão prática de 5 dias. Nela, os participantes aprendem a construir o próprio agente de inteligência artificial e a aplicar a tecnologia em desafios reais. A formação também contempla conteúdos sobre tecnologias utilizadas no desenvolvimento de soluções de IA e preparação para certificações da área. As inscrições são gratuitas e podem ser feitas pelo site oficial do Oracle Next Education. Grupo Rádio Web 25 anos. Áudio que amplifica conexões. Produção e reportagem, Bruno Moreira.
17: Os Estados Unidos e o Irã chegaram a um acordo de paz. A informação foi divulgada na noite deste domingo pelo presidente norte-americano Donald Trump e pelo primeiro-ministro do Paquistão, Shehbaz Sharif. Ambos fizeram publicações em redes sociais. No X, Sharif disse que ambos os lados declararam um encerramento imediato e permanente das operações militares em todas as frentes, incluindo no Líbano. O paquistanês também afirmou que a cerimônia oficial de assinatura do tratado está marcada para o dia 19 de junho, próxima sexta-feira, na Suíça. Trump publicou a informação em uma postagem na rede Truth Social. Ele escreveu: "O acordo com a República Islâmica do Irã está agora concluído. Parabéns a todos." Trump determinou a liberação da rota marítima no Estreito de Hormuz, sem a cobrança de pedágios ou taxas, e incentivou a retomada do transporte global de combustíveis. O serviço de notícias do Irã confirmou a informação do acordo de paz, replicando mensagens de Donald Trump e de Shehbaz Sharif. O vice-ministro das Relações Exteriores do Irã, Kazem Gharibabad, explicou que as negociações para um acordo final vão durar ainda 60 dias e devem incluir o fim das sanções ao Irã, mecanismos para a reconstrução do país e formas de monitorar o cumprimento dos compromissos pelas partes envolvidas. Agência Rádio Web, com informações internacionais, Leno Falk.
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18: A partir da próxima quarta-feira, 17 de junho, a Justiça do Trabalho promove um mutirão de atendimentos gratuitos de cidadania nas aldeias de Manga e Espírito Santo, localizadas no Oiapoque. O município fica no extremo norte do Amapá, na fronteira com a Guiana Francesa. A iniciativa Cidadania Aqui com Você faz parte da Política Nacional de Justiça Itinerante e Inclusão Digital da Justiça do Trabalho. Entre os serviços oferecidos estão orientações e recebimentos de denúncias sobre questões trabalhistas e previdenciárias, solução de conflitos na área do trabalho, emissão de documentos, orientações jurídicas diversas e atendimento fisioterapêutico e psicológico individual. O juiz do trabalho, Otávio Ferreira, destaca a importância dessa ação itinerante.
19: A pessoa às vezes chega e não tem certidão de nascimento. Ela consegue ter acesso a certidão de nascimento, registro nacional de identificação, consegue também verificar a possibilidade de algum BPC, algum benefício de prestação continuada com o INSS, ou seja, ela consegue em uma única semana ter acesso a vários serviços que demandaria dela custo financeiro, deslocamento, tempo, que às vezes não tem. Então a ideia de trazer todas as instituições para um único local nesse único período é garantir que as pessoas tenham de fato acesso a uma justiça mais ampla possível.
18: A iniciativa também conta com a atuação do Ministério Público Federal, do Tribunal Regional Eleitoral, cartórios, INSS, Caixa Econômica Federal, Superintendência Regional do Trabalho e Emprego, Distrito Sanitário Especial Indígena Amapá e Norte do Pará e Secretaria Nacional dos Direitos da Pessoa Idosa do Ministério dos Direitos Humanos e da Cidadania. As equipes dos diversos órgãos estarão na Aldeia Manga nos dias 17 e 18 de junho e na Aldeia Espírito Santo nos dias 20 e 21, das 8 da manhã até às 6 da tarde. Os interessados devem levar os documentos de identificação disponíveis, além de outros que possam auxiliar nos atendimentos jurídicos, sociais e de saúde. Grupo Rádio Web 25 anos. Áudio que amplifica conexões. Produção e reportagem, Carolina Cassola.
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20: O Tribunal Superior Eleitoral criou uma comissão permanente para organizar e ampliar o uso da inteligência artificial na justiça eleitoral. A iniciativa quer fortalecer o combate à desinformação e às notícias falsas, principalmente durante os períodos eleitorais. A nova comissão terá a missão de definir regras para garantir que a IA seja utilizada de forma segura. De acordo com o presidente do TSE, o ministro Nunes Marques, a tecnologia precisa ser uma aliada.
21: E a tecnologia não é inimiga da democracia. A justiça eleitoral brasileira é prova histórica de que a inovação, quando submetida ao controle público, à auditoria, à segurança, à transparência e à responsabilidade institucional, pode fortalecer a confiança social.
20: Além disso, será criado um catálogo nacional de soluções de inteligência artificial. A ferramenta vai reunir sistemas já desenvolvidos, contratados ou utilizados pela justiça eleitoral em diferentes estados, permitindo a troca de experiências. A expectativa é que a medida contribua para tornar as eleições cada vez mais seguras e transparentes, como explica o ministro Nunes Marques.
21: Uma deepfake lançada na véspera do segundo turno pode atingir milhões de eleitores antes que qualquer decisão judicial seja proferida. No campo eleitoral, essa transformação atinge diretamente o ambiente de formação da vontade popular. Esse é um desafio institucional de enorme relevância.
20: A meta é usar a inteligência artificial como ferramenta de proteção à democracia e levar mais confiança para a população nas eleições. A agência Rádio Web, produção e reportagem, Gilmar Prete.
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22: Jovens aprendizes, estudantes e afiliados do Programa de Combate ao Trabalho Infantil Estímulo à Aprendizagem do Tribunal Regional do Trabalho da 8ª Região foram homenageados em programação alusiva ao Dia Mundial de Combate ao Trabalho Infantil. O evento realizado em Belém reuniu magistrados, servidores, parceiros institucionais e jovens participantes dos programas de aprendizagem. A programação contou com palestra que abordou temas relacionados à proteção de crianças e adolescentes no ambiente virtual, os riscos da internet e os crimes praticados por meio das redes digitais. Durante a programação foi exibido o vídeo institucional do Tribunal Superior do Trabalho da campanha Vida de Aprendiz, onde contava a história do ministro Cláudio Mascarenhas Brandão, que foi aprendiz aos 14 anos. Em seguida, Luan Gomes, um dos primeiros afiliados do Programa de Combate ao Trabalho Infantil do TRT8, compartilhou sua história de superação. Ele relembrou o período em que vendia trufas nas ruas para ajudar a família e destacou a transformação proporcionada pela aprendizagem profissional. Atualmente, Luan está prestes a concluir o curso de Direito na Universidade Federal do Pará. Também participaram do evento dois jovens aprendizes que relataram suas experiências e a importância da oportunidade de aprendizagem para o desenvolvimento profissional e pessoal. Para a desembargadora do TRT8, Maria Zuila Dutra, gestora regional do Programa de Combate ao Trabalho Infantil, o evento chama a atenção da sociedade sobre os males provocados pelo trabalho infantil.
23: Nós sabemos que essa fase da vida, infância, adolescência, ela é fundamental para desenvolver as potencialidades, para que a pessoa tenha uma vida mais tranquila, mais digna no futuro. Então, nós fizemos questão de fazer esse evento, como temos feito desde 2014, que é a Comissão de Combate ao Trabalho Infantil e de Estímulo à Aprendizagem do TRT da 8ª Região, vem desempenhando ações ininterruptas na busca de contribuir com a sociedade para esclarecer sobre os males provocados pelo trabalho infantil, que ceifa sonhos, que ceifa vidas e compromete a harmonia e a paz de toda a sociedade.
22: A juíza do trabalho, Vanilza Malcher, reforçou a importância da realização da programação.
24: A importância deste evento se revela pela quantidade de trabalhadores infantis que nós ainda temos no Brasil e no estado do Pará. São mais de 144 mil crianças e adolescentes ainda nessa condição e nós precisamos refletir todo dia sobre isso. É um dia de nós reunirmos as forças e reafirmarmos que nós somos contra o trabalho de crianças e adolescentes, que nós queremos ver as crianças estudando, se desenvolvendo plenamente, né, tendo a verdadeira proteção como determina o artigo 227 da Constituição Federal.
22: Ao final da programação, foi apresentada a pesquisa sobre o trabalho infantil na área de jurisdição jurisdição da 8ª Região. 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Produção e reportagem, João Vitor Vargas.
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1: O Não Tem VAR de hoje é comigo, Christian Costa. Fica ligado, eu te conto quase tudo que rolou na Copa nesta segunda. Teve goleiro que explodiu o Instagram, treinador arrumando as malas mais cedo e jogo que não prometia nada, entregou tudo. Em 1986, um lateral direito brasileiro, convocado de última hora, brilhou na Copa do México. Ele marcou 2 golaços. Do outro lado do Atlântico, em Cabo Verde, um pai resolveu batizar o filho com o nome desse herói improvável. 40 anos depois, foi esse menino que virou o herói improvável do Mundial até aqui. O goleiro Josimar é conhecido, agora pelo planeta inteiro, pelo apelido de Vozinha. O cara simplesmente arrebentou, e não foi só o bolão da galera. Ele jogou muito na estreia de Cabo Verde na Copa contra a super favorita Espanha. O 0-0 no placar fez as redes sociais dele explodirem. Antes da partida, eram 5 mil seguidores no Instagram, e agora já são mais de 3 milhões. A maioria, é claro, brasileiros. Na real, na hora que tu estiver escutando isso, já pode ser 4, 5 milhões. Nada mal para um dia de trabalho. Falando em trabalho, quem está sem é o técnico Sabri Lamouche, da seleção da Tunísia. Ele foi demitido após a goleada sofrida por 5-1 para a Suécia, na estreia das duas equipes na Copa do Mundo. Mas se engana quem pensa que isso é inédito. 3 técnicos já foram dispensados em plena Copa do Mundo. Um deles, inclusive, tinha sido campeão 4 anos antes. Foi o nosso Carlos Alberto Parreira. Em 98, ele não sobreviveu às 2 derrotas da Arábia Saudita na Copa da França. E sabe quando saem as datas dos jogos no Mundial e tu crava sem medo de errar? Ah, esse aqui vai ser o primeiro 0-0. Confessa, tu pensou isso quando viu que na primeira rodada tinha o Irã, que nunca passou da primeira fase, contra a Nova Zelândia, que entre os classificados é o pior ranqueado da FIFA. É, a gente se enganou feio. Foi um jogaço. 2-2. Com direito a gol invalidado, lambança de goleiro, chances desperdiçadas. É o famoso puro entretenimento. É, pessoal, a Copa tá ficando tensa para as favoritas. E tem um monte de gente começando a sonhar, né? Estados Unidos, Suécia, Marrocos. Nesta terça, tem a atual campeã Argentina e a vice França. Será que espantam a zebra? A gente te conta aqui no Não Tem VAR como vai terminar essa história. Enquanto eu li essa frase, mais 100 mil seguidores pro Vozinha. Aquele abraço!
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2: A primeira turma do Supremo Tribunal Federal julga nesta terça-feira o ex-deputado Eduardo Bolsonaro. Ele é acusado de coação no curso do processo. No caso, foram as supostas ações dele nos Estados Unidos para tentar interferir no julgamento do pai, Jair Bolsonaro. De acordo com a denúncia da Procuradoria-Geral da República, Eduardo Bolsonaro fez declarações públicas em redes sociais afirmando que colaborou com os Estados Unidos no primeiro tarifaço de Donald Trump e na imposição de sanções a autoridades brasileiras. São fartos os registros audiovisuais, segundo a PGR, que comprovariam a coação à ação penal 2668. Eduardo Bolsonaro não vai estar presente no julgamento e também não constituiu advogado. A defesa dele será feita pela Defensoria Pública da União. O órgão alega possíveis causas de nulidade processual no caso. Uma delas, a de que o ministro Alexandre de Moraes, relator da ação penal, não pode atuar no caso por ter sido vítima. Moraes foi sancionado com a Lei Magnitsky por conta da suposta atuação de Eduardo Bolsonaro. A defensoria também argumenta que as condutas atribuídas ao réu se trataram de manifestações públicas de um parlamentar sobre política externa e sobre a atuação do judiciário, o que não se caracteriza como coação. O julgamento está marcado para as 9 horas da manhã. Como a turma está com uma vaga aberta, votam 4 ministros: Moraes, Cristiano Zanin, Carmen Lúcia e Flávio Dino. Agência Rádio Web de Brasília, Alan Barbosa.
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3: Uma ponte ferroviária metálica com 20 metros de comprimento e 5 de largura desapareceu em Prados, na região central de Minas Gerais. A ponte tinha sido vista pela última vez na quinta-feira, dia 4 de junho. Quem passou pelo lugar na segunda-feira, dia 8, notou que ela tinha desaparecido. A ponte era usada apenas por pedestres e ciclistas e foi construída na Inglaterra no século XIX. Há pouco tempo, um grupo de ciclistas, liderados pelo Luiz Carlos Júnior, fez uma reforma na estrutura da ponte. Ele conta que ficou estarrecido com o sumiço da ponte histórica.
5: Já são anos de trabalho junto com dezenas de ciclistas, uma rota que foi batizada como Rotefon e que é pelo qual a gente vem lutando principalmente com os órgãos públicos para poder regulamentar esse caminho que é muito importante para o turismo da nossa região.
3: A ponte foi encontrada pela polícia no dia 10 de junho, a 180 quilômetros de distância, em uma propriedade privada em Lima Duarte, na região da Zona da Mata do Estado. O dono do empreendimento informou que comprou a estrutura de um comerciante de antiguidades por R$ 700 mil. Ele apresentou a nota fiscal da compra. O caso passou a ser investigado pela Polícia Civil. De acordo com o promotor de justiça de Prados, Antônio Melo, o Ministério Público de Minas Gerais abriu um inquérito para apurar o caso.
6: À primeira vista, né? No primeiro momento, imaginava-se que o furto de uma ponte era muito pouco comum, né?

0: turístico onde a ponte foi encontrada afirmaram em depoimento à polícia que não sabiam de qualquer irregularidade na transação e que o grupo encontrou estrutura por meio do intermediador. Do Ministério Público de Minas Gerais, para a agência Rádio Web, Marco Aurélio Franco.
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2: Expandir para outros países deixou de ser um plano distante para muitas startups brasileiras. Empresas que começaram atendendo mercados locais já buscam clientes no exterior e ampliam suas operações dentro e fora do país. O tema esteve em destaque no Web Summit Rio 2026. Durante o evento, especialistas discutiram os desafios da internacionalização e o Sebrae lançou uma ferramenta gratuita de autodiagnóstico que ajuda empreendedores a avaliar o grau de preparação dos negócios para atuar em mercados internacionais. Entre os exemplos apresentados está a startup Abla, de São José do Rio Preto, no interior paulista. Quem conta essa trajetória é o fundador da startup, Marcos Barbosa.
3: A gente era uma startup de 3 pessoas, que faturava pouco mais de R$50 mil por mês. Hoje a gente é uma startup de quase 50 pessoas, que fatura quase R$2 milhões por mês. Então, tipo, os números mostram que realmente faz sentido você ser acelerado e principalmente, né? Acredito que seja acelerado, né? É aproveitar as oportunidades.
2: A internacionalização também está nos planos da Voxer Power, startup que desenvolve soluções para carregamento de veículos elétricos. Um dos fundadores da empresa, Renan Verli, conta que a participação em programas e eventos voltados à inovação ajudou a preparar o negócio para dar os primeiros passos no mercado europeu.
4: Na prática, a gente teve uma ideia de eliminar os aplicativos e a gente foca em lançar uma tecnologia que só use WhatsApp. Isso vai facilitar a vida da pessoa que está viajando com carro elétrico. A pessoa que viaja com carro elétrico, eu mesmo fui do Rio para Florianópolis, tive que baixar 25 aplicativos para viajar. Se todo mundo utilizasse o WhatsApp como meio de pagamento, eu não ia precisar baixar 25 aplicativos. Você está no local, é só escanear o QR Code, né?
2: Além da busca por novos mercados, o evento também chamou atenção para o crescimento da presença feminina no ecossistema de inovação. Dados do Observatório de Startups do Sebrae mostram que as mulheres já lideram 31% das startups brasileiras. Empreendedores interessados em avaliar o potencial de internacionalização dos seus negócios podem acessar a ferramenta de autodiagnóstico disponível nos canais do Sebrae. Agência Rádio Web, produção e reportagem, Virgínia Alves.
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5: Publicações sobre chacinas no Brasil produzidos nos últimos 25 anos vão compor um novo repositório organizado pelo Instituto Vladimir Herzog e pelo Wikifavelas, Dicionário de Favelas Marielle Franco da Fiocruz. A iniciativa, apoiada também pelo Ministério dos Direitos Humanos e da Cidadania, busca preservar a memória, ampliar o acesso ao conhecimento e fortalecer a defesa dos direitos humanos. As contribuições podem ser enviadas até 20 de junho. Segundo Lohane Rodrigues, gerente executiva de Memória, Verdade e Justiça do Instituto Vladimir Herzog, hoje esses materiais estão dispersos entre universidades, organizações da sociedade civil, movimentos sociais e outros atores, o que dificulta uma visão mais ampla sobre o fenômeno das chacinas no país.
6: A motivação para fazer o repositório, ela parte de um processo de angústia das duas instituições, de tentar entender o que a gente faz com tantos relatórios e tantas documentações a respeito desse tema. Mas esses materiais, eles não se encontram, né? Eles não conversam. Sobretudo aqueles materiais que têm recomendações ao Estado brasileiro. Então, nós sentimos que partes desse processo acabam conversando nos seus mesmos nichos, né? Então, o objetivo é fazer o levantamento e qualificar essa análise, né?
5: Além de reunir o acervo, a proposta é identificar quem produz conhecimento sobre o assunto, em quais regiões do país e quais recomendações aparecem com mais frequência. A expectativa é compreender semelhanças e diferenças entre os territórios e destacar estratégias já desenvolvidas para enfrentar esse tipo de violência.
6: Quando a gente avoluma, né, coloca no mesmo espaço essa quantidade de materiais que foram produzidas ao longo de 25 anos, o que nós esperamos é encontrar uma similaridade dentro de um mesmo tema, né, que tem as suas especificidades, obviamente, em cada território, em cada estado, que em 25 anos vem produzindo respostas da sociedade civil. A sociedade civil é a mais interessada e a mais engajada na produção dessas respostas sobre violência de Estado, sobretudo no que toca à temática da segurança pública.
5: Lohane destaca ainda que o repositório pode contribuir também para a preservação da

0: memória das vítimas e para a construção de políticas públicas voltadas à prevenção e à não repetição dessas violências. Quem produziu relatórios, artigos, teses, dissertações, notas técnicas ou outros materiais sobre chacinas no Brasil pode contribuir com a iniciativa. Os conteúdos devem ser enviados por um formulário disponível na bio do Instagram do Instituto Vladimir Herzog. Agência Rádio Web, produção e reportagem, Cassi Balog.
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3: Mais oportunidades de trabalho e renda podem surgir para microempreendedores individuais que prestam serviços em todo o país. Uma parceria entre o SEBRAE e o Ministério do Empreendedorismo quer ampliar o número de MEIs cadastrados no Contrata Mais Brasil, plataforma que conecta pequenos negócios a oportunidades de contratação por órgãos públicos e atende mais de uma centena de categorias de serviços. Segundo o presidente do SEBRAE, Rodrigo Soares, o potencial de crescimento desse mercado é enorme.
4: Nós temos um golaço que podemos marcar no país a favor da economia brasileira, dos micro e pequenos empreendedores, mas particularmente dos MEIs, que é intensificar o programa Contrata Mais Brasil. E nós estamos trabalhando intensamente o SEBRAE em todo o Brasil para que possamos credenciar os MEIs, melhorar a renda através desse mercado de compras públicas que representa hoje 16% do PIB, é um mercado em potencial.
3: Para ampliar a presença dos pequenos negócios nesse mercado, o SEBRAE vem mobilizando empreendedores em todo o país para se cadastrar na plataforma. Segundo o presidente do SEBRAE, Rodrigo Soares, milhões de MEIs que atuam no setor de serviços podem se beneficiar da iniciativa.
4: Você tem hoje no Brasil cerca de R$1 trilhão movimentado através das compras públicas. E o ano de 2025, apenas 106 bilhões, que não é pouca coisa, foi acessado pelos pequenos negócios. Então nós temos um potencial enorme, nós somos 13 milhões de MEIs no Brasil, dos quais nós já mapeamos 7 milhões estão no setor de serviço, 58% dos MEIs brasileiros, e que possui como única fonte de renda 76% é sua atividade enquanto MEI.
3: Outro tema discutido no encontro foi o projeto Pé no Futuro, iniciativa voltada à formação de jovens empreendedores por meio de capacitação, mentoria e acesso a investimentos. Para conhecer as oportunidades e fazer cadastro, basta procurar por Contrata Mais Brasil nos canais oficiais do governo federal. Agência Rádio Web, produção e reportagem, Aline Alves.
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5: Terça-feira, 16 de junho de 2026. Este é o Giro de Notícias. Eu sou Norberto Notário e você acompanha os destaques do momento. Ministro do Supremo Tribunal Federal, Alexandre de Moraes, determinou que a defesa de Jair Bolsonaro se manifeste em 24 horas sobre a arma de fogo apreendida no Distrito Federal. O magistrado quer saber o motivo do ex-presidente ter um equipamento como esse em sua residência em Brasília, já que ele cumpre pena em regime domiciliar. Nesta segunda, um militar foi parado em uma blitz com uma arma do político. Ministro do Supremo Tribunal Federal, André Mendonça, deve decidir nos próximos dias o destino prisional do ex-banqueiro Daniel Vorcaro. A definição ocorre após a Procuradoria-Geral da República rejeitar a segunda proposta de colaboração premiada apresentada pela defesa do empresário. Os presidentes do Brasil, Luiz Inácio Lula da Silva, e dos Estados Unidos, Donald Trump, tiraram fotos juntos no encontro do G7 na França nesta terça, mas não se cumprimentaram no final. A situação revela mais um episódio da relação estremecida entre os chefes de Estado após as novas tarifas anunciadas pela Casa Branca contra o país. O Serviço de Imigração e Controle de Alfândegas dos Estados Unidos anunciou a detenção de um ex-chefe das facções criminosas, Primeiro Comando da Capital e Comando Vermelho. De acordo com o Departamento de Segurança Interna do país, Felipe Linares de Oliveira de L'Aquila, conhecido como Dom, foi preso em Mooresville, na Carolina do Norte, após perseguição por agentes americanos. Uma massa de ar polar deve manter o frio mais intenso no sul do país nesta terça. Há previsão de temperaturas baixas e chance de geada em várias áreas do Rio Grande do Sul, de Santa Catarina e do Paraná. No sudeste, os estados mais impactados pela frente fria são Minas Gerais e Espírito Santo, além de parte do Rio de Janeiro também. São Paulo pode ter pancadas de chuva. Todos os jogos dessa segunda na Copa do Mundo terminaram em empate. O último foi Irã e Nova Zelândia, que ficou em 2-2. Antes do jogo, Uruguai e Arábia Saudita terminou em 1-1, mesmo resultado para Bélgica e Egito. Cabo Verde e Espanha ficaram no empate sem gols. O Giro de Notícias é uma produção da Agência Rádio Web. Produção e apresentação, Norberto Notari. Trabalhos técnicos, Mário Melo.
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6: A partir da próxima quarta-feira, 17 de junho, a Justiça do Trabalho promove um mutirão de atendimentos gratuitos de cidadania nas aldeias de Manga e Espírito Santo, localizadas no Oiapoque. O município fica no extremo norte do Amapá, na fronteira com a Guiana Francesa. A iniciativa Cidadania Aqui com Você faz parte da Política Nacional de Justiça Itinerante e Inclusão Digital da Justiça do Trabalho. Entre os serviços oferecidos estão orientações e recebimentos de denúncias sobre questões trabalhistas e previdenciárias, solução de conflitos na área do trabalho, emissão de documentos, orientações jurídicas diversas e atendimento fisioterapêutico e psicológico individual. O juiz do trabalho, Otávio Ferreira, destaca a importância dessa ação itinerante.
7: A pessoa às vezes chega e não tem certidão de nascimento. Ela consegue ter acesso a certidão de nascimento, registro nacional de identificação, consegue também verificar a possibilidade de algum BPC, algum benefício de prestação continuada com o INSS. Ou seja, ela consegue em uma única semana ter acesso a vários serviços que demandaria dela custo financeiro, deslocamento, tempo, que às vezes não tem. Então a ideia de trazer todas as instituições para um único local nesse único período é garantir que as pessoas tenham de fato acesso a uma justiça mais ampla possível.
6: A iniciativa também conta com a atuação do Ministério Público Federal, do Tribunal Regional Eleitoral, cartórios, INSS, Caixa Econômica Federal, Superintendência Regional do Trabalho e Emprego, Distrito Sanitário Especial Indígena Amapá e Norte do Pará e Secretaria Nacional dos Direitos da Pessoa Idosa do Ministério dos Direitos Humanos e da Cidadania. As equipes dos diversos órgãos estarão na Aldeia Manga nos dias 17 e 18 de junho e na Aldeia Espírito Santo nos dias 20 e 21, das 8 da manhã até às 6 da tarde. Os interessados devem levar os documentos de identificação disponíveis, além de outros que possam auxiliar nos atendimentos jurídicos, sociais e de saúde. Grupo Rádio Web 25 anos, áudio que amplifica conexões. Produção e reportagem, Carolina Cassola.
8: A restauração florestal tem ganhado espaço no Brasil como uma das principais estratégias para combater as mudanças climáticas, recuperar áreas degradadas e preservar a biodiversidade. Mas muitos projetos ainda concentram os esforços apenas no plantio de árvores, deixando de lado a fauna. Animais como aves, mamíferos, insetos, répteis desempenham funções fundamentais para o equilíbrio dos ecossistemas. Relatório lançado pela Proteção Animal Mundial revela que a restauração florestal entre 2024 e 2025, juntos, movimentaram mais de R$ 685 milhões e concluiu que nenhum deles levou em consideração a fauna como um critério para a regeneração das florestas. Para Júlia Trevisan, coordenadora de vida silvestre, os animais auxiliam no equilíbrio ecológico da floresta e ressalta o impacto deles na recuperação.
9: Restaurar uma área de floresta sem restaurar a fauna, sem devolver os animais que habitam essa floresta, é um problema para a gente conseguir cumprir as metas climáticas do país, porque a fauna, ela desempenha papéis fundamentais nesse ecossistema. As árvores grandes, que têm frutos grandes e sementes grandes, são dispersadas por animais grandes. Então, sem esses animais, a gente não vai conseguir recuperar grandes árvores, que são importantes para captar bastante carbono. Então, ao longo do tempo, a gente vai ter florestas com árvores árvores menores, com menos variedade de plantas, e isso vai gerar uma floresta que ela não é sustentável a longo prazo, não é resiliente e não vai conseguir se perdurar por muito tempo.
8: Segundo o relatório, incorporar monitoramento de fauna representaria um custo adicional estimado entre 3 e 8% do valor total dos projetos e aumentaria a efetividade ecológica e climática da restauração. A coordenadora de vida silvestre explica que existem riscos de o Brasil não considerar a biodiversidade animal durante as restaurações florestais.
9: E esse é um tema que é muito pouco discutido e a gente fala que a fauna está sendo morta silenciosamente. E quanto mais a gente fala sobre isso, mais a fauna vai ganhando espaço nesses debates e isso é fundamental para garantir essa proteção dos animais.
8: O Brasil abriga uma das maiores biodiversidades do planeta e possui compromissos nacionais e internacionais relacionados à restauração de ecossistemas. Agência Rádio Web, produção e reportagem, Priscila Mendes.
1: Bom, e assim finalizamos por aqui a nossa tarde de notícias no Jornal da R. A todos uma boa tarde. Fiquem agora com a programação 107.9, a Rádio Boa.

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1: 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Hora certa.
2: 15 horas e 24 minutos.
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0: 14:31.
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0: 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Pronto, descobrimos como inseguro nasce.
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3: Eu quero que vocês façam muito barulho pros meus amigos, o Guilherme.

0: pra cima. Calma, amor.
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0: bom demais, bom demais.
1: Valeu, Bruninho.
0: Vitinho, chega mais, meu compadre.
2: Vitinho ficou com ciúme, que a gente lançou a dancinha aqui.
1: Então lança você a dancinha agora, vai.
0: Você vai lançar, vamos ver se a galera aprendeu. Vai fazer a dancinha, todo mundo, todo mundo.

0: coisa linda, hein, Vitinho?
1: Show de bola, hein, Vitinho?
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3: 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Hora certa.
4: 16 horas e 2 minutos.
5: Oi, boa!

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3: 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Hora certa.
4: 16 horas e 31 minutos.

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0: assim, a gente começa a namorar agora. Seu Clube do Araújo! Tiaguinho!
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0: meus queridos Jorge Matheus, meus queridos Guilherme Santiago.
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0: Lindo demais.
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0: coisa linda. Que menina maravilhosa, gente.
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0: 17:31.
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4: Haja colhido.

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0: Um beijo, beleza? Minas Gerais. Obrigado. Quem gosta do Chica Manichão, faz barulho aí.
1: Valeu, João Carreiro. Valeu, capataz. Obrigado. Obrigado, isso, querido. Obrigado. Vamos com Deus. Vamos com Deus.
2: Deus abençoe.
1: Aplausos, João Carreiro e capataz de novo, gente.
3: Novo.
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11: Hora certa.
4: 17 horas e 59 minutos.

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1: Boa tarde, irmão, irmã, você que está nos acompanhando pela rádio RFM de Rafar. Que graça, que alegria estar com você. Neste momento da tarde, vamos agradecer ao Senhor por tudo aquilo que Ele tem nos dado durante todo este dia. Somos seus filhos e como um bom pai, como pai que acolhe, que perdoa, o pai que acompanha, Ele tem nos dado muitas coisas. Então neste momento, que seja um momento de agradecer. Pelas mãos de Maria, apresentemos ao Senhor todos os nossos agradecimentos do dia. Desde o momento em que acordamos, até este momento de agora. Saibamos ter um coração grato, um coração cheio de generosidade. Então pelas mãos de Maria, agora, junto com Nossa Senhora, rezemos todos juntos uma Ave Maria, agradecendo ao Senhor pelo dom do nosso dia. Ave Maria, cheia de graça, o Senhor é convosco. Bendita sois vós entre as mulheres. Bendito é o fruto do vosso ventre, Jesus. Santa Maria, Mãe de Deus, rogai por nós, pecadores, agora e na hora de nossa morte. Amém. Amado irmão, amada irmã, receba agora, pela intercessão de Nossa Senhora, a bênção de Deus Todo-Poderoso e rico em misericórdia. Que esta bênção repouse sobre a tua casa, sobre a tua família, sobre a água que agora está à frente do teu rádio, este sal que você colocou também para ser abençoado, exorcizado, objetos, que a bênção de Deus repouse sobre os doentes da nossa comunidade, sobre todos aqueles e aquelas que estão afastados da vida com Deus, que esta bênção de Deus te fortaleça. Ele que é Pai, Filho e Espírito Santo. Amém. Um forte abraço, que Deus abençoe e excelente noite a todos.
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0: Obrigado, viu?
1: Obrigado a você.
0: Deus abençoe por essa oportunidade.
1: Foi boa?
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3: 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Hora certa. 18 horas e 30

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que as patroas mudaram a vida de muitas mulheres do país, que passavam por situações como falta de igualdade de salário apenas por serem mulheres, relacionamentos abusivos

0: que permite o compartilhamento de experiências eficazes na redução de desigualdades. Lula também falou de segurança. Defendeu que o combate ao narcotráfico seja feito junto ao combate de ilícitos, como lavagem de dinheiro e tráfico de armas. E pela manhã, o presidente Lula se reuniu com a primeira-ministra do Japão, Sanae Takaishi. Eles trataram do possível início das negociações para um acordo de comércio entre Mercosul e Japão.
1: Eu fico muito feliz com essa perspectiva virtuosa de um acordo Japão-Mercosul. E além dessa boa notícia do Mercosul, eu espero que possamos ter um vigor aqui na relação bilateral Brasil-Japão.
0: No fim da tarde, o presidente Lula se reuniu com a presidente da Comissão Europeia, Ursula von der Leyen, e com o presidente do Conselho Europeu, Antônio Costa. Eles trataram de medidas restritivas adotadas por países da Europa contra produtos brasileiros e acertaram a criação de uma comissão entre o Itamaraty e os representantes do Bloco Europeu para identificar as dificuldades e buscar soluções. Também nesta terça-feira, o presidente Lula participou de um jantar com todos os chefes de Estado e de governo que estão em Evian para as reuniões do G7. De Evian, Liban, na França, Luana Karen.
2: E ainda durante os trabalhos do G7, o presidente Lula e o diretor-geral da Organização Mundial da Saúde, Tedros Adhanom, divulgaram uma carta pedindo que os líderes das maiores economias do mundo apoiem a conclusão do Acordo Global sobre Pandemias.
3: O acordo foi aprovado em 2025, mas um ponto extra ainda precisa ser discutido para ele entrar em vigor.
2: O Brasil preside essas negociações que tratam da adoção do anexo de acesso a patógenos e partilha de benefícios.
3: O foco é garantir a troca de informações sobre vírus, bactérias e outros agentes com potencial para se tornarem novas pandemias.
2: Além disso, é preciso garantir que países em desenvolvimento tenham acesso a vacinas e tratamentos de forma justa do que ocorreu com a pandemia de Covid-19.
3: Garantir mobilidade e proteger áreas ambientais são desafios das obras de pavimentação da BR-319, que atravessa uma das regiões mais sensíveis da Amazônia.
2: A rodovia conecta Manaus a Porto Velho e é a única via terrestre que liga a capital do Amazonas com o restante do país.
3: Com investimento de 20 bilhões de reais, o governo do Brasil vem adotando um modelo inédito que deve servir de referência.
2: São medidas especiais para assegurar proteção ambiental e reduzir o isolamento logístico da região.
4: Uma rodovia que representa um dos maiores desafios de infraestrutura do país, a BR-319, responsável por conectar o Amazonas ao restante do Brasil por via terrestre, recebe um novo modelo de gestão. A ideia é unir mobilidade, desenvolvimento e preservação da floresta. Em Brasília, representantes do governo do Brasil apresentaram as medidas especiais previstas. O plano prevê ações de proteção ambiental, monitoramento territorial, reforço da fiscalização e regularização de terras na área de influência da rodovia. A secretária executiva do Ministério do Meio Ambiente e Mudança do Clima, Ana Flávia de Sena Franco, explica que todo o trabalho feito pelo governo vai transformar a BR-319 em um modelo de desenvolvimento e preservação ambiental.
5: Nosso objetivo é fazer do processo de repavimentação da rodovia um modelo de gestão e controle ambiental com participação das comunidades, respeito aos saberes tradicionais, recuperação de área degradada, geração de emprego e renda para a população por meio do fortalecimento das cadeias da bioeconomia.
4: O plano prevê melhorias nos 877 quilômetros da BR-319. As medidas de proteção ambiental incluem a ampliação de áreas protegidas, ações de resgate da fauna e criação de estruturas de passagem para animais, além do reconhecimento e demarcação de terras indígenas e ações de regularização fundiária. Entre as medidas de infraestrutura estão as substituição de 52 pontes de madeira e a manutenção permanente da rodovia. A previsão é implantar também sistemas de monitoramento com implantação de portais de fiscalização, brigadas de combate a incêndios e bases integradas de órgãos públicos. Para o diretor-presidente da InfraSA, Jorge Bastos, trata-se de um modelo inovador e único no mundo.
6: É uma coisa inovadora, não tem nada igual no mundo, é de suma importância, não só para o Brasil, mas para o mundo inteiro. primeiro a gente mostrar como pode ser sustentável uma rodovia dentro da selva amazônica.
4: O modelo prevê um contrato único de 20 anos, renovável por mais 15. A assinatura do contrato deve acontecer em dezembro de 2027. A expectativa é transformar a BR-319 em referência de integração regional com proteção da Amazônia e presença permanente do poder público na região. Reportagem Pablo Mundim.
3: O programa Move Brasil foi criado pelo governo federal para estimular a troca da frota brasileira por veículos mais modernos, eficientes, seguros e menos poluentes.
2: Inicialmente, o programa teve foco em caminhões e ônibus, que nós falamos aqui na Voz do Brasil.
3: Na última sexta-feira, foi lançada a versão voltada para ajudar entregadores a comprarem novas motos, bicicletas elétricas e veículos semelhantes.
2: Hoje nós vamos falar do Move Brasil voltado para taxistas e motoristas de aplicativos.
3: A partir dessa sexta-feira, eles poderão solicitar o financiamento de novos veículos junto a instituições financeiras. Luciana Colares de Holanda explica.
7: Juros abaixo da metade dos valores encontrados no mercado e melhores prazos para pagar. Esses são os benefícios que o programa Move Aplicativos oferece para taxistas e motoristas de aplicativos adquirirem veículos novos. As condições especiais de financiamento

0: gira em torno entre 24 e 28%, dependendo do perfil. Hoje, essa taxa de juros é de 12,5% para homem e 11,5% para as mulheres.
1: Uma pesquisa do IBGE, divulgada no ano passado, mostra que quase 2 milhões de pessoas trabalhavam como motoristas de automóvel no Brasil em 2024. Para Simone Almeida, motorista de aplicativo há quase 10 anos, não fosse por essas condições facilitadas de pagamento, seria impossível trocar de carro.
2: Hoje, nas condições atuais, sem o programa Move Brasil, a gente não consegue adquirir esse veículo para ter um rendimento melhor. E é conforto também do passageiro. O passageiro entra ali e quanto mais estrelas você tem, quanto mais bem avaliado você é, mais você recebe corridas pelas plataformas.
1: Em maio, o presidente Lula assinou uma medida provisória que destina até 30 bilhões de reais para o programa. Podem participar motoristas de aplicativos com cadastro ativo há pelo menos 12 meses que tenham realizado ao menos 100 corridas nesse período na mesma plataforma, além de taxistas em atividade. Para participar é só acessar a plataforma oficial gov.br/movebrasil e autorizar o uso dos dados necessários para análise de elegibilidade. E ainda esta semana, a partir de 19 de junho, os motoristas habilitados poderão escolher veículos e procurar uma instituição financeira credenciada para solicitar o financiamento. Reportagem Luciana Colares de Holanda.
3: Doenças do pulmão, do coração, maior incidência de câncer.
4: A lista de prejuízos na saúde é grande para quem fuma.
3: Segundo a Organização Mundial da Saúde, o tabaco mata mais de 8 milhões de pessoas no mundo por ano.
4: O SUS oferece todo o tratamento de graça para quem deseja parar de fumar. E a busca por ele tem crescido nos últimos anos.
5: O servidor público Frederico Pereira fuma há mais de 30 anos. Ele está em tratamento no Hospital Universitário de Brasília por causa da bronquite e do início de um enfisema pulmonar e fala sobre a dificuldade que é abandonar o cigarro.
6: Não desisti ainda dessa luta e dessa tarefa, até porque é uma necessidade de saúde.
5: Parar de fumar vai muito além de abandonar um hábito. A dependência da nicotina provoca sintomas físicos e emocionais que podem dificultar o processo. Por isso, muitas vezes é necessário acompanhamento médico. O Sistema Único de Saúde oferece tratamento completo para quem deseja parar de fumar. A chefe de controle do tabagismo do Instituto Nacional de Câncer, INCA, Maria José Giongo, detalha esse atendimento.
7: Então essa pessoa ela vai ser acolhida na unidade de saúde, né? Esse tratamento ele pode ser individual ou em grupo. Caso seja necessário que essa pessoa, que esse cidadão se utilize de medicamentos para auxiliá-lo no processo de cessação, então ele vai receber esse medicamento também de forma gratuita. Então as equipes das unidades de saúde dispõem de uma equipe ali multiprofissional que vai dar toda assistência para a pessoa que deseja parar de fumar.
5: E a procura por tratamento tem crescido. A distribuição de remédios no SUS aumentou 138% entre 2022 e 2025. Foram 19 milhões de medicamentos entregues em 2022, número que saltou para 46 milhões no ano passado. Além do medicamento bupropiona, o SUS oferece também outras opções que ajudam a parar de fumar, como goma de mascar e adesivos de nicotina, um apoio importante para combater um hábito que traz consequências sérias para a saúde. No Brasil, 477 pessoas morrem a cada dia por causa do tabagismo. O professor e pneumologista do Hospital Universitário de Brasília, Ricardo Martins, fala sobre os malefícios do cigarro.
8: O cigarro é a principal causa evitável de doença no mundo. No campo das doenças respiratórias são as doenças do tipo bronquite, enfisema, câncer de pulmão, que nos preocupa bastante, né? E doenças também da área do coração, né?
5: Quem deseja parar de fumar pode procurar uma unidade básica de saúde e verificar onde o tratamento é oferecido em seu município. Reportagem Márcio Fernandes.
3: Atenção, estudantes que já se inscreveram no Exame Nacional do Ensino Médio e ainda não realizaram pagamento

0: isento da taxa de inscrição.
1: Os candidatos não isentos devem pagar o valor de R$ 85 até amanhã. Sem ela, a inscrição não é válida.
0: O Enem é a principal porta de entrada para o ensino superior no Brasil.
1: O exame é válido para ingresso em universidades por meio do Sisu, ProUni e Fies e também em faculdades no exterior.
2: Termina nesta quarta-feira, 17 de junho, o prazo para pagamento da taxa de inscrição do exame. O valor é de R$ 85 e pode ser pago por boleto, Pix, cartão de crédito ou débito em conta, conforme a instituição financeira. Não precisam pagar a taxa os estudantes que tiveram a isenção aprovada pelo Instituto Nacional de Estudos e Pesquisas Educacionais, Anísio Teixeira, o INEP, como alunos do terceiro ano do ensino médio da rede pública, participantes do programa PEDMEIA e pessoas inscritas no cadastro único que atendam aos critérios do edital. Os candidatos que solicitaram atendimento especializado vão poder consultar o resultado do pedido a partir de 26 de junho na página do participante. Acesse em enem.inep.gov.br/participante. Com redação de Lucília Araújo, Dilson Santa Fé, para a Voz do Brasil.
0: Avanço na inclusão educacional de estudantes com deficiência beneficiários do benefício de prestação continuada.
1: O BPC registrou o maior índice de sua história de crianças e adolescentes entre 0 e 18 anos matriculados, 83% em 2024.
0: Em 2008, apenas 21% dos beneficiários estavam matriculados.
3: Mãe de dois filhos, a Raimunda de Oliveira Souza, conta que trabalhava como doméstica para pagar as contas de casa, até que em 2018 viu sua vida mudar após o filho mais novo, Davi, com então 7 anos, ser diagnosticado com transtorno do espectro autista.
4: Ele, quando na idade de criança, né, de creche, né, que ele foi de creche, eu comecei a perceber alguns detalhes que eu achava diferente, assim, diferenciado das outras crianças, né? Aí, quando chegou no período dele ir para a escola normal, no ensino fundamental, né? Logo no primeiro ano, a professora já me chamou para conversar. Falou só, o Davi, ele é assim, é dessa forma, então é melhor você procurar um médico, né? Fazer uns testes, né? Uma consulta. Né?
3: O diagnóstico significou apenas o início de uma batalha solitária para Raimunda, que passou a dedicar todo o seu tempo ao tratamento do filho. Sem muita escolha, ela conta que teve que deixar o emprego remunerado e recorreu ao benefício de prestação continuada. Desde 2022, o BPC, no valor de um salário mínimo por mês, serve para cobrir gastos com medicamentos, alimentação e escola. O estudo, ela garante, é um item indispensável na rotina.
4: Tira notas razoáveis, mais para boa, né? Porque tem a mãe aqui que fica no pé, ensinando da maneira que eu posso, que eu também não tenho também laço, estudo, mas eu faço o que eu posso, né? E educadora social, que também eu sempre corro atrás, eu cobro na escola, eu sou aquela mãe mesmo que cobra. Se eu tô vendo que tá alguma coisa errada, eu vou lá na escola, converso, eu sei das minhas obrigações, eu sei do jeito que ele tem. Então eu vou atrás.
3: E não é só a Raimunda que se preocupa com a educação do filho. Em 2024, o benefício de prestação continuada registrou o maior índice da história de crianças e adolescentes beneficiários matriculados. Dos mais de 870 mil beneficiários, 83% estavam na escola. Em 2008, eram apenas 21%. Os dados são do Ministério do Desenvolvimento e Assistência Social, Família e Combate à Fome. Para João Paulo Santos, consultor jurídico do Ministério, o resultado mostra o compromisso do governo em ampliar o acesso à educação e reforçar o acompanhamento permanente da política pública.
5: O BPC na escola é um serviço específico do SUAS, do Sistema Único de Assistência Social, que passa a auxiliar, a tentar colocar todos os beneficiários do BPC em idade escolar, ou seja, pessoas com deficiência, né? Não são idosos, são pessoas com deficiência, jovens e crianças na escola, frequência escolar para essas pessoas, que é um processo de inclusão que não é fácil, né? Um processo de inclusão que precisa ser realizado no cotidiano.
3: Mais de 6 milhões e 500 mil pessoas recebem hoje o benefício de prestação continuada. Desse total, aproximadamente 58% são pessoas com deficiência e 42% são idosos. São beneficiários aqueles em famílias com renda igual ou menor que 1/4 do salário mínimo por pessoa, ou R$ 379,50 por mês. Reportagem Gabriela Noronha.
1: antes das festas juninas e as autoridades acendem um alerta para uma prática que, além de perigosa, é ilegal.
0: Soltar balão é crime ambiental no Brasil, com pena de até 3 anos de prisão, além de multas.
1: A prática é um perigo real. Provoca incêndios em florestas e casas e causa apagões nas redes elétricas e pode prejudicar também o voo de aviões.
6: Nesta época do ano, a soltura ilegal de balões triplica, segundo a Força Aérea Brasileira. Entre 2019 e 2024, foram quase 4.500 ocorrências em todo o país. E para identificar os culpados, o tenente Tauan faz um apelo para a população.
7: A gente acredita que por meio da conscientização da população, e a partir da não soltura e nenhum incentivo e a divulgação dessa prática na internet, o compartilhamento dessas atividades também por WhatsApp, a gente imagina que com a contribuição da população, a gente reduzirá o risco dessa recorrência e preservará, portanto, a segurança de todos.
6: Esta prática é crime, previsto na Lei 9.605 de 1998, com pena de 1 a 3 anos de detenção e multa, além de crime ambiental, pelo potencial de causar incêndios e destruição. Ana Gabriela Salles, para a Voz do Brasil.

0: 20h05.
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